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1: Sinto muito.

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2: O jovem de 16 anos que foi baleado na noite de 16 de agosto em Corroios, no concelho do Seixal, encontra-se internado na unidade de cuidados intensivos do Hospital Dona Estefânia, em Lisboa, após ter sido atingido na cabeça e no tronco. Apesar das primeiras informações da PSP apontarem para o uso de uma arma de airsoft, as autoridades detectaram incongruências de relevo no decorrer das investigações. O menor encontrava-se na Avenida Luís de Camões, em Corroios, quando foi abordado por dois indivíduos encapuzados que efetuaram vários disparos e fugiram de imediato. Inicialmente, a vítima indicou que os disparos teriam sido feitos com uma arma airsoft. Contudo, o projétil que ficou alojado no corpo do jovem não é compatível com uma arma de airsoft, suspeitando-se agora do uso de uma arma de fogo real.
3: Aquilo é uma pequena bola de PVC com 6 milímetros. Se for disparado mesmo muito perto, pode criar uma pequena ferida. Para ter ideia, muito, mas muito menos, mas mesmo muito menos que uma dita pressão de ar. Acho que toda a gente conhece, esta arma dispara com imensamente inferior a uma pressão de ar.
2: Estas armas não podem ser compradas ou usadas por qualquer pessoa.
3: Só maiores de 18 anos, a partir dos 16 anos podem adquirir, mas têm que ter autorização parental. Todos têm que ser afiliados numa associação, nomeadamente na Associação Nacional de Airsoft. E esse, se calhar, é o problema que pode nos levar à questão da situação, da infeliz situação de ontem, que é a venda em plataformas online.
2: Devido à gravidade dos ferimentos e à forte probabilidade de se tratar de uma arma de fogo convencional, a PSP ativou o protocolo de partilha com a Polícia Judiciária, que assumiu a investigação do caso. A semana começou com temperaturas máximas que podem atingir os 39 graus e avisos amarelos em 11 distritos, mas uma mudança drástica do estado do tempo vai trazer uma descida acentuada das temperaturas, aguaceiros e trovoadas já a partir de amanhã. De acordo com o Instituto Português do Mar e da Atmosfera, Portugal continental está a ser influenciado por uma massa de ar quente e seco, acompanhada por poeiras vindas do norte de África, cenário que mudará devido à aproximação de uma depressão atlântica. Início de mudança com a chegada de uma depressão, espera-se uma descida de temperaturas máximas que em algumas regiões podem chegar aos 6 ou 8 graus de queda e o aumento da nebulosidade. Na quinta-feira em diante, a elevada probabilidade de aguaceiros pontualmente fortes e a ocorrência de trovoada em especial nas regiões do norte e centro do país. O grave acidente ocorrido na manhã de 17 de agosto em Vila Flor, no distrito de Bragança, provocou 2 mortos e 4 feridos, provocando o corte total da via durante cerca de 7 horas. As vítimas, um homem de 58 anos e uma mulher de 59 anos, faleceram no local. Entre os 4 feridos, uma mulher de 47 anos ficou em estado grave e teve de ser heli-transportada pelo INEM para o hospital. Os restantes 3 feridos sofreram ferimentos ligeiros. O comandante adjunto dos bombeiros voluntários de Vila Flor, David Pinhel, confirmou que as 2 vítimas mortais e o ferido grave se encontravam encarcerados no interior das viaturas quando as equipas de socorro chegaram ao local.
4: Nós fomos alertados na nossa central de comunicações às 10h20 para uma colisão entre 2 veículos no troço do IC5, logo à saída de Vila Flor, Carraseira de Anciães. Num veículo ligeiro estavam 3 pessoas encarceradas.
2: Quanto à causa do acidente, e de acordo com o que revela a SIC Notícias, o veículo ligeiro onde seguiam as vítimas mortais ter-se-á despistado, invadindo a faixa contrária e colidindo frontalmente com uma carrinha de distribuição. No desporto, o presidente da Federação Portuguesa de Ciclismo, Cândido Barbosa, revelou que o Colégio de Comissários da União de Ciclistas Internacional atribuiu a nota máxima à organização da 87ª Volta a Portugal. O líder da Federação fez um balanço altamente positivo à primeira edição, totalmente gerida pela FPC, após a reversão do contrato com a antiga empresa concessionária. No entanto, a organização rejeita qualquer clima de total euforia devido ao trágico acidente que marcou a prova.
5: É notável o trabalho que foi feito pela organização da Volta a Portugal e, mais uma vez, refiro a equipa do Ezequiel Mosquera no que torna a segurança da corrida, com todos os avisos, com todas as bandeiras, colchões, etc. Algo nunca visto numa Volta a Portugal.
2: Pede-se mais paciência nas estradas a fim de se evitar tragédias.
5: Não podemos controlar 1.500 km de prova porque não estamos dentro de um estádio. No entanto, queremos reforçar, estamos disponíveis sempre para que a segurança seja a nossa prioridade.
2: relatório final da União Ciclista Internacional registra formalmente o trágico falecimento do ciclista britânico Fernand Tarling, de 19 anos, atropelado por uma viatura civil alheia à caravana da Estrada Nacional 306, em Ponte Lima. O presidente referiu-se ao episódio como o momento mais duro da sua vida.

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2: O secretário de Estado da Administração Local e Ordenamento do Território, Silvério Regalado, desloca-se hoje ao Alcácer do Sal para assistir à assinatura de um contrato de cooperação interadministrativo no âmbito dos impactos da tempestade Krisin, que assolou o nosso país no início deste ano e provocou as maiores cheias que há memória nesta cidade alentejana. O contrato será assinado pelo Presidente da Comissão da Coordenação e Desenvolvimento Regional do Alentejo, IP, Ricardo Pinheiro, e pelo Presidente da Câmara Municipal de Alcácer do Sal, Clarice Campos. O documento visa formalizar a colaboração entre as duas entidades para a atribuição de apoio do Estado ao município em matéria de habitação, cobrindo as despesas de realojamento temporário dos 17 agregados familiares, que na herdade da Barrosinha e em consequência das cheias ocorridas em janeiro e fevereiro deste ano, ficaram impossibilitados de utilizar as suas habitações, assegurando alternativa enquanto subsista essa impossibilidade. Já o Presidente da Câmara Municipal de Albufeira, eleito pelo Chega, Rui Cristina, é acusado pelo Ministério Público de crimes de discriminação, incitamento ao ódio e à violência. O despacho do Ministério Público foi conhecido a 17 de agosto de 2026. O Ministério Público considera que o autarca agiu com a intenção de ofender a honra de uma comunidade étnica minoritária e estimular sentimentos de aversão e ódio. O caso remonta a finais de 2025, durante uma sessão da Assembleia Municipal de Albufeira, onde Rui Cristina, eleito pelo Partido Chega, afirmou publicamente que o município não iria despender fundos públicos para garantir habitação à comunidade cigana local, alegando que esta não pagava impostos. Em declarações públicas recolhidas pelo Jornal de Notícias, Rui Cristina afirmou encarar a acusação com tranquilidade, manteve integralmente as declarações preferidas e defendeu que está a ser alvo de uma perseguição política. Questionado se sugerir a que determinadas pessoas não pagam impostos não é incitamento ao ódio, responde:
3: não se trata nada disso. Há muitos deles que não pagam, mas também há muitos deles que pagam. Agora, eu não vou construir habitação para uma única etnia, para um único grupo. Porque isso não é inclusão, isso é exclusão. É exclusão dos outros. Porque estar a fazer para uns e não fazer para outros, quando se faz, tem que se fazer para todos. Agora, esta celeridade dentro do Ministério Público e do Procurador é algo, eu sinto-me claramente perseguido. Vamos esperar que acabe as férias judiciais para podermos atuar.
4: Vão pedir instrução do processo?
3: Estamos a analisar com a equipa jurídica, mas só tomaremos essa decisão após as férias judiciais. Com tanto crime em Portugal, crimes de desvios de dinheiro, crimes de corrupção, criminalidade, e dão prioridade a umas declarações políticas feitas na Assembleia, numa Assembleia Municipal, custa a crer.
2: Caso o processo avance ao Tribunal da Comarca competente, agendará as audiências de julgamento, onde será proferida a sentença final, da qual, aí sim, caberá recurso para os Tribunais Superiores. O secretário-geral do Partido Socialista, José Luís Carneiro, disse que o Governo está a perder o poder por entre os dedos e diz que o rei vai mesmo nu para acusar o primeiro-ministro de incapacidade política, autojustificação e censura.
5: Optou na sexta-feira passada por um discurso de autojustificação e de censura àqueles que realizam o escrutínio do seu governo. Sobre a alegada obra que diz já orgulhar-se o doutor Luís Montenegro, alguém tem de dizer ao primeiro-ministro que o rei vai mesmo nu. É recorrente que o doutor Luís Montenegro, para retirar a atenção daquilo a que tem que responder, procure colocar o olhar dos portugueses lá longe no horizonte em 2034, naturalmente, quando ele já não tiver que prestar contas aos portugueses. O que isto mostra é que o país está sem rumo.
2: O ataque foi duro, já com Luís Neves de mira.
5: O que se está a passar nas funções nevrálgicas do sistema de segurança interna exige o mais elevado sentido de Estado ao Primeiro-Ministro. E o Primeiro-Ministro não pode lavar as mãos como se nada tivesse que ver com a degradação da confiança nas instituições.
2: As alterações no INEM também foram chamadas ao discurso.
5: O Governo avançou com um decreto-lei que aquilo que prevê é a redução de meios ao serviço do Instituto Nacional de Emergência Médica, o que coloca em causa a previsibilidade e a segurança do socorro das nossas populações. E por isso quero daqui dizer que procuraremos fazer na Assembleia da República a apreciação parlamentar deste diploma, porque isto é grave.
2: Sr. Carneiro utilizou ainda o dossiê da REN para colocar em causa a coerência política e a transparência do Executivo de Luís Montenegro.
5: Qual é a razão para a decisão que tomou de comprar 13,7% da rede elétrica nacional? Qual é a fonte de financiamento e qual é o valor da compra?
2: Carneiro desconfia do negócio.
5: Por que razão é que optou por comprar a um dos acionistas e não no mercado ou a outros acionistas da rede elétrica nacional?
2: Sob o orçamento para 2027, o líder socialista remeteu toda a responsabilidade de garantir a estabilidade e a valorização do documento exclusivamente para o Executivo. No futebol, a Roma e o Futebol Clube do Porto terão fechado na segunda-feira a transferência de Rodrigo Mora para o clube italiano. Segundo Fabrizio Romano, especialista no mercado de transferências, os papéis foram assinados nessa noite entre as partes. O negócio ainda não é oficial, deve ser feito por 25 milhões de euros por 50% do passe. Fica já estipulada a verba para os restantes 50%. A confirmar-se, o jovem nacional sub-21 português deixa os Dragões depois de 80 jogos na equipa principal e 16 golos. Rodrigo Mora deve viajar para a Itália nas próximas horas.

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2: A Autoridade Nacional de Emergência e Proteção Civil decretou a proibição total do uso de fogo em espaços rurais e florestas, ativando restrições severas devido ao risco agravado de incêndio associado às temperaturas extremas e à baixa umidade. As principais recomendações e proibições em vigor dividem-se entre as eixos essenciais de autoproteção e prevendo-se aqui e relembradas aqui por Carlos Meta, adjunto da Proteção Civil.
3: Uma vez que vamos ter temperaturas bastante elevadas e umidade relativa do ar muito baixa, com temperaturas elevadas durante o dia que podem chegar acima dos 40 graus em várias extensas regiões do território, bem como à noite temperaturas próximas entre os 25 graus e os 27 graus durante a noite, nós recomendamos que e indicamos que é com medidas preventivas, proibida a realização de queimas e queimadas e de amontoados, e nos dias de maior perigo, ou seja, naquele que é muito elevado e máximo, é proibido utilizar fogo em qualquer local, inclusive até para efetuar os célebres fogueiras para efetuar os grelhados. Nesses dias de incêndio muito elevado e máximo, é proibido também efetuar trabalhos relacionados com limpezas de terrenos, não é? Todos nós sabemos, mas nunca é tarde para referir estas questões, que é a proibição de utilização de motorroçadoras e outros equipamentos para efetuar limpezas de terrenos e de queimas de amontoados desses mesmos resíduos.
2: Está totalmente interdita a realização de fogueiras para recreio, lazer, confecção de alimentos ou eliminação de sobrantes agrícolas. O Instituto da Conservação da Natureza e das Florestas alerta que o subpastoreio excessivo é um dos principais fatores humanos que aceleram a desertificação, tornando imperativa a criação de políticas que equilibrem a pastorícia com a regeneração dos solos frágeis. O ICNF defende que a pastorícia não deve ser erradicada, mas sim gerida de forma extensiva e rotativa. O objetivo é criar pastagens equilibradas que funcionem como barreiras naturais contra os fogos rurais. Carlos Alquerque.
4: Os solos em Portugal também são um aspecto que nos merece uma particular atenção, porque Portugal é um país muito diverso, portanto realidades distintas nas províncias, aquilo que se passa no Minho não é igual ao que se passa no Alentejo ou na Serra Algarvia, no interior Algarvio, e portanto nós vamos buscar nesta COP também alinhar as nossas soluções e procurar parcerias e uma melhor compreensão de quais são as soluções adaptadas para cada cenário. É o ano também em que nós vamos procurar demonstrar que a pastorícia e a ocupação dos territórios pelas pastagens podem muitas vezes ser fatores de desertificação, mas são essenciais para a nossa sobrevivência como espécie. Portanto, o equilíbrio vai ser feito entre restaurar territórios, restaurar práticas, mas não abandonar nem pôr em causa os pastores e a pastorícia.
2: O Governo e a CNF lançaram um programa de 30 milhões de euros anuais para premiar os pastores que promovam a redução da carga combustível de forma sustentável, incluindo um prémio de instalação de 30 mil euros para fixar jovens pastores no interior. A PSP e o Ministério da Administração Interna reforçam que Portugal continua a ser um país seguro e que não há um aumento generalizado da criminalidade violenta, classificando o recente homicídio no Cais Sodré como um fenómeno isolado. As autoridades sublinham que este tipo de incidentes, embora graves, não reflete uma tendência de descontrolo da segurança pública.
5: Qualquer crime que ocorra, concretamente estes com mais violência na área metropolitana de Lisboa, é uma preocupação para nós. E, portanto, não significa, independentemente de ser ou não a estatística, que não continua a ser uma preocupação, como é o caso. As pessoas queixam-se de falta de policiamento quando percepcionam e verificam concretamente crimes a ocorrer. Obviamente que o reforço do policiamento, concretamente na Baixa de Lisboa, existe, já está em vigor, através da Unidade Especial de Polícia, concretamente o Corpo de Intervenção, mas também em colaboração com a Polícia Municipal de Lisboa. Agora, não existirão polícias para todos os locais e, obviamente, que aquilo que se pede é que a comunicação seja o quanto antes, qualquer situação que possa sequer levar à ocorrência de um crime, para poder haver uma intervenção o quanto antes nos meios policiais existentes.
2: Palavras de Jorge Rezende, subintendente da PSP. Recorde-se que um jovem de 25 anos foi mortalmente esfaqueado no peito por volta das 12 horas e 16 minutos de domingo, junto a um quiosque no jardim de Roque Gameiro. O suspeito, entretanto, já foi detido. No futebol, Primeira Liga, o Benfica corrigiu da melhor maneira a entrada em falso no campeonato português e tirou a barriga de misérias com uma copiosa goleada na visita de segunda-feira ao Casa Pia. A turma encarnada marcou 7 golos a Rio Maior neste penúltimo jogo da segunda ronda da Primeira Liga. O triunfo encarnado ficou encaminhado na primeira parte com golos de Gianluca Prestiani e de Rafa Silva, mas ganhou outro colhido com os 5 golos da etapa complementar. Vangelis Pavlidis marcou 3, Ion Duran estreou-se a marcar no campeonato português e até houve tempo para um autogol. Esta goleada deixou o Benfica na 4ª posição da Primeira Liga, em apenas 3 pontos do trio de líderes, que por esta altura é formado Porto, Arouca e Marítimo. Depois de empates contra o Académico de Viseu e o Watts, este último da Liga Europa, o Benfica rumou até ao Rio Maior para tentar alcançar a primeira vitória na edição deste ano do Campeonato Português. E que melhor maneira de alcançar esse feito que não com 7 golos sem resposta. A goleada encarnada começou a ser construída, como referimos, logo aos 3 minutos. Gianluca Prestiani apanhou a bola à entrada da área, puxou para o lado e rematou na direção da baliza, com a bola a desviar a David Sousa antes de entrar nas redes defendidas por André Gomes, que este verão trocou as águias pelo clube de Pinamanique. O jogo corria de feição aos encarnados e o segundo tento chegou aos 14 minutos, servido por Pavlidis. Rafa Silva picou a bola sobre André Gomes e ampliou as contas. O Casa Pia deu o primeiro sinal de vida aos 16 minutos, quando Gabi ficou a centímetros de marcar. Quem também esteve à beira de festejar foi Sudukov, em cima dos 36 minutos, mas o guarda-redes dos gansos voou para impedir o remate certeiro do ucraniano. Seu triunfo encarnado parecia encaminhado, mas certo, ficou com o hat-trick supersónico de Vangelis Pavlidis. 3 gols do lançado grego nos primeiros 10 minutos da segunda parte acabaram por sentenciar a partida. O Irénico só precisou de 7 minutos para se isolar como o melhor marcador do campeonato português. Tudo começou aos 47 minutos, com Rafa a encontrar um buraco na defesa dos gansos e deixou a bola para Pavlidis, que atirou sem hipótese de defesa para André Gomes. 2 minutos depois, aos 49, o goleador de Benfica bailou sobre João Goulart e bisou. O hat-trick do grego surgiu aos 54 minutos de uma triangulação muito bem feita entre Tomás Araújo, Rafa Silva e André Barreiro. O médio cruzou, rasteiro, para o centro de Pavlidis. Se 5 gols eram peculio curto, o Benfica fez questão de marcar mais 2 em Rio Maior, um deles até com ajuda. São Meldal cruzou para o meio da área e Ofori desviou o bola para dentro da própria baliza aos 58. Houve também tempo para João Duran se estrear a marcar pelas águias da Primeira Liga, que rematou rasteiro para festejar ao minuto 61. A vencer por 7 golos, a resposta, o Benfica baixou um pouco o ritmo do jogo, já o Casa Pia não demonstrou capacidade para marcar pelo menos um tento na partida. Houve ainda tempo para Cali ver o segundo amarelo na reta final por uma falta sobre Prestiani, o que tirou o jogador dos ganchos mais cedo do encontro devido à expulsão. No final do encontro, o treinador do Benfica, Marco Silva, elogiou a reação da equipa após a goleada, afirmando na flash interview à Sport TV que após um mau resultado na jornada inaugural, a reação tem de ser assim, chegar e ganhar o próximo.
0: Sim, nós tivemos um mau resultado para nós na primeira jornada e não teve nada a ver com a atitude, bem pelo contrário. Nós tivemos momentos em que claramente teríamos que fazer melhor e mantermos o foco e a concentração e sermos mais eficazes, porque a exibição foi muito boa. Eu disse também no pós-jogo, naquele jogo e ontem também, que não vivemos de vitórias morais, mas estamos cá para analisar seriamente como é que os resultados acontecem e porque é que acontecem. Não teve absolutamente nada a ver com a atitude. Por vezes a concentração e o foco não tem muito a ver com a atitude, tem a ver com aspectos que são muito importantes num jogo de futebol que temos que manter bem vivos e bem alerta sempre. Começar pelos jogadores, naturalmente, depois de um resultado bem negativo para nós no começo do campeonato, a reação tem que ser assim, chegar e ganhar o próximo. Não estou a falar sequer dos números, mas chegar e ganhar o próximo jogo. E falar dos nossos adeptos também. Acredito que a grande diferença do jogo da primeira mão, da primeira jornada para este, teve realmente aí. É óbvio que jogámos fora de casa, mas praticamente jogámos em casa e há que realçar o apoio desde o primeiro minuto, empurrar a equipa para a frente e fazem a diferença. Ficou bem provado hoje que fazem toda a diferença para nós e retiraram-nos isso na primeira jornada e por culpa nossa não ganhámos aquele jogo, mas retiraram-nos algo que é a força deste clube, a grande força deste clube, e hoje conseguimos demonstrar isso com o apoio deles. É uma exibição muito boa, entrada em ambas as partes foi de como tem que ser, a querer marcar, a querer pressionar, a querer estar no meio campo adversário com muito boas situações. Acredito que na primeira parte poderíamos e deveríamos ter feito mais golos. Mais uma vez a eficácia não foi a que devia ter sido para os momentos que tivemos no último terço e na entrada da área. Um relevado muito difícil de jogar, é bom que se diga. Acho que Se quisermos sempre ver melhor futebol, é importante que se tenha atenção ao relvado. Eu sei que não é fácil, mas que é o primeiro passo para se ver bom futebol em todos, não é só por termos jogado aqui, mas em todos os relvados possível, que para que isso aconteça, acho que é muito importante a protegermos o espetáculo nesse aspecto. E uma vitória muito positiva. Eu sei que os golos e a vitória foi expressiva e fico muito, muito satisfeito por não termos sofrido golos. Isso é claramente algo além da exibição, da forma como marcámos. O não termos sofrido golos para nós é muito importante, para mim é muito importante. Eu disse aos jogadores ao intervalo dois aspectos importantes: esse mesmo, não sofrer e matarmos o jogo e sermos mais, termos aquela mentalidade de matar nos momentos certos, porque nós estávamos a criar bastante na primeira parte e continuámos a criar na segunda, e depois do quinto, do sexto e do sétimo golo, naturalmente abrandámos, começámos a gerir já para o jogo de quinta-feira, a colocar e a dar minutos aos jogadores que ainda estão em pré-temporada também neste momento, mas uma vitória totalmente justa da nossa equipa, da forma como jogámos, realçar, dar os parabéns aos jogadores, mas são apenas 3 pontos para nós e mais uma vez agradecer o grande apoio dos nossos adeptos.
2: Do outro lado, o treinador adjunto do Casa Pia, Alexandre Santana, pediu publicamente desculpa aos adeptos pela goleada sofrida frente a este Benfica, admitindo que a equipa deitou o jogo para o lixo logo no início da segunda parte.
6: Duas partes distintas, uma primeira parte onde sentimos que, apesar dos dois golos sofridos, da forma como os sofremos, e apesar do ascendente do Benfica, estávamos no jogo, estávamos minimamente organizados, controlados, e com as coisas bem estabelecidas. Uma segunda parte onde em 7 minutos acabámos por jogar para o lixo o restante momento do jogo, e aqui sim, digo jogar para o lixo no sentido de que não, se calhar não chegaríamos à vitória, mas queremos criar uma identidade, queremos criar um caminho, e esse caminho fica muito mais difícil com esta pedra grande no sapato do que poderia custar. No entanto, estamos cientes que nestes momentos muitas pessoas gostam de se esconder, mas dentro deste clube, quer estrutura, quer equipa técnica, quer jogadores, temos homens com H grande, e é com isto também que nos vai fazer crescer e que nos vai fazer caminhar, e estamos muito conscientes que nestes momentos menos positivos, e hoje claramente foi um momento menos positivo, que coincidiu com uma muito mau jogo nosso na segunda parte e com um jogo extremamente bem conseguido também por parte do Benfica, isso deu-nos o resultado expressivo que deu. São exatamente os mesmos 3 pontos, é um facto, mas também é um facto que nos custa e que nos dói por aquilo que trabalhamos diariamente para chegar aqui e mostrar coisas diferentes. Acabar por pedir desculpa aos adeptos que também vêm ao estádio para ver algo diferente. Nós, a única coisa que podemos dizer é que vamos continuar a trabalhar para conseguir fazer diferente e fazer melhor. E esse caminho vai ter que ser feito por quem cá está, agora e quando ganharmos. São as mesmas pessoas, os mesmos homens e o mesmo caminho para trilhar.
2: Com este resultado, o Benfica saltou para o 4º lugar, com 4 pontos, a 3 do trio de líderes, que é formado pelo Porto, Arouca e Marítimo. O Casa Pia continua sem vencer e é o último classificado da prova, com 0 pontos.

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2: A sede de Setúbal encheu para homenagear o homem que liderou a Cáritas de Setúbal durante quase 3 décadas e a Cáritas Nacional durante mais de 20 anos. Dom América Guiar lembrou um homem com fome e sede de justiça e que não passou ao lado dos problemas, fazendo voluntariado a sua vida. Foi ao som de uma forte salva de palmas que o caixão de Eugénio Fonseca saiu da sede de Setúbal rumo ao cemitério de Nossa Senhora da Piedade. A igreja matriz de Setúbal foi pequena para tanta gente que, na segunda-feira, quis homenagear um homem ligado durante décadas à comunidade e ao apoio social e aos mais vulneráveis. A cerimónia do último adeus foi presidida pelo bispo de Setúbal, o cardeal Dom Américo Aguiar, que lembrou o homem justo que não ficou diferente aos outros. O bispo de Setúbal sublinhou também a fome e a sede de justiça do antigo presidente da Cáritas. Diz que inquietava a desigualdade, inquietava a pobreza, inquietava a exclusão, inquietava tudo aquilo que diminuía a dignidade de uma pessoa. Dom Américo lembrou como uma voz inquieta e que por vezes uma voz incómoda, defendendo a que uma igreja que leva verdadeiramente a sério as bem-aventuranças, precisa de homens e mulheres que não a deixem incomodar-se. Eugénio Fonseca morreu na quarta-feira, aos 69 anos, vítima de paragem cardiorrespiratória, depois de ter sido líder da Cáritas Diocesana de Setúbal entre 87 e 2016 e presidente da Cáritas a nível nacional durante mais de 2 décadas, entre 1999 e 2020. Natural de Setúbal, casado e pai de 2 filhos, era atualmente presidente da Confederação Portuguesa de Voluntariado e da Fundação Dom Manuel Martins, pertencente à Diocese de Setúbal. Um homem morreu na segunda-feira vítima de acidente do caminhão de batoneira que conduzia, ocorrido na Estrada Nacional 380 no Conselho de Vendas Novas e que esteve temporariamente cortado ao trânsito, revelam a Proteção Civil e a GNR. Em declarações à Agência Lusa, fonte do Comando Sub-Regional de Emergência e Proteção Civil do Alentejo Central explicou que às 15 horas e 5 minutos de segunda-feira foi recebido o alerta para o despiste do veículo pesado ao quilómetro 9,5 da Estrada Nacional 380 que liga Vendas Novas a Lavre, no vizinho Conselho de Montemor-o-Novo, no distrito de Évora. O acidente provocou a morte do homem que conduzia a viatura, acrescentou fonte do Comando Territorial de Évora da GNR, que não soube ainda precisar a idade da vítima mortal. Nas declarações à Lusa, por volta das 5 da tarde da segunda-feira, a mesma fonte da Guarda revelou que a circulação rodoviária neste troço de estrada esteve cortada temporariamente. O caminhão betoneira despistou-se e embateu contra uma árvore na zona onde está localizada uma fábrica de cortiça, precisou a fonte do Comando Territorial de Évora da GNR. Para o local foram mobilizados 20 operacionais, apoiados por 8 viaturas, incluindo meios dos bombeiros GNR, Instituto Nacional de Emergência Médica, incluindo a viatura médica de emergência e reanimação de Évora. A queda de um raio ao final da tarde de domingo, 16 de agosto, provocou um incêndio em Rio Maior, no distrito de Santarém. O momento foi captado por Clemente Santos e partilhado nas redes sociais pela página André do Tempo. Nas imagens, já com 4,2 mil reações e 400 partilhas, é possível ver uma palmeira de um jardim da cidade a arder, apesar do tempo estar sombrio e de ter até chovido de forma intensa. Nos comentários, muitos são as que assumem ter receio de relâmpagos e agradecem também a partilha. Um homem de 38 anos foi detido fora de flagrante delito depois de ter entrado numa casa em Alvalade, Lisboa. O suspeito, agora sujeito a apresentações testemunhais, escalou uma janela para entrar na habitação, de onde furtou 18.200 euros em artigos. Numa nota enviada para as redações, o Comando do Capitão de Lisboa da Polícia de Segurança Pública, o Cometlis, explica que o suspeito, de 38 anos, já foi presente a primeiro relatório judicial, tendo então sido aplicada a medida de coação de apresentações trissemanais. Quanto ao que aconteceu, as autoridades detalharam que a 13 de agosto a vítima foi surpreendida por um indivíduo que, através do método de escalamento de uma janela, introduziu-se no interior da sua residência e daí subtraiu diversos artigos avaliados em 18.200 euros. No futebol, depois de 3 dias de folga, o Sporting regressa esta terça-feira aos trabalhos para preparar o jogo da 3ª jornada da Liga no estádio José de Alvalade, diante do Alverca, no sábado, e a maior dúvida para Rui Borges está na lateral direita. Não se prevêem grandes alterações na equipa, aliás, a única alteração que o técnico fez no primeiro jogo oficial para o segundo foi na outra ala, à esquerda, tirando o jovem da equipa B, Rodrigo Dias, para fazer regressar Maxi Araújo, que cumpriu o castigo na jornada inaugural, mas Ivan Fresneda poderá entrar para o lugar de Giorgio Ivanjanidis, que que teve de sair de maca aos 80 minutos na vitória sofrida dos Leões frente ao Guimarães. O camisola 13 sofreu uma entrada dura por parte de Gustavo Silva e ficou agarrado ao tornozelo direito. Ao ser levado para fora do relvado, levou as mãos à cara, como se temesse o pior, mas foi diagnosticado apenas um traumatismo após uma avaliação médica no dia seguinte. Por isso está nas opções do técnico leonino para o jogo de sábado, mas fica a dúvida se treinará agora sem limitações. Já o espanhol está recuperado da lesão e deve regressar à titularidade natural na ala direita, sendo que rendeu o grego nos minutos finais dessa última partida. Antes da Amadora também jogou 12 minutos, mas agora está preparado para ser a opção de início, depois de ser poupado nas últimas duas rondas inaugurais do Campeonato Português.

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2: O jovem de 16 anos que foi baleado na noite de 16 de agosto em Corroios, no concelho do Seixal, encontra-se internado na unidade de cuidados intensivos do Hospital Dona Estefânia, em Lisboa, após ter sido atingido na cabeça e no tronco. Apesar das primeiras informações da PSP apontarem para o uso de uma arma de airsoft, as autoridades detectaram incongruências de relevo no decorrer das investigações. O menor encontrava-se na Avenida Luís de Camões, em Corroios, quando foi abordado por dois indivíduos encapuzados que efetuaram vários disparos e fugiram de imediato. Inicialmente, a vítima indicou que os disparos teriam sido feitos com uma arma airsoft. Contudo, o projétil que ficou alojado no corpo do jovem não é compatível com uma arma de airsoft, suspeitando-se agora do uso de uma arma de fogo real.
3: Aquilo é uma pequena bola de PVC com 6 milímetros. Se for disparado mesmo muito perto, pode criar uma pequena ferida. Para ter ideia, é muito, mas muito menos, mas mesmo muito menos que uma dita pressão de ar. Acho que toda a gente conhece, esta arma dispara com uma imensamente inferior a uma pressão de ar.
2: Estas armas não podem ser compradas ou usadas por qualquer pessoa.
3: Só maiores de 18 anos, a partir dos 16 anos podem adquirir, mas têm que ter autorização parental. Todos têm que ser afiliados numa associação, nomeadamente na Associação Nacional de Airsoft. E esse, se calhar, é o problema que pode nos levar à questão da situação, da infeliz situação de ontem, que é a venda em plataformas online.
2: Devido à gravidade dos ferimentos e à forte probabilidade de se tratar de uma arma de fogo convencional, a PSP ativou o protocolo de partilha com a Polícia Judiciária, que assumiu a investigação do caso. A semana começou com temperaturas máximas que podem atingir os 39 graus e avisos amarelos em 11 distritos, mas uma mudança drástica do estado do tempo vai trazer uma descida acentuada das temperaturas, aguaceiros e trovoadas já a partir de amanhã. De acordo com o Instituto Português do Mar e da Atmosfera, Portugal continental está a ser influenciado por uma massa de ar quente e seco, acompanhada por poeiras vindas do norte de África, cenário que mudará devido à aproximação de uma depressão atlântica. Início de mudança com a chegada de uma depressão, espera-se uma descida de temperaturas máximas que em algumas regiões podem chegar aos 6 ou 8 graus de queda e o aumento da nebulosidade. Na quinta-feira em diante, a elevada probabilidade de aguaceiros pontualmente fortes e a ocorrência de trovoada em especial nas regiões do norte e centro do país. O grave acidente ocorrido na manhã de 17 de agosto em Vila Flor, no distrito de Bragança, provocou 2 mortos e 4 feridos, provocando o corte total da via durante cerca de 7 horas. As vítimas, um homem de 58 anos e uma mulher de 59 anos, faleceram no local. Entre os 4 feridos, uma mulher de 47 anos ficou em estado grave e teve de ser heli-transportada pelo INEM para o hospital. Os restantes 3 feridos sofreram ferimentos ligeiros. O comandante adjunto dos bombeiros voluntários de Vila Flor, David Pinhel, confirmou que as 2 vítimas mortais e o ferido grave se encontravam encarcerados no interior das viaturas quando as equipas de socorro chegaram ao local.
4: Nós fomos alertados na nossa central de comunicações às 10h20 para uma colisão entre 2 veículos no troço do IC5, logo à saída de Vila Flor, Carraseira de Anciães. Num veículo ligeiro estavam 3 pessoas encarceradas.
2: Quanto à causa do acidente, e de acordo com o que revela a SIC Notícias, o veículo ligeiro onde seguiam as vítimas mortais ter-se-á despistado, invadindo a faixa contrária e colidindo frontalmente com uma carrinha de distribuição. No desporto, o presidente da Federação Portuguesa de Ciclismo, Cândido Barbosa, revelou que o Colégio de Comissários da União de Ciclistas Internacional atribuiu a nota máxima à organização da 87ª Volta a Portugal. O líder da Federação fez um balanço altamente positivo à primeira edição, totalmente gerida pela FPC, após a reversão do contrato com a antiga empresa concessionária. No entanto, a organização rejeita qualquer clima de total euforia devido ao trágico acidente que marcou a prova.
5: É notável o trabalho que foi feito pela organização da Volta a Portugal e, mais uma vez, refiro a equipa do Ezequiel Mosquera no que torna a segurança da corrida, com todos os avisos, com todas as bandeiras, colchões, etc. Algo nunca visto numa Volta a Portugal.
2: Pede-se mais paciência nas estradas a fim de se evitar tragédias.
5: Não podemos controlar 1.500 km de prova porque não estamos dentro de um estádio. No entanto, queremos reforçar, estamos disponíveis sempre para que a segurança seja a nossa prioridade.
2: O relatório final da União Ciclista Internacional registra formalmente o trágico falecimento do ciclista britânico Fernand Tarling, de 19 anos, atropelado por uma viatura civil alheia à caravana da Estrada Nacional 306, em Ponte Lima. O presidente referiu-se ao episódio como o momento mais duro da sua vida.

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1: Primeira Liga, massacre no maior. O Benfica vence por 7 por Casa Pia. Fresneda na calha para o Alvarca. Rodrigo Mora está cada vez mais perto de Roma. Federação Portuguesa de Ciclismo sem críticas à volta a Portugal em bicicleta. Primeira Liga. O Benfica corrigiu da melhor maneira a entrada em falso no Campeonato Português e tirou a barriga de misérias com uma copiosa goleada na visita de segunda-feira ao Casa Pia. A turma encarnada marcou 7 golos a Rio Maior neste penúltimo jogo da segunda ronda da Primeira Liga. O triunfo encarnado ficou encaminhado na primeira parte com golos de Gianluca Prestiani e de Rafa Silva, mas ganhou outro colhido com os 5 golos da etapa complementar. Vangelis Pavlidis marcou 3, Ion Duran estreou-se a marcar no Campeonato Português e até houve tempo para um autogol. Esta goleada deixou o Benfica na 4ª posição da Primeira Liga em apenas 3 pontos do trio de líderes, que por esta altura é formado Porto, Arouca e Marítimo. Depois de empates contra o Académico de Viseu e o Arts, este último da Liga Europa, o Benfica rumou até ao Rio Maior para tentar alcançar a primeira vitória na edição deste ano do Campeonato Português. E que melhor maneira de alcançar esse feito que não com 7 golos sem resposta. A goleada encarnada começou a ser construída, como referimos, logo aos 3 minutos. Gianluca Prestiani apanhou a bola à entrada da área, puxou para o lado e rematou na direção da baliza, com a bola a desviar a David Sousa, antes de entrar nas redes defendidas por André Gomes, que este verão trocou as águias pelo clube de Pinamanique. O jogo corria de feição aos encarnados e o segundo tento chegou aos 14 minutos, servido por Pavlidis. Rafa Silva picou a bola sobre André Gomes e ampliou as contas. O Casa Pia deu o primeiro sinal de vida aos 16 minutos, quando Gabi ficou a centímetros de marcar. Quem também esteve à beira de festejar foi Sudukov, em cima dos 36 minutos, mas o guarda-redes dos Gansos voou para impedir o remate certeiro do ucraniano. Seu triunfo encarnado parecia encaminhado, mas certo, ficou com o hat-trick supersónico de Vangelis Pavlidis. 3 golos do lançado grego nos primeiros 10 minutos da segunda parte acabaram por sentenciar a partida. O Irénico só precisou de 7 minutos para se isolar com o melhor marcador do Campeonato Português. Tudo começou aos 47 minutos, com Rafa a encontrar um buraco na defesa dos Gansos e deixou a bola para Pavlidis, que atirou sem hipótese de defesa para André Gomes. 2 minutos depois, aos 49, o goleador do Benfica bailou sobre João Goulart e bisou. O hat-trick do grego surgiu aos 54 minutos numa triangulação muito bem feita entre Tomás Araújo, Rafa Silva e Leandro Barreiro. O médio cruzou, rasteiro, para o centro de Pavlidis. Se 5 gols eram pecúlio curto, o Benfica fez questão de marcar mais 2 em Rio Maior, um deles até com ajuda. Samuel Dal cruzou para o meio da área e Ofori desviou a bola para dentro da própria baliza aos 58. Houve também tempo para João Duran se estrear a marcar pelas águias da Primeira Liga, que rematou rasteiro para festejar ao minuto 61. A vencer por 7 golos, a resposta, o Benfica baixou um pouco o ritmo do jogo, já o Casa Pia não demonstrou capacidade para marcar, pelo menos, um tento na partida. Houve ainda tempo para Cali ver o segundo amarelo na reta final por uma falta sobre Prestiani, o que tirou o jogador dos Gansos mais cedo do encontro devido à expulsão. No final do encontro, o treinador do Benfica, Marco Silva, elogiou a reação da equipa após a goleada, afirmando na flash interview à Sport TV que após um mau resultado na jornada inaugural, a reação tem de ser assim, chegar e ganhar o próximo.
2: Sim, nós tivemos um mau resultado para nós na primeira jornada e não teve nada a ver com a atitude, bem pelo contrário. Nós tivemos momentos em que claramente teríamos que fazer melhor e mantermos o foco e a concentração e sermos mais eficazes, porque a exibição foi muito boa, disse também no pós-jogo, naquele jogo e ontem também, que não vivemos de vitórias morais, mas estamos cá para analisar seriamente como é que os resultados acontecem e porque é que acontecem. Não teve absolutamente nada a ver com a atitude. Por vezes a concentração e o foco não tem muito a ver com a atitude, tem a ver com aspectos que são muito importantes num jogo de futebol que temos que manter bem vivos e bem alerta sempre. Começar pelos jogadores, naturalmente, depois de um resultado bem negativo para nós no começo do campeonato, a reação tem que ser assim, chegar e ganhar o próximo. Não estou a falar sequer dos números, mas chegar e ganhar o próximo jogo. E falar dos nossos adeptos também. Acredito que a grande diferença do jogo da primeira mão, da primeira jornada para este, teve realmente aí. É óbvio que jogámos fora de casa, mas praticamente jogámos em casa e há que realçar o apoio desde o primeiro minuto, empurrar a equipa para a frente e fazem a diferença. Ficou bem provado hoje que fazem toda a diferença para nós e retiraram-nos isso na primeira jornada e por culpa nossa não ganhámos aquele jogo, mas retiraram-nos algo que é a força deste clube, a grande força deste clube, e hoje conseguimos demonstrar isso com o apoio deles. É uma exibição muito boa, entrada em ambas as partes foi de como tem que ser, a querer marcar, a querer pressionar, a querer estar no meio campo adversário com muito boas situações. Acredito que na primeira parte poderíamos e deveríamos ter feito mais golos. Mais uma vez, a eficácia não foi a que devia ter sido para os momentos que tivemos no último terço e na entrada à área. Um relevado muito difícil de jogar, é bom que se diga. Acho que se quisermos sempre ver melhor futebol, é importante que se tenha atenção ao relevado. Eu sei que não é fácil, mas que é o primeiro passo para se ver bom futebol em todos, não é só por termos jogado aqui, mas em todos os relevados possível para que isso aconteça. Acho que é muito importante a protegermos o espetáculo nesse aspecto. E uma vitória muito positiva. Eu sei que os golos e a vitória foi expressiva e fico muito, muito satisfeito por não termos sofrido golos. Isso é claramente algo além da exibição, da forma como marcámos. O não termos sofrido golos para nós é muito importante, para mim é muito importante. Eu disse aos jogadores ao intervalo dois aspectos importantes: esse mesmo, não sofrer e matarmos o jogo e sermos mais, termos aquela mentalidade de matar nos momentos certos, porque nós estávamos a criar bastante na primeira parte e continuámos a criar na segunda, e depois do quinto, do sexto e do sétimo golo, naturalmente abrandámos, começámos a gerir já para o jogo de quinta-feira, a colocar e a dar minutos aos jogadores que ainda estão em pré-temporada também neste momento. Mas uma vitória totalmente justa da nossa equipa, da forma como jogámos, realçar, dar os parabéns aos jogadores, mas são apenas 3 pontos para nós e mais uma vez agradecer o grande apoio dos nossos adeptos.
1: Do outro lado, o treinador adjunto Casa Pia, Alexandre Santana, pediu publicamente desculpa aos adeptos pela goleada sofrida frente a este Benfica, admitindo que a equipa deitou o jogo para o lixo logo no início da segunda parte.
0: Duas partes distintas. Uma primeira parte onde sentimos que, apesar dos 2 golos sofridos, da forma como os sofremos, e apesar do ascendente do Benfica, estávamos no jogo, estávamos minimamente organizados, controlados, e com as coisas bem estabelecidas. Uma segunda parte onde em 7 minutos acabámos por jogar para o lixo o restante momento do jogo. E aqui sim, digo jogar para o lixo no sentido de que não... Se calhar não chegaríamos à vitória, mas queremos criar uma identidade, queremos criar um caminho, e esse caminho fica muito mais difícil com esta pedra grande no sapato do que poderia gostar. No entanto, estamos cientes que nestes momentos muitas pessoas gostam de se esconder, mas dentro deste clube, quer estrutura, quer equipa técnica, quer jogadores, temos homens com H grande, e é com isto também que nos vai fazer crescer e que nos vai fazer caminhar. E estamos muito conscientes que nestes momentos menos positivos, e hoje claramente foi um momento menos positivo, que coincidiu com muito mau jogo nosso na segunda parte e com um jogo extremamente bem conseguido também por parte do Benfica, isso deu-nos o resultado expressivo que deu. São exatamente os mesmos 3 pontos, é um facto, mas também é um facto que nos custa e que nos dói por aquilo que trabalhamos diariamente para chegar aqui e mostrar coisas diferentes. Acabar por pedir desculpa aos adeptos que também vêm ao estádio para ver algo diferente. Nós, a única coisa que podemos dizer é que vamos continuar a trabalhar para conseguir fazer diferente e fazer melhor. E esse caminho vai ter que ser feito por quem cá está, agora e quando ganharmos. São as mesmas pessoas, os mesmos homens e o mesmo caminho para trilhar.
1: Com este resultado, o Benfica saltou para o 4º lugar, com 4 pontos, a 3 do trio de líderes, que é formado pelo Porto, Arouca e Marítimo. O Casa Pia continua sem vencer e é o último classificado da prova, com 0 pontos. Depois de 3 dias de folga, o Sporting regressa esta terça-feira aos trabalhos para preparar o jogo da 3ª jornada da Liga no Estádio José de Alvalade, diante do Alverca, no sábado. E a maior dúvida para Rui Borges está na lateral direita. Não se prevêem grandes alterações na equipa. Aliás, a única alteração que o técnico fez no primeiro jogo oficial para o segundo foi na outra ala, à esquerda, tirando o jovem da equipa B, Rodrigo Dias, para fazer regressar Maxi Araújo, que cumpriu o castigo na jornada inaugural, mas Ivan Fresneda poderá entrar para o lugar de Giorgio Ivanjanidis, que teve de sair de maca aos 80 minutos na vitória sofrida dos Leões frente ao Guimarães. O camisola 3 sofreu uma entrada dura por parte de Gustavo Silva e ficou agarrado ao tornozelo direito. Ao ser levado para fora do relvado, levou as mãos à cara, como se temesse o pior, mas foi diagnosticado apenas um traumatismo após uma avaliação médica no dia seguinte. Por isso está nas opções do técnico Leonid para o jogo de sábado, mas fica a dúvida se treinará agora sem limitações. Já o espanhol está recuperado da lesão e deve regressar à titularidade natural na ala direita, sendo que rendeu o grego nos minutos finais dessa última partida. Antes da Amadora, também jogou 12 minutos, mas agora está preparado para ser a opção de início, depois de ser poupado nas últimas 2 rondas inaugurais do Campeonato Português. A Roma e o Futebol Clube do Porto terão fechado na segunda-feira a transferência de Rodrigo Mora para o clube italiano. Segundo Fabrizio Romano, especialista no mercado de transferências, os papéis foram assinados nessa noite entre as partes. O negócio ainda não é oficial, deve ser feito por 25 milhões de euros por 50% do passe, fica já estipulada a verba para os restantes 50%. A confirmar-se, o jovem nacional sub-21 português deixa os Dragões depois de 80 jogos na equipa principal e 16 golos. Rodrigo Mora deve viajar para a Itália nas próximas horas. O presidente da Federação Portuguesa de Ciclismo, Cândido Barbosa, revelou que o Colégio de Comissários da União de Ciclistas Internacional atribuiu a nota máxima à organização da 87ª Volta a Portugal. O líder da Federação fez um balanço altamente positivo à primeira edição, totalmente gerida pela FPC, após a reversão do contrato com a antiga empresa concessionária. No entanto, a organização rejeita qualquer clima de total euforia devido ao trágico acidente que marcou a prova.
3: É notável o trabalho que foi feito pela organização da Volta a Portugal e, mais uma vez, refiro a equipa do Ezequiel Mosquera no que torna a segurança da corrida, com todos os avisos, com todas as bandeiras, colchões, etc. Algo nunca visto numa Volta a Portugal.
1: Pede-se mais paciência nas estradas a fim de se evitar tragédias.
3: Não podemos controlar 1.500 km de prova porque não estamos dentro de um estádio. No entanto, queremos reforçar, estamos disponíveis sempre para que a segurança seja a nossa prioridade.
1: O relatório final da União Ciclista Internacional registra formalmente o trágico falecimento do ciclista britânico Fernando Tarling, de 19 anos, atropelado por uma viatura civil alheia à caravana da Estrada Nacional 306, em Ponte Lima. O presidente referiu-se ao episódio como o momento mais duro da sua vida. O Instituto Português do Mar e da Atmosfera prevê para esta terça-feira céu pouco nublado ou limpo, por vezes com mais nebulosidade na faixa costeira e aumentando temporariamente nebulosidade durante a tarde no interior, com a possibilidade de ocorrência de aguaceiros dispersos e trovoada, em especial em zonas de serra do norte e centro. Vento em geral fraco, de vários rumos, atornando-se do quadrante sudoeste a partir da tarde e superando moderado nas terras altas do quadrante leste até ao fim da manhã e do quadrante oeste a partir da tarde. Ainda há possibilidade de formação de neblina ou nevoeiro em alguns locais da faixa costeira. Previsão também de uma pequena descida da temperatura no litoral oeste.
4: 21 graus.

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1: O país está em alerta para fogo rural. O ICNF diz que tem de se encontrar um equilíbrio entre a pastorícia e a desertificação. O PSP recusa um aumento da criminalidade por via da morte de um homem em Lisboa. No futebol, Primeira Liga, massacre a Rio Maior. O Benfica vence por 7 ao Casa Pia.
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1: A Autoridade Nacional de Emergência e Proteção Civil decretou a proibição total do uso de fogo em espaços rurais e florestas, ativando restrições severas devido ao risco agravado de incêndio associado às temperaturas extremas e à baixa umidade. As principais recomendações e proibições em vigor dividem-se entre as eixos essenciais de autoproteção e prevendo-se aqui e relembradas aqui. Por Carlos Meta, adjunto da Proteção Civil.
3: Uma vez que vamos ter temperaturas bastante elevadas e umidade relativa do ar muito baixa, com temperaturas elevadas durante o dia que podem chegar acima dos 40 graus em várias extensas regiões do território, bem como à noite temperaturas próximas entre os 25 graus e os 27 graus durante a noite, nós recomendamos que e indicamos que é com medidas preventivas, proibida a realização de queimas e queimadas e de amontoados, e nos dias de maior perigo, ou seja, naquele que é muito elevado e máximo, é proibido utilizar fogo em qualquer local, inclusive até para efetuar os célebres fogueiras para efetuar os grelhados. Nesses dias de incêndio muito elevado e máximo, é proibido também efetuar trabalhos relacionados com limpezas de terrenos, não é? Todos nós sabemos, mas nunca é tarde para referir estas questões, que é a proibição de utilização de motorroçadoras e outros equipamentos para efetuar limpezas de terrenos e de queimas de amontoados desses mesmos resíduos.
1: Está totalmente interdita a realização de fogueiras para recreio, lazer, confecção de alimentos ou eliminação de sobrantes agrícolas. O Instituto da Conservação da Natureza e das Florestas alerta que o subpastoreio excessivo é um dos principais fatores humanos que aceleram a desertificação, tornando imperativa a criação de políticas que equilibrem a pastorícia com a regeneração dos solos frágeis. O ICNF defende que a pastorícia não deve ser erradicada, mas sim gerida de forma extensiva e rotativa. O objetivo é criar pastagens equilibradas que funcionem como barreiras naturais contra os fogos rurais. Carlos Albuquerque.
4: Os solos em Portugal também são um aspecto que nos merece uma particular atenção, porque Portugal é um país muito diverso, portanto realidades distintas nas províncias, aquilo que se passa no Minho não é igual ao que se passa no Alentejo ou na Serra Algarvia, no interior Algarvio, e portanto nós vamos buscar nesta COP também alinhar as nossas soluções e procurar parcerias e uma melhor compreensão de quais são as soluções adaptadas para cada cenário. É o ano também em que nós vamos procurar demonstrar que a pastorícia e a ocupação dos territórios pelas pastagens podem muitas vezes ser fatores de desertificação, mas são essenciais para a nossa sobrevivência como espécie. Portanto, o equilíbrio vai ser feito entre restaurar territórios, restaurar práticas, mas não abandonar nem pôr em causa os pastores e a pastorícia.
1: O Governo e a CNF lançaram um programa de 30 milhões de euros anuais para premiar os pastores que promovam a redução da carga combustível de forma sustentável, incluindo um prémio de instalação de 30 mil euros para fixar jovens pastores no interior. A PSP e o Ministério da Administração Interna reforçam que Portugal continua a ser um país seguro e que não há um aumento generalizado da criminalidade violenta, classificando o recente homicídio no Cais de Sodré como um fenómeno isolado. As autoridades sublinham que este tipo de incidentes, embora graves, não reflete uma tendência de descontrolo da segurança pública.
5: Qualquer crime que ocorra, concretamente estes com mais violência na área metropolitana de Lisboa, é uma preocupação para nós. E, portanto, não significa, independentemente de ser ou não a estatística, que não continua a ser uma preocupação, como é o caso. As pessoas queixam-se de falta de policiamento quando percepcionam e verificam concretamente crimes a ocorrer. Obviamente que o reforço do policiamento, concretamente na Baixa de Lisboa, existe, já está em vigor, através da Unidade Especial de Polícia, concretamente o Corpo de Intervenção, mas também em colaboração com a Polícia Municipal de Lisboa. Agora, não existirão polícias para todos os locais e, obviamente, que aquilo que se pede é que a comunicação seja o quanto antes, qualquer situação que possa sequer levar à ocorrência de um crime, para poder haver uma intervenção o quanto antes nos meios policiais existentes.
1: Palavras de Jorge Rezende, subintendente da PSP. Recorde-se que um jovem de 25 anos foi mortalmente esfaqueado no peito por volta das 12 horas e 16 minutos de domingo, junto a um quiosque no jardim de Roque Gameiro. O suspeito, entretanto, já foi detido. No futebol, Primeira Liga, o Benfica corrigiu da melhor maneira a entrada em falso no Campeonato Português e tirou a barriga de misérias com uma copiosa goleada na visita de segunda-feira ao Casa Pia. A turma encarnada marcou 7 golos a Rio Maior neste penúltimo jogo da segunda ronda da Primeira Liga. O triunfo encarnado ficou encaminhado na primeira parte com golos de Gianluca Prestiani e de Rafa Silva, mas ganhou outro colorido com os 5 golos da etapa complementar. Evangelos Pavlidis marcou 3 e Honduran estreou-se a marcar no Campeonato Português e até houve tempo para um autogol. Esta goleada deixou o Benfica na 4ª posição da Primeira Liga em apenas 3 pontos do trio de líderes, que por esta altura é formado Porto, Arouca e Marítimo. Depois de empates contra o Académico de Viseu e o Watts, este último da Liga Europa, o Benfica rumou até ao Rio Maior para tentar alcançar a primeira vitória na edição deste ano do Campeonato Português. E que melhor maneira de alcançar esse feito que não com 7 golos sem resposta. A goleada encarnada começou a ser construída, como referimos, logo aos 3 minutos. Gianluca Prestiani apanhou a bola à entrada da área, puxou para o lado e rematou na direção da baliza, com a bola a desviar em David Sousa, antes de entrar nas redes defendidas por André Gomes, que este verão trocou as águias pelo clube de Pinamanique. O jogo corria de feição aos encarnados e o segundo tento chegou aos 14 minutos, servido por Pavlidis. Rafa Silva picou a bola sobre André Gomes e ampliou as contas. O Casa Pia deu o primeiro sinal de vida aos 16 minutos, quando Gabi ficou a centímetros de marcar. Quem também esteve à beira de festejar foi Sudukov, em cima dos 36 minutos, mas o guarda-redes dos gansos voou para impedir o remate certeiro do ucraniano. Seu triunfo encarnado parecia encaminhado, mas certo, ficou com o hat-trick supersónico de Vangelis Pavlidis. 3 golos de lançado grego nos primeiros 10 minutos da segunda parte acabaram por sentenciar a partida. O Irénico só precisou de 7 minutos para se isolar com o melhor marcador do Campeonato Português. Tudo começou aos 47 minutos, com Rafa a encontrar um buraco na defesa dos gansos e deixou a bola para Pavlidis, que atirou sem hipótese de defesa para André Gomes. 2 minutos depois, aos 49, o goleador do Benfica bailou sobre João Goulart e bisou. O hat-trick do grego surgiu aos 54 minutos de uma triangulação muito bem feita entre Tomás Arruz, Rafa Silva e Leandro Barreiro. O médio cruzou, rasteiro, para o centro de Pavlidis. Se 5 gols eram peculio curto, o Benfica fez questão de marcar mais 2 em Rio Maior, um deles até com ajuda. Seu Meldal cruzou para o meio da área e Eufori desviou a bola para dentro da própria baliza aos 58. Houve também tempo para João Duran se estrear a marcar pelas águias da Primeira Liga, que rematou rasteiro para festejar ao minuto 61. A vencer por 7 golos, a resposta, o Benfica baixou um pouco o ritmo de jogo, já o Casa Pia não demonstrou capacidade para marcar pelo menos um tento na partida. Houve ainda tempo para Cali ver o segundo amarelo na reta final por uma falta sobre Prestiani, o que tirou o jogador dos gansos mais cedo do encontro devido à expulsão. No final do encontro, o treinador do Benfica, Marco Silva, elogiou a reação da equipa após a goleada, afirmando na flash interview à Sport TV que após um mau resultado na jornada inaugural, a reação tem de ser assim, chegar e ganhar o próximo.
6: Sim, nós tivemos um mau resultado para nós na primeira jornada e não teve nada a ver com a atitude, bem pelo contrário. Nós tivemos momentos em que claramente teríamos que fazer melhor e mantermos o foco e a concentração e sermos mais eficazes, porque a exibição foi muito boa. Eu disse também no pós-jogo, naquele jogo e ontem também, que não vivemos de vitórias morais, mas estamos cá para analisar seriamente como é que os resultados acontecem e porque é que acontecem. Não teve absolutamente nada a ver com a atitude. Por vezes a concentração e o foco não tem muito a ver com a atitude, tem a ver com aspectos que são muito importantes num jogo de futebol que temos que manter bem vivos e bem alerta sempre. Começar pelos jogadores, naturalmente, depois de um resultado bem negativo para nós no começo do campeonato, a reação tem que ser assim, chegar e ganhar o próximo. Não estou a falar sequer dos números, mas chegar e ganhar o próximo jogo. E falar dos nossos adeptos também. Acredito que a grande diferença do jogo da primeira mão, da primeira jornada para este, teve realmente aí. É óbvio que jogámos fora de casa, mas praticamente jogámos em casa e há que realçar o apoio desde o primeiro minuto, empurrar a equipa para a frente e fazem a diferença. Ficou bem provado hoje que fazem toda a diferença para nós e retiraram-nos isso na primeira jornada e por culpa nossa não ganhámos aquele jogo, mas retiraram-nos algo que é a força deste clube, a grande força deste clube, e hoje conseguimos demonstrar isso com o apoio deles. É uma exibição muito boa, a entrada em ambas as partes foi de como tem que ser, a querer marcar, a querer pressionar, a querer estar no meio campo adversário com muito boas situações. Acredito que na primeira parte poderíamos e deveríamos ter feito mais golos. Mais uma vez, a eficácia não foi a que devia ter sido para os momentos que tivemos no último terço e na entrada da área. Um relevado muito difícil de jogar, é bom que se diga. Acho que se quisermos sempre ver melhor futebol, é importante que se tenha atenção ao relevado. Eu sei que não é fácil, mas que é o primeiro passo para se ver bom futebol em todos, não é só por termos jogado aqui, mas em todos os relevados possível, que para que isso aconteça, acho que é muito importante a protegermos o espetáculo nesse aspecto. E uma vitória muito positiva. Eu sei que os golos e a vitória foi expressiva e fico muito, muito satisfeito por não termos sofrido golos. Isso é claramente algo além da exibição, da forma como marcámos. O não termos sofrido golos para nós é muito importante, para mim é muito importante. Eu disse aos jogadores ao intervalo dois aspectos importantes: esse mesmo, não sofrer e matarmos o jogo e sermos mais, termos aquela mentalidade de matar nos momentos certos, porque nós estávamos a criar bastante na primeira parte e continuámos a criar na segunda, e depois do quinto, do sexto e do sétimo golo, naturalmente abrandámos, começámos a gerir já para o jogo de quinta-feira, a colocar e a dar minutos aos jogadores que ainda estão em pré-temporada também neste momento. Mas uma vitória totalmente justa da nossa equipa, da forma como jogámos, realçar, dar os parabéns aos jogadores, mas são apenas 3 pontos para nós e mais uma vez agradecer o grande apoio dos nossos adeptos.
1: Do outro lado, o treinador adjunto do Casa Pia, Alexandre Santana, pediu publicamente desculpa aos adeptos pela goleada sofrida frente a este Benfica, admitindo que a equipa deitou o jogo para o lixo logo no início da segunda parte.
7: Duas partes distintas. Uma primeira parte onde sentimos que, apesar dos 2 golos sofridos, da forma como os sofremos, e apesar do ascendente do Benfica, estávamos no jogo, estávamos minimamente organizados, controlados, e com as coisas bem estabelecidas. Uma segunda parte onde em 7 minutos acabámos por jogar para o lixo o restante momento do jogo. E aqui sim, digo jogar para o lixo no sentido de que não... Se calhar não chegaríamos à vitória, mas queremos criar uma identidade, queremos criar um caminho, e esse caminho fica muito mais difícil com esta pedra grande no sapato do que poderia custar. No entanto, estamos cientes que nestes momentos muitas pessoas gostam de se esconder, mas dentro deste clube, quer estrutura, quer equipa técnica, quer jogadores, temos homens com H grande, e é com isto também que nos vai fazer crescer e que nos vai fazer caminhar. E estamos muito conscientes que nestes momentos menos positivos, e hoje claramente foi um momento menos positivo, que coincidiu com muito mau jogo nosso na segunda parte e com um jogo extremamente bem conseguido também por parte do Benfica, isso deu-nos o resultado expressivo que deu. São exatamente os mesmos 3 pontos, é um facto, mas também é um facto que nos custa e que nos dói por aquilo que trabalhamos diariamente para chegar aqui e mostrar coisas diferentes. Acabar por pedir desculpa aos adeptos que também vêm ao estádio para ver algo diferente. Nós, a única coisa que podemos dizer é que vamos continuar a trabalhar para conseguir fazer diferente e fazer melhor. E esse caminho vai ter que ser feito por quem cá está, agora e quando ganharmos. São as mesmas pessoas, os mesmos homens e o mesmo caminho para trilhar.
1: Com este resultado, o Benfica saltou para o 4º lugar, com 4 pontos, a 3 do trio de líderes, que é formado pelo Porto, Arouca e Marítimo. O Casa Pia continua sem vencer e é o último classificado da prova, com 0 pontos. O Instituto Português do Mar e da Atmosfera prevê para esta terça-feira céu pouco nublado ou limpo, por vezes com mais nebulosidade na faixa costeira e aumentando temporariamente nebulosidade durante a tarde no interior, com a possibilidade de ocorrência de aguaceiros dispersos e trovoada, em especial em zonas de serra do norte e centro. Vento em geral fraco, de vários rumos, atornando-se do quadrante sudoeste a partir da tarde e superando moderado nas terras altas do quadrante leste até ao fim da manhã e do quadrante oeste a partir da tarde. Ainda há possibilidade de formação de neblina ou nevoeiro em alguns locais da faixa costeira. Previsão também de uma pequena descida da temperatura no litoral oeste.
2: 22 graus.

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O filme Você Não Pertence a Este Lugar, do realizador romeno Florence Derban, venceu o Parte de Ouro do 79º Festival de Cinema de Locarno, na Suíça, que também premiou a atriz italiana Mónica Bellucci. Florence Derban, cineasta destacada na nova vaga romena, explicou no site do festival que o seu filme, acima de tudo, é um retrato e uma forma de ver o mundo que talvez esteja a desaparecer ou talvez se devesse estar a desaparecer. Com mais de 2 horas e meia de duração, embanhado em cores sombrias, frequentemente envolto em escuridão, este drama explora a relação entre Marius, médico-chefe do hospital da sua pequena cidade natal, e o seu filho adolescente, Johan, que criou sozinho desde a morte da mulher, explica a agência noticiosa France Presse. Um profissional seguro de si, Marius desconhece por completo o que o filho faz à noite, deambulando pela cidade de bicicleta e vandalizando carros com um grupo de justiceiros mascarados. O mundo de Marius vira de pernas para o ar quando descobre que a polícia suspeita que o filho é um assassino, resume o festival. O júri elogiou um comunicado à força do seu argumento, a singularidade, a sua visão e o seu domínio excepcional da linguagem cinematográfica. 17 filmes competiram pelo Leopardo de Ouro. Depois da filosofia e do jornalismo, Florence Derban estudou realização na Universidade de Columbia, nos Estados Unidos, impulsionado desde a adolescência pelo desejo de fazer cinema. A sua primeira longa-metragem, Se Eu Quiser Assobiar, Eu Assobio, em 2010, ganhou vários prémios, incluindo o Urso de Prata do Festival de Berlim. Com Não Pertences Aqui, o realizador romeno, de 51 anos, regressa às longas-metragens após um hiato de 8 anos, período em que fundou uma escola de teatro. O Leopardo de Ouro, a mais alta distinção deste festival de cinema realizado todos os verões na cidade suíça, nas margens do Lago Maggiore, é acompanhado por um prémio de 75 mil francos suíços, qualquer coisa como 79.700 euros, dividido entre o realizador e o produtor. Desde 2023, é que são atribuídos 2 prémios de interpretação, sem distinção de género. Este ano, o júri premiou Mónica Bellucci por Catis, de Giovanna Tortossi, num filme sobre a busca de identidade e o desejo de liberdade entre adolescentes, e a atriz sul-coreana Kim Mi-hee por Sem Onde Pousar o Olhar, de Aung San Suu, a história de um irmão e de uma irmã que visitam a mãe na ilha de Yeosu.

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1: Em Setúbal foi feito o último adeus a Eugénio Fonseca. Inquietava-o a desigualdade, inquietava-o a pobreza, diz do América Guiar. Em Vendas Novas, um despiste de uma betoneira matou o condutor e cortou a Estrada Nacional 380. A queda de um raio provocou um incêndio em Rio Maior. Foi detido após escalar uma janela em Alvalade e levar 18.200 euros em artigos. No futebol, Fresneda na calha para o Alverca.
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1: A sede de Setúbal encheu para homenagear o homem que liderou a Cáritas de Setúbal durante quase 3 décadas e a Cáritas Nacional durante mais de 20 anos. Dom América Guiar lembrou um homem com fome e sede de justiça e que não passou ao lado dos problemas, fazendo voluntariado a sua vida. Foi ao som de uma forte salva de palmas que o caixão de Eugénio Fonseca saiu da sede de Setúbal rumo ao cemitério de Nossa Senhora da Piedade. A igreja matriz de Setúbal foi pequena para tanta gente que, na segunda-feira, quis homenagear um homem ligado durante décadas à comunidade e ao apoio social e aos mais vulneráveis. A cerimónia do último adeus foi presidida pelo bispo de Setúbal, o cardeal Dom Américo Aguiar, que lembrou o homem justo que não ficou indiferente aos outros. O bispo de Setúbal sublinhou também a fome e a sede de justiça do antigo presidente da Cáritas. Diz que inquietava a desigualdade, inquietava a pobreza, inquietava a exclusão, inquietava tudo aquilo que diminuía a dignidade de uma pessoa. Dom Américo lembrou como uma voz inquieta a que, e que por vezes uma voz incómoda, defendendo a que uma igreja que leva verdadeiramente a sério as bem-aventuranças precisa de homens e mulheres que não a deixem acomodar-se. Eugénio Fonseca morreu na quarta-feira aos 69 anos, vítima de paragem cardiorrespiratória, depois de ter sido líder da Cáritas Diocesana de Setúbal entre 87 e 2016 e presidente da Cáritas a nível nacional durante mais de 2 décadas, entre 1999 e 2020. Durante natural de Setúbal, casado e pai de 2 filhos, era atualmente presidente da Confederação Portuguesa de Voluntariado e da Fundação Dom Manuel Martins, pertencente à Diocese de Setúbal. Um homem morreu na segunda-feira vítima de acidente do caminhão de batoneira que conduzia, ocorrido na Estrada Nacional 380 no Conselho de Vendas Novas e que esteve temporariamente cortado ao trânsito, revelam a Proteção Civil e a GNR. Em declarações à Agência Lusa, fonte do Comando Sub-Regional de Emergência e Proteção Civil do Alentejo Central explicou que às 15 horas e 5 minutos de segunda-feira foi recebido o alerta para o despiste do veículo pesado ao quilómetro 9,5 da Estrada Nacional 380 que liga Vendas Novas a Lavre, no vizinho Conselho de Montemor-o-Novo, no distrito de Évora. O acidente provocou a morte do homem que conduzia a viatura, acrescentou fonte do Comando Territorial de Évora da GNR, que não soube ainda precisar a idade da vítima mortal. Nas declarações à Lusa, por volta das 5 da tarde da segunda-feira, a mesma fonte da Guarda revelou que a circulação rodoviária neste troço de estrada esteve cortada temporariamente. O caminhão betoneira despistou-se e embateu contra uma árvore na zona onde está localizada uma fábrica de cortiça. Precisou a fonte do Comando Territorial de Évora da GNR. Para o local foram mobilizados 20 operacionais, apoiados por 8 viaturas, incluindo meios dos bombeiros GNR, Instituto Nacional de Emergência Médica, incluindo a viatura médica de emergência e reanimação de Évora. A queda de um raio ao final da tarde de domingo, 16 de agosto, provocou um incêndio em Rio Maior, no distrito de Santarém. O momento foi captado por Clemente Santos e partilhado nas redes sociais pela página André do Tempo. Nas imagens, já com 4,2 mil reações e 400 partilhas, é possível ver uma palmeira de um jardim da cidade a arder, apesar do tempo estar sombrio e de ter até chovido de forma intensa. Nos comentários, muitos são as que assumem ter receio de relâmpagos e agradecem também a partilha. Um homem de 38 anos foi detido fora de flagrante delito depois de ter entrado numa casa em Alvalade, Lisboa. O suspeito, agora sujeito a apresentações trimestrais, escalou uma janela para entrar na habitação, de onde furtou 18.200 euros em artigos. Numa nota enviada para as redações, o Comando Metropolitano de Lisboa da Polícia de Segurança Pública, o Cometlis, explica que o suspeito, de 38 anos, já foi presente a primeiro relatório judicial, tendo então sido aplicada a medida de coação de apresentações trimestrais. Quanto ao que aconteceu, as autoridades detalharam que a 13 de agosto a vítima foi surpreendida por um indivíduo que, através do método de escalamento de uma janela, introduziu-se no interior da sua residência e daí subtraiu diversos artigos avaliados em 18.200 euros. No futebol, Depois de 3 dias de folga, o Sporting regressa esta terça-feira aos trabalhos para preparar o jogo da 3ª jornada da Liga no Estádio José de Alvalade diante do Alverca no sábado, e a maior dúvida para Rui Borges está na lateral direita. Não se prevêem grandes alterações na equipa, aliás, a única alteração que o técnico fez no primeiro jogo oficial para o segundo foi na outra ala, à esquerda, tirando o jovem da equipa B, Rodrigo Dias, para fazer regressar Maxi Araújo, que cumpriu o castigo na jornada inaugural, mas Ivan Fresneda poderá entrar para o lugar de Giorgio Ivanjanidis, que teve de sair de Maca aos 80 minutos na vitória sofrida nos Leões frente ao Guimarães. O camisola 13 sofreu uma entrada dura por parte de Gustavo Silva e ficou agarrado ao tornozelo direito. Ao ser levado para fora do relvado, levou as mãos à cara, como se temesse o pior, mas foi diagnosticado apenas um traumatismo após uma avaliação médica no dia seguinte. Por isso está nas opções do técnico leonino para o jogo de sábado, mas fica a dúvida se treinará agora sem limitações. Já o espanhol está recuperado da lesão e deve regressar à titularidade natural na ala direita, sendo que rendeu o grego nos minutos finais dessa última partida. Antes da Amadora, também jogou 12 minutos, mas agora está preparado para ser a opção de início, depois de ser poupado nas últimas 2 rondas inaugurais do Campeonato Português.

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1: As fabricantes automóveis Dacia e Ford aceitaram voluntariamente suspender a produção nas suas fábricas na Roménia até 19 de agosto, devido à redução do fornecimento de eletricidade na central nuclear de Cernavoda, resultante da falta de água. Os dois reatores da central nuclear produzem em conjunto 1.400 megawatts, o equivalente a cerca de 20% da eletricidade consumida na Roménia. No passado dia 28, um dos reatores foi desligado e, desde então, as autoridades procuram manter o segundo em funcionamento, aumentando o nível da água utilizada no seu sistema de arrefecimento. O caudal do Danúbio caiu para um nível mais baixo dos últimos 40 anos devido à falta de chuva, à redução da água proveniente do gelo dos Alpes e às sucessivas ondas de calor que têm afetado a região nas últimas semanas. A norte-americana General Motors e a fabricante estatal chinesa SAIC a renovaram por mais 20 anos. A empresa conjunta que mantém na China reforçará a aposta no maior mercado automóvel do mundo, apesar da crescente concorrência local. Numa cerimónia realizada em Xangai, capital económica da China, as duas empresas apresentaram a renovação do acordo como um sinal de confiança nas perspectivas de longo prazo no mercado chinês e na capacidade da empresa conjunta para se adaptar à rápida transformação do setor automóvel marcada pela ascensão dos veículos elétricos, notificou a empresa local. A SAIC GM foi criada em 1997 como a joint venture, detida em partes iguais pelas duas empresas para fabricar e comercializar na China automóveis das marcas Buick, Cadillac e Chevrolet. Ao abrigo do novo acordo, os modelos Chevrolet produzidos na China serão também exportados para mercados como Médio Oriente, África, América do Sul, México e a região da Ásia-Pacífico, afirmou o presidente da divisão chinesa da GM, John Hott, citado pela cadeia norte-americana CNBC. O plano prevê ainda o lançamento de cerca de 39 novos modelos elétricos para renovar a oferta das marcas Buick e Cadillac, bem como o desenvolvimento das tecnologias inteligentes, segundo o portal chinês Sohu.
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1: Em Corroios, um jovem de 16 anos foi atingido por disparos de uma arma airsoft. Aguaceiros, trovoada e muito calor, uma semana que começou quente, mas os termómetros baixam já amanhã. Um acidente em Vila Flor provocou 2 mortos e 4 feridos. No desporto, a Federação Portuguesa de Ciclismo sem críticas à volta a Portugal em bicicleta.
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1: O jovem de 16 anos que foi baleado na noite de 16 de agosto em Corroios, no concelho de Seixal, encontra-se internado na unidade de cuidados intensivos do Hospital Dona Estefânia, em Lisboa, após ter sido atingido na cabeça e no tronco. Apesar das primeiras informações da PSP apontarem para o uso de uma arma de airsoft, as autoridades detectaram incongruências de relevo no decorrer das investigações. O menor encontrava-se na Avenida Luís de Camões, em Corroios, quando foi abordado por 2 indivíduos encapuzados que efetuaram vários disparos e fugiram de imediato. Inicialmente, a vítima indicou que os disparos teriam sido feitos com uma arma airsoft. Contudo, o projétil que ficou alojado no corpo do jovem não é compatível com uma arma de airsoft, suspeitando-se agora do uso de uma arma de fogo real.
3: Aquilo é uma pequena bola de PVC com 6 milímetros. Se for disparado mesmo muito perto, pode criar uma pequena ferida. Para ter ideia, muito, mas muito menos, mas mesmo muito menos que uma dita pressão de ar. Acho que toda a gente conhece, esta arma dispara com uma imensamente inferior a uma pressão de ar.
1: Estas armas não podem ser compradas ou usadas por qualquer pessoa.
3: Só maiores de 18 anos, a partir dos 16 anos podem adquirir, mas têm que ter autorização parental. Todos têm que ser afiliados numa associação, nomeadamente na Associação Nacional de Airsoft. E esse, se calhar, é o problema que pode nos levar à questão da situação, da infeliz situação de ontem, que é a venda em plataformas online.
1: Devido à gravidade dos ferimentos e à forte probabilidade de se tratar de uma arma de fogo convencional, a PSP ativou o protocolo de partilha com a Polícia Judiciária, que assumiu a investigação do caso. A semana começou com temperaturas máximas que podem atingir os 39 graus e avisos amarelos em 11 distritos, mas uma mudança drástica do estado do tempo vai trazer uma descida acentuada das temperaturas, aguaceiros e trovoadas já a partir de amanhã. De acordo com o Instituto Português do Mar e da Atmosfera, Portugal continental está a ser influenciado por uma massa de ar quente e seco, acompanhada por poeiras vindas do norte de África, cenário que mudará devido à aproximação de uma depressão atlântica. Início de mudança com a chegada de uma depressão, espera-se uma descida de temperaturas máximas que em algumas regiões podem chegar aos 6 ou 8 graus de queda e o aumento da nebulosidade. Na quinta-feira em diante, a elevada probabilidade de aguaceiros pontualmente fortes e a ocorrência de trovoada em especial nas regiões do norte e centro do país. O grave acidente ocorrido na manhã de 17 de agosto em Vila Flor, no distrito de Bragança, provocou 2 mortos e 4 feridos, provocando o corte total da via durante cerca de 7 horas. As vítimas, um homem de 58 anos e uma mulher de 59 anos, faleceram no local. Entre os 4 feridos, uma mulher de 47 anos ficou em estado grave e teve de ser heli-transportada pelo INEM para o hospital. Os restantes 3 feridos sofreram ferimentos ligeiros. O comandante adjunto dos bombeiros voluntários de Vila Flor, David Pinhel, confirmou que as 2 vítimas mortais e o ferido grave se encontravam encarcerados no interior das viaturas quando as equipas de socorro chegaram ao local.
4: Nós fomos alertados na nossa central de comunicações às 10h20 para uma colisão entre 2 veículos no troço do IC5, logo à saída de Vila Flor, Carraseira de Anciães. Num veículo ligeiro estavam 3 pessoas encarceradas.
1: Quanto à causa do acidente, e de acordo com o que revela a SIC Notícias, o veículo ligeiro onde seguiam as vítimas mortais ter-se-á despistado, invadindo a faixa contrária e colidindo frontalmente com uma carrinha de distribuição. No desporto, o presidente da Federação Portuguesa de Ciclismo, Cândido Barbosa, revelou que o Colégio de Comissários da União de Ciclistas Internacional atribuiu a nota máxima à organização da 87ª Volta a Portugal. O líder da Federação fez um balanço altamente positivo à primeira edição, totalmente gerida pela FPC, após a reversão do contrato com a antiga empresa concessionária. No entanto, a organização rejeita qualquer clima de total euforia devido ao trágico acidente que marcou a prova.
5: É notável o trabalho que foi feito pela organização da Volta a Portugal e, mais uma vez, refiro a equipa do Ezequiel Mosquera no que torna a segurança da corrida, com todos os avisos, com todas as bandeiras, colchões, etc. Algo nunca visto numa Volta a Portugal.
1: Pede-se mais paciência nas estradas a fim de se evitar tragédias.
5: Não podemos controlar 1.500 km de prova porque não estamos dentro de um estádio. No entanto, queremos reforçar, estamos disponíveis sempre para que a segurança seja a nossa prioridade.
1: O relatório final da União Ciclista Internacional registra formalmente o trágico falecimento do ciclista britânico Fernand Tarling, de 19 anos, atropelado por uma viatura civil alheia à caravana da Estrada Nacional 306, em Ponte Lima. O presidente referiu-se ao episódio como o momento mais duro da sua vida.

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2: A Mo tem uma mala que faz lembrar os modelos de uma cobiçada marca de luxo e custa só 12 euros. O efeito entrançado continua a fazer furor e esta versão da marca portuguesa promete dar o mesmo toque sofisticado aos looks por uma fração do preço. Certos acessórios conseguem elevar qualquer look sem ter o logotipo à vista. Veja-se os modelos entrançados da Bottega Veneta, por exemplo, são prova de que basta o material e o design certos para poderem falar mais alto do que qualquer peça que pisca o olho à logomania. Desde que Daniel Lee reinventou o histórico Intrecciato da casa italiana, este acabamento passou a ser presença assídua nos looks das fashionistas. Há que admitir ainda assim que não são os acessórios propriamente democráticos e que é preciso investir centenas ou milhares, em alguns casos, de euros para conseguir este efeito. Contudo, no mercado já vai havendo opções que replicam o fenómeno a preços mais simpáticos. E a Mo é exemplo disso. A marca portuguesa tem uma mala de ombro preta inspirada nesta estética minimalista e sofisticada da casa italiana. O modelo destaca-se pelo efeito entrançado, pelo formato maleável e pela silhueta ampla perfeita para o dia-a-dia. Inclui fecho magnético e um bolso interior com fecho de correr, sendo prova de que a funcionalidade e a pinta podem andar de mãos dadas. A par disso, é versátil, sendo que tanto resulta com calças de ganga e uma t-shirt branca, como com um vestido e uns saltos, numa proposta mais formal. Melhor ainda, faz parte dos saldos da marca portuguesa. Antes custava 22,99€, mas agora está disponível por 12€, tanto nas lojas físicas como no site da Mo.
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1: Em Alcázar do Sal, o Governo formaliza o apoio ao município para o alojamento dos moradores da herdade da Barrosinha. O Presidente da Câmara Municipal de Albufeira, Rui Cristina, vai recorrer da sentença de incitamento ao ódio. Na rentreia do PS em Olhão, José Luís Carneiro disse que Montenegro está a perder o poder por entre os dedos. No desporto, Rodrigo Mora está cada vez mais perto da Roma.
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1: O secretário de Estado da Administração Local e Ordenamento do Território, Silvério Regalado, desloca-se hoje ao Alcázar do Sal para assistir à assinatura de um contrato de cooperação interadministrativo no âmbito dos impactos da tempestade Krisin, que assolou o nosso país no início deste ano e provocou as maiores cheias que há memória nesta cidade alentejana. O contrato será assinado pelo Presidente da Comissão da Coordenação e Desenvolvimento Regional do Alentejo, IP, Ricardo Pinheiro, e pela Presidente da Câmara Municipal de Alcázar do Sal, Clarice Campos. O documento visa formalizar a colaboração entre as duas entidades para a atribuição de apoio do Estado ao município em matéria de habitação, cobrindo as despesas de realojamento temporário dos 17 agregados familiares que, na herdade da Barrosinha e em consequência das cheias ocorridas em janeiro e fevereiro deste ano, ficaram impossibilitados de utilizar as suas habitações, assegurando alternativa enquanto subsista essa impossibilidade. Já o Presidente da Câmara Municipal de Albufeira, eleito pelo Chega, Rui Cristina, é acusado pelo Ministério Público de crimes de discriminação, incitamento ao ódio e à violência. O despacho do Ministério Público foi conhecido a 17 de agosto de 2026. O Ministério Público considera que o autarca agiu com a intenção de ofender a honra de uma comunidade étnica minoritária e estimular sentimentos de aversão e ódio. O caso remonta a finais de 2025, durante uma sessão da Assembleia Municipal de Albufeira, onde Rui Cristina, eleito pelo Partido Chega, afirmou publicamente que o município não iria despender fundos públicos para garantir habitação à comunidade cigana local, alegando que esta não pagava impostos. Em declarações públicas recolhidas pelo Jornal de Notícias, Rui Cristina afirmou encarar a acusação com tranquilidade, manteve integralmente as declarações proferidas e defendeu que está a ser alvo de uma perseguição política. Questionado se sugerir a que determinadas pessoas não pagam impostos não é incitamento ao ódio, responde:
3: não se trata nada disso. Há muitos deles que não pagam, mas também há muitos deles que pagam. Agora, eu não vou construir habitação para uma única etnia, para um único grupo. Porque isso não é inclusão, isso é exclusão. É exclusão dos outros. Porque estar a fazer para uns e não fazer para outros, quando se faz, tem que se fazer para todos. Agora, esta celeridade dentro do Ministério Público e do Procurador é algo, eu sinto-me claramente perseguido. Vamos esperar que acabe as férias judiciais para podermos atuar.
4: Vão pedir instrução do processo?
3: Estamos a analisar com a equipa jurídica, mas só tomaremos essa decisão após as férias judiciais. Com tanto crime em Portugal, crimes de desvios de dinheiro, crimes de corrupção, criminalidade, e dão prioridade a umas declarações políticas feitas na Assembleia, numa Assembleia Municipal, custa a crer.
1: Caso o processo avance ao Tribunal da Comarca competente, agendará as audiências de julgamento, onde será proferida a sentença final, da qual, aí sim, caberá recurso para os Tribunais Superiores. O secretário-geral do Partido Socialista, José Luís Carneiro, disse que o Governo está a perder o poder por entre os dedos e diz que o rei vai mesmo nu para acusar o Primeiro-Ministro de incapacidade política, autojustificação e censura.
5: Optou na sexta-feira passada por um discurso de autojustificação e de censura àqueles que realizam o escrutínio do seu governo. Sobre a alegada obra que diz já orgulhar-se o doutor Luís Montenegro, alguém tem de dizer ao Primeiro-Ministro que o rei vai mesmo nu. É recorrente que o doutor Luís Montenegro, para retirar a atenção daquilo a que tem que responder, procure colocar o olhar dos portugueses lá longe no horizonte em 2034, naturalmente, quando ele já não tiver que prestar contas aos portugueses. O que isto mostra é que o país está sem rumo.
1: O ataque foi duro, já com Luís Neves na mira.
5: O que se está a passar nas funções nevrálgicas do sistema de segurança interna exige o mais elevado sentido de Estado ao Primeiro-Ministro. E o Primeiro-Ministro não pode lavar as mãos, como se nada tivesse que ver com a degradação da confiança nas instituições.
1: As alterações no INEM também foram chamadas ao discurso.
5: O Governo avançou com um decreto-lei que aquilo que prevê é a redução de meios aos serviços do Instituto Nacional de Emergência Médica, o que coloca em causa a previsibilidade e a segurança do socorro das nossas populações. E por isso quero daqui dizer que procuraremos fazer na Assembleia da República a apreciação parlamentar deste diploma, porque isto é grave.
1: João Luís Carneiro utilizou ainda o dossiê da REN para colocar em causa a coerência política e a transparência do Executivo de Luís Montenegro.
5: Qual é a razão para a decisão que tomou de comprar 13,7% da rede elétrica nacional? Qual é a fonte de financiamento e qual é o valor da compra?
1: Carneiro desconfia do negócio.
5: Por que razão é que optou por comprar a um dos acionistas e não no mercado ou a outros acionistas da rede elétrica nacional?
1: Sob o orçamento para 2027, o líder socialista remeteu toda a responsabilidade de garantir a estabilidade e a valorização do documento exclusivamente para o Executivo. No futebol, a Roma e o Futebol Clube do Porto terão fechado na segunda-feira a transferência de Rodrigo Mora para o clube italiano. Segundo Fabrizio Romano, especialista no mercado de transferências, os papéis foram assinados nessa noite entre as partes. O negócio ainda não é oficial, deve ser feito por 25 milhões de euros por 50% do passe. Fica já estipulada a verba para os restantes 50%. A confirmar-se, o jovem nacional sub-21 português deixa os Dragões depois de 80 jogos na equipa principal e 16 golos. Rodrigo Mora deve viajar para a Itália nas próximas horas.

0: comunidade escolar voltou a superar as expectativas na reciclagem de pilhas, baterias e equipamentos elétricos usados, incluindo lâmpadas. No último ano letivo de 2025-2026, os estabelecimentos de ensino aderentes à campanha Escola Eletrão ultrapassaram pela primeira vez a marca das 515 toneladas de resíduos recolhidos e enviados para reciclagem, o que representa um aumento global de 12% face à última edição. Um dos destaques desta última edição foi o reforço da componente de educação ambiental, com a realização de 30 ações de sensibilização em escolas da região de Lisboa e Val do Tejo e visitas a unidades de reciclagem no âmbito da iniciativa Eletrão Open Day, consolidando o papel das escolas na promoção da reciclagem e da cidadania ambiental.
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2: A Autoridade Nacional de Emergência e Proteção Civil decretou a proibição total do uso de fogo em espaços rurais e florestas, ativando restrições severas devido ao risco agravado de incêndio associado às temperaturas extremas e à baixa umidade. As principais recomendações e proibições em vigor dividem-se entre as eixos essenciais de autoproteção e prevendo-se aqui e relembradas aqui por Carlos Meta, adjunto da Proteção Civil.
3: Uma vez que vamos ter temperaturas bastante elevadas e umidade relativa do ar muito baixa, com temperaturas elevadas durante o dia que podem chegar acima dos 40 graus em várias extensas regiões do território, bem como à noite temperaturas próximas entre os 25 graus e os 27 graus durante a noite, nós recomendamos que e indicamos que é com medidas preventivas proibida a realização de queimas e queimadas e de amontoados, e nos dias de maior perigo, ou seja, naquele que é muito elevado e máximo, é proibido utilizar fogo em qualquer local, inclusive até para efetuar os célebres fogueiras para efetuar os grelhados. Nesses dias de incêndio muito elevado e máximo, é proibido também efetuar trabalhos relacionados com limpezas de terrenos, não é? Todos nós sabemos, mas nunca é tarde para referir estas questões, que é a proibição de utilização de motorroçadoras e outros equipamentos para efetuar limpezas de terrenos e de queimas de amontoados desses mesmos resíduos.
2: Está totalmente interdita a realização de fogueiras para recreio, lazer, confecção de alimentos ou eliminação de sobrantes agrícolas. O Instituto da Conservação da Natureza e das Florestas alerta que o subpastoreio excessivo é um dos principais fatores humanos que aceleram a desertificação, tornando imperativa a criação de políticas que equilibrem a pastorícia com a regeneração dos solos frágeis. O ICNF defende que a pastorícia não deve ser erradicada, mas sim gerida de forma extensiva e rotativa. O objetivo é criar pastagens equilibradas que funcionem como barreiras naturais contra os fogos rurais. Carlos Alquerque.
4: Os solos em Portugal também são um aspecto que nos merece uma particular atenção, porque Portugal é um país muito diverso, portanto realidades distintas nas províncias, aquilo que se passa no Minho não é igual ao que se passa no Alentejo ou na Serra Algarvia, no interior Algarvio, e portanto nós vamos buscar nesta COP também alinhar as nossas soluções e procurar parcerias e uma melhor compreensão de quais são as soluções adaptadas para cada cenário. É o ano também em que nós vamos procurar demonstrar que a pastorícia e a ocupação dos territórios pelas pastagens podem muitas vezes ser fatores de desertificação, mas são essenciais para a nossa sobrevivência como espécie. Portanto, o equilíbrio vai ser feito entre restaurar territórios, restaurar práticas, mas não abandonar nem pôr em causa os pastores e a pastorícia.
2: O Governo e a CNF lançaram um programa de 30 milhões de euros anuais para premiar os pastores que promovam a redução da carga combustível de forma sustentável, incluindo um prémio de instalação de 30 mil euros para fixar jovens pastores no interior. A PSP e o Ministério da Administração Interna reforçam que Portugal continua a ser um país seguro e que não há um aumento generalizado da criminalidade violenta, classificando o recente homicídio no Cais Sodré como um fenómeno isolado. As autoridades sublinham que este tipo de incidentes, embora graves, não reflete uma tendência de descontrolo da segurança pública.
5: Qualquer crime que ocorra, concretamente estes com mais violência na área metropolitana de Lisboa, é uma preocupação para nós. E, portanto, não significa, independentemente de ser ou não a estatística, que não continua a ser uma preocupação, como é o caso. As pessoas queixam-se de falta de policiamento quando percepcionam e verificam concretamente crimes a ocorrer. Obviamente que o reforço do policiamento, concretamente na Baixa de Lisboa, existe, já está em vigor, através da Unidade Especial de Polícia, concretamente o Corpo de Intervenção, mas também em colaboração com a Polícia Municipal de Lisboa. Agora, não existirão polícias para todos os locais e, obviamente, que aquilo que se pede é que a comunicação seja o quanto antes, qualquer situação que possa sequer levar à ocorrência de um crime, para poder haver uma intervenção o quanto antes nos meios policiais existentes.
2: Palavras de Jorge Rezende, subintendente da PSP. Recorde-se que um jovem de 25 anos foi mortalmente esfaqueado no peito por volta das 12 horas e 16 minutos de domingo, junto a um quiosque no jardim de Roque Cameiro. O suspeito, entretanto, já foi detido. No futebol, Primeira Liga, o Benfica corrigiu da melhor maneira a entrada em falso no campeonato português e tirou a barriga de misérias com uma copiosa goleada na visita de segunda-feira ao Casa Pia. A turma encarnada marcou 7 golos a Rio Maior neste penúltimo jogo da segunda ronda da Primeira Liga. O triunfo encarnado ficou encaminhado na primeira parte com golos de Gianluca Prestiani e de Rafa Silva, mas ganhou outro colhido com os 5 golos da etapa complementar. Vangelis Pavlidis marcou 3, Ion Duran estreou-se a marcar no campeonato português e até houve tempo para um autogol. Esta goleada deixou o Benfica na 4ª posição da Primeira Liga em apenas 3 pontos do trio de líderes, que por esta altura é formado Porto, Arouca e Marítimo. Depois de empates contra o Académico de Viseu e o Oates, este último da Liga Europa, o Benfica rumou até ao Rio Maior para tentar alcançar a primeira vitória na edição deste ano do Campeonato Português. E que melhor maneira de alcançar esse feito que não com 7 golos sem resposta. A goleada encarnada começou a ser construída, como referimos, logo aos 3 minutos. Gianluca Prestiani apanhou a bola à entrada da área, puxou para o lado e rematou na direção da baliza, com a bola a desviar em David Sousa, antes de entrar nas redes defendidas por André Gomes, que este verão trocou as águias pelo clube de Pinamanique. O jogo corria de feição aos encarnados e o segundo tento chegou aos 14 minutos, servido por Pavlidis. Rafa Silva picou a bola sobre André Gomes e ampliou as contas. O Casa Pia deu o primeiro sinal de vida aos 16 minutos, quando Gabi ficou a centímetros de marcar. Quem também esteve à beira de festejar foi Sudukov, em cima dos 36 minutos, mas o guarda-redes dos gansos voou para impedir o remate certeiro do ucraniano. Seu triunfo encarnado parecia encaminhado, mas certo, ficou com o hat-trick supersónico de Vangelis Pavlidis. 3 golos do lançado grego nos primeiros 10 minutos da segunda parte acabaram por sentenciar a partida. O Irénico só precisou de 7 minutos para se isolar com o melhor marcador do campeonato português. Tudo começou aos 47 minutos, com Rafa a encontrar um buraco na defesa dos gansos e deixou a bola para Pavlidis, que atirou sem hipótese de defesa para André Gomes. 2 minutos depois, aos 49, o goleador do Benfica bailou sobre João Goulart e bisou. O hat-trick do grego surgiu aos 54 minutos de uma triangulação muito bem feita entre Tomás Araújo, Rafa Silva e Leandro Barreiro. O médio cruzou, rasteiro, para o centro de Pavlidis. Se 5 gols eram peculio curto, o Benfica fez questão de marcar mais 2 em Rio Maior, um deles até com ajuda. Samuel Dal cruzou para o meio da área e Ofori desviou a bola para dentro da própria baliza aos 58. Houve também tempo para João Duran se estrear a marcar pelas águias da Primeira Liga, que rematou rasteiro para festejar ao minuto 61. A vencer por 7 golos, a resposta, o Benfica baixou um pouco o ritmo do jogo, já o Casa Pia não demonstrou capacidade para marcar, pelo menos um tento na partida. Houve ainda tempo para Cali ver o segundo amarelo na reta final por uma falta sobre Prestiani, o que tirou o jogador dos ganchos mais cedo do encontro devido à expulsão. No final do encontro, o treinador do Benfica, Marco Silva, elogiou a reação da equipa após a goleada, afirmando na flash interview à Sport TV que após um mau resultado na jornada inaugural, a reação tem de ser assim, chegar e ganhar o próximo.
6: Sim, nós tivemos um mau resultado para nós na primeira jornada e não teve nada a ver com a atitude, bem pelo contrário. Nós tivemos momentos em que claramente teríamos que fazer melhor e mantermos o foco e a concentração e sermos mais eficazes, porque a exibição foi muito boa. Eu disse também no pós-jogo, naquele jogo e ontem também, que não vivemos de vitórias morais, mas estamos cá para analisar seriamente como é que os resultados acontecem e porque é que acontecem. Não teve absolutamente nada a ver com a atitude. Por vezes a concentração e o foco não tem muito a ver com a atitude, tem a ver com aspectos que são muito importantes num jogo de futebol, que temos que manter bem vivos e bem alerta sempre. Começar pelos jogadores, naturalmente, depois de um resultado bem negativo para nós no começo do campeonato, a reação tem que ser assim, chegar e ganhar o próximo. Não estou a falar sequer dos números, mas chegar e ganhar o próximo jogo. E falar dos nossos adeptos também. Acredito que a grande diferença do jogo da primeira mão, da primeira jornada para este, teve realmente aí. É óbvio que jogámos fora de casa, mas praticamente jogámos em casa e há que realçar o apoio desde o primeiro minuto, empurrar a equipa para a frente e fazem a diferença. Ficou bem provado hoje que fazem toda a diferença para nós e retiraram-nos isso na primeira jornada e por culpa nossa não ganhámos aquele jogo, mas retiraram-nos algo que é a força deste clube, a grande força deste clube, e hoje conseguimos demonstrar isso com o apoio deles. É uma exibição muito boa, entrada em ambas as partes foi de como tem que ser, a querer marcar, a querer pressionar, a querer estar no meio campo adversário com muito boas situações. Acredito que na primeira parte poderíamos e deveríamos ter feito mais golos. Mais uma vez a eficácia não foi a que devia ter sido para os momentos que tivemos no último terço e na entrada da área, um relevado muito difícil de jogar, é bom que se diga. Acho que Se quisermos sempre ver melhor futebol, é importante que se tenha atenção ao relvado. Eu sei que não é fácil, mas que é o primeiro passo para se ver bom futebol em todos, não é só por termos jogado aqui, mas em todos os relvados possível, que para que isso aconteça, acho que é muito importante a protegermos o espetáculo nesse aspecto. E uma vitória muito positiva. Eu sei que os golos e a vitória foi expressiva e fico muito, muito satisfeito por não termos sofrido golos. Isso é claramente algo além da exibição, da forma como marcámos. O não termos sofrido golos para nós é muito importante, para mim é muito importante. Eu disse aos jogadores ao intervalo dois aspectos importantes: esse mesmo, não sofrer e matarmos o jogo e sermos mais, termos aquela mentalidade de matar nos momentos certos, porque nós estávamos a criar bastante na primeira parte e continuámos a criar na segunda, e depois do quinto, do sexto e do sétimo golo, naturalmente abrandámos, começámos a gerir já para o jogo de quinta-feira, a colocar e a dar minutos aos jogadores que ainda estão em pré-temporada também neste momento. Mas uma vitória totalmente justa da nossa equipa, da forma como jogámos, realçar, dar os parabéns aos jogadores, mas são apenas 3 pontos para nós e mais uma vez agradecer o grande apoio dos nossos adeptos.
2: Do outro lado, o treinador adjunto, Casa Pia, Alexandre Santana, pediu publicamente desculpa aos adeptos pela goleada sofrida frente a este Benfica, admitindo que a equipa deitou o jogo para o lixo logo no início da segunda parte.
7: Duas partes distintas. Uma primeira parte onde sentimos que, apesar dos dois golos sofridos, da forma como os sofremos, e apesar do ascendente do Benfica, estávamos no jogo, estávamos minimamente organizados, controlados, e com as coisas bem estabelecidas. Uma segunda parte onde em 7 minutos acabámos por jogar para o lixo o restante momento do jogo. E aqui sim, digo jogar para o lixo no sentido de que não... Se calhar não chegaríamos à vitória, mas queremos criar uma identidade, queremos criar um caminho, e esse caminho fica muito mais difícil com esta pedra grande no sapato do que poderia gostar. No entanto, estamos cientes que nestes momentos muitas pessoas gostam de se esconder, mas dentro deste clube, quer estrutura, quer equipa técnica, quer jogadores, temos homens com H grande, e é com isto também que nos vai fazer crescer e que nos vai fazer caminhar. E estamos muito conscientes que nestes momentos menos positivos, e hoje claramente foi um momento menos positivo, que coincidiu com muito mau jogo nosso na segunda parte e com um jogo extremamente bem conseguido também por parte do Benfica, isso deu-nos o resultado expressivo que deu. São exatamente os mesmos 3 pontos, é um facto, mas também é um facto que nos custa e que nos dói por aquilo que trabalhamos diariamente para chegar aqui e mostrar coisas diferentes. Acabar por pedir desculpa aos adeptos que também vêm ao estádio para ver algo diferente. Nós, a única coisa que podemos dizer é que vamos continuar a trabalhar para conseguir fazer diferente e fazer melhor. E esse caminho vai ter que ser feito por quem cá está, agora e quando ganharmos. São as mesmas pessoas, os mesmos homens e o mesmo caminho para trilhar.
2: Com este resultado, o Benfica saltou para o 4º lugar, com 4 pontos, a 3 do trio de líderes, que é formado pelo Porto, Arouca e Marítimo. O Casa Pia continua sem vencer e é o último classificado da prova, com 0 pontos.
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0: Então, como é que é, compadre? O compadre acha mesmo que o nosso futuro está no futebol?
1: Ah, pois acha, comadre. E digo mais, estamos lá a fazer muita falta. Sim, que quem ainda percebe alguma coisa da agricultura somos nós, não é verdade?
0: Ah, pois somos, compadre. Mas o que é que isso tem a ver com o futebol?
1: Então a comadre não está farta de ouvir dizer que a relva não estava em condições e que com a relva assim não se pode jogar futebol, etc, etc e tal.
0: Ah, compadre, é verdade, hein?
1: Então prontos. Nós, em vez de estarmos para aqui a trabalhar para aquecer, vamos lá para os campos do futebol de semear, regar, cortar e tratar da relva, que aquilo vai ficar uma perfeição. E para ficar mesmo uma lindeza, até podemos lá meter pelo meio umas papoilas saltitantes.
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0: Aqui está ela, seu doutor Juíza. E bom trabalho nos deu, senhora doutora. A fulana é brava como tudo.
1: A fulana é brava? O senhor sabe com quem é que está a falar, sabe? Para já deviam estar todos em sentido, porque eu sou a presidenta. Pois a presidente sou eu.
2: Calma, calma, minha senhora. Aqui todos sabem que a senhora é presidente da repartição de finanças do Bairro Azul. Isso, no entanto, não a deixa fora do braço da justiça.
0: E quando o braço faz o manguito é para todos e todas, sem exceção nenhuma.
2: O senhor agente tem a maneira, sim. Chegue-me o processo desta senhora, por favor.
3: Ai, ajuda aqui ao Bonifácio, que isto é muito pesado.
4: É pesado e grosso. Isto dava uma grande telenovela.
3: Ai, dava, dava. Se isto ficar em águas de bacalhau, como é costume, podias vender a coisa a um canal de televisão.
0: Aqui tem o processo, senhora doutora juíza.
2: Safa, que isto deve ter mais de 200 volumes. E ainda a senhora se considera injustiçada e vítima de uma cabala.
0: Eu, por acaso, gosto imenso de cabalas, com batatinhas.
1: Ah, estou a sentir-me tão mal. Ah, eu não consigo respirar. Eu sinto-me asfixiada aqui dentro.
3: Quer um copo d'água?
1: O senhor acha-me com cara de copo d'água, por acaso? Para que é que eu quero um copo d'água, se até tenho piscina, jacuzzi e bidé?
0: Oh, o meu colega estava a pretender ajudá-la, minha senhora.
1: O quê? Com água? Eu não tenho falta de água. Eu sinto é falta de ar. Falta de ar.
2: Ora bem, sendo assim, a senhora irá aguardar julgamento em liberdade e ao ar livre.
0: Pronto. Já se safou de pagar calção, que é como quem diz, sai com tax-free.
1: E julga que eu tenho problemas com qualquer calção? Julga. A mim não me falta calção, que é o que eu uso quando vou para o campismo a armar a barraca, porque daria muito mais nas vistas se eu armasse a barraca na repartição de finanças, não é?
2: Pronto, pronto, pronto, pronto. Vá lá respirar. Ah, uma última questão antes de sair em liberdade. Porquê é que a senhora tem um saco azul?
1: Ora, porquê é que havia de ser? É para dar com os meus sapatos, que também são azuis, percebe?
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0: Bolas fora!
1: Isso, isso! E então dentro dos balneários é cá cada fartote. Ai, ai!

0: Mister.
1: Diga, Sr. Presidente.
0: Essa coisa de vestir o fato de macaco não me parece suficiente, sabe?
1: Esteja descansado que eu mandei os nossos futebolistas saírem à noite para contactarem os seguranças e os guarda-costas aí dos locais noturnos.
0: Essa agora, mister. Mas para quê?
1: É

0: Pega ali aquelas prateleiras na cozinha, cara.
1: Ok, eu? Você pirou mesmo. Então, depois de 2 treinos no campo, ginástica no ginásio e levantamento de pesos na manutenção, você me põe a pregar prateleiras?
0: Ah, não é nada demais, nego. Se o Mr. Treinador te mandou vestir o fato de macaco, moro?
1: É melhor esperar pela próxima semana. Se perdermos o jogo que se segue, o Mister, além do fato de macaco, é bem capaz de nos pôr a andar com a caixa das ferramentas.
2: Olha, mulher, o nosso Mister Treinador disse que devíamos fazer uma alimentação reforçada.
3: Então, e o que é que ele quer dizer com essa da alimentação reforçada?
2: Sei lá! Alimentação reforçada é alimentação reforçada.
3: Ah, espera aí. Não foi ele que disse que vocês tinham que passar a andar com o fato de macaco?
2: Foi, pois foi.
3: Então já sei o que é que ele quis dizer com essa da alimentação reforçada. Olha, meu macaco, hoje o teu jantar vai ser amendoins e bananas.
4: O senhor presidente mandou-me chamar, é?
5: Olha lá, ó Jesus. Houve aí colegas seus que puseram os jogadores a trabalhar com o fato de macaco vestido. Porque é que o Mister não fez o mesmo com os nossos futebolistas?
4: Eu até pensei nisso, Sr. Presidente. Mas, infelizmente, só encontrei fatos de macacos encarnados e alguns até bem encardidos, assim que as cores do nosso clube, né? Não encontrei nenhum fatos de macacos.
5: Então explique-me porque é que os nossos jogadores estão cada vez mais maricas e menos lutadores.
4: É que eu não encontrei fatos de macacos adequados e pô-los a treinar vestidos com aqueles aventais das calhinhas da Playboy.
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0: Ai, compadre, isto agora é uma tristeza. Até às feiras sem ter gado, não são feiras, não são nada. No outro dia houve uma feira onde não se viu nem uma porca, nem uma cabra e muito menos vacas.
9: E quem é que os manda andar a perseguir o gado? Assim o gado foge tudo.
0: Como é que é, compadre? Há quem ande por aí a perseguir o gado, não é?
9: Ah, pois é. Até a comadre não sabe que andam aí a desvalorizar os porcos. Os porcos e as porcas, está claro. E depois admiram-se.
3: Pois é verdade, compadre. Andam por aí uns ecologistas a sensibilizar as crianças para as tradições ligadas à terra. Agora estão a pensar em organizar uma festa verde.
1: O quê? Uma festa verde, compadre? Bem, a criançada da cidade está tão ligada à terra e à agricultura que quando ouvirem falar em festa verde, vão pensar que o Sporting ganhou o campeonato.
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1: Você está com a Cor do Dinheiro no dia
2: 18 de agosto do ano da graça de 2026. Hoje é um dia muito importante e vou-te explicar porquê. Aquela comissão que está a estudar a reforma da Segurança Social e também do sistema de pensões vai divulgar os resultados do trabalho que se vai fazer. Eu acho que não é muito difícil adivinhar quais são as principais conclusões dos

estudo, mas, e eu vou dizer que não tive qualquer insight sobre isto, ok? Portanto, não, embora conheça pessoas que estão na comissão, não tenho qualquer informação sobre isto, mas não é difícil perceber o que é que se vai passar. Eu estou curioso é para ver o que é que vai a classe política dizer a partir de hoje, em função daquelas conclusões. Esteja muito atento para este tema, por uma razão muito simples. Isto vai mostrar o quanto nós temos gente com vontade de fazer reformas em Portugal. Ou melhor, que sem vontade de fazer reformas em Portugal. Fica aqui apostado o singelo conta dobrado. Vamos lá então à edição de hoje, começando, como sempre, pelo período antes da ordem do dia. E ontem foi um dia fantástico. Nós tivemos um país que tem aliados numa certa zona, difícil, que em vez de cultivar relações com esses aliados, desata a insultá-los e a ameaçar. Estamos a falar dos Estados Unidos para Omã. Omã é aquele país que está ali assim no corno daquela parte do Golfo Pérsico, em que faz assim uma espécie de um cornozinho, é ao sul do Irão, está a ver? E que é o guarda com o Irão do Estreito de Hormuz. Bem, os Estados Unidos resolvem insultar quem está ali. A dizer, bom, se meterem no nosso caminho, que o Oman está a negociar uma coisa separadamente com o Irão, é para a gente bombardear o Oman. Sim, senhor, fantástico. Agora imagino, o que é que devem estar a pensar os vizinhos do Oman? Que por acaso também alguns deles são aliados dos Estados Unidos. Bom, e já agora, imagina a felicidade do Satã maior, chamado Irão, que é a origem de uma série de problemas que ali estão, e que olha para isto e diz assim, porra, olha, caramba, estes gajos estão a criar tudo, estão a fazer tudo para se chatear, inclusive com um dos seus amigos. É pá, só podemos estar felizes com a nossa estratégia. Bom, eu não consigo perceber isto. E apelo normalmente aos fanáticos dos MAGA e dos Trumps da vida que pululam por aqui. Eu não consigo explicar isto, eu não consigo entender isto. Mas pode ser que seja eu que seja de mínimo e de mental e que esteja a perder qualquer coisa. Até porque depois tivemos mais manifestação deste nonsense. Porque os Estados Unidos tinham um exercício militar junto à fronteira entre a Coreia do Sul e a Coreia do Norte. As Coreias estão divididas no paralelo 38, não é? Como toda a gente sabe, desde a década de 50. E os Estados Unidos dizem assim, olha, têm instruções aos Estados da Defesa para minimizar o envolvimento dos Estados Unidos naquelas operações militares, porque, opa, isto seria uma forma de respeitar a Coreia do Norte, imagine só, potência nuclear. Epá, e têm-se portado muito bem enquanto eu estou no poder, portanto não os querem incomodar. Então, depois, isto é um ponto do Presidente Trump. E diz assim a seguir, bem, é claro que isto não tem nada a ver com o facto da Coreia do Sul não se ter querido envolver numa solução para o Irão. Está a ver? Isto é típico dos miúdos de escola, que amuam, porque diz assim, o gajo mete-se num sarilho, com um amigo no recreio, ok? Epá, e é muito maior, mas levou dois ou três murros, está a sangrar do nariz, apesar de ser maior. Não está a perder a guerra, mas está, levou dois muros e está a sangrar. E depois vira-se para o gajo de lado e diz assim, pá, não me quer ajudar a resolver o problema. E o gajo de lado diz assim, desculpe, isso é um problema teu. Eu avisei-te, tu é que meteste nisso. Então, a seguir, é a retaliação. Não, é claro que isto não tem a ver. É óbvio que tem a ver. Bem, a administração de Trump está chateada com a Coreia do Sul, porque não se quer meter naquela história do Irão, nem tem que se meter. Aliás, quanto mais gente se meter ali, pior é. Isto é um assunto que os Estados Unidos vão ter que resolver com o Irão. Ponto. Ah, e os Estados Unidos e Israel. E já agora? Só um pormenor. A Coreia do Norte tem armas nucleares. Está farto de ameaçar a Coreia do Sul e o Japão. Ah, não passa nada. O problema é o Irão não ter armas nucleares. Há um que já lá tem, é maluco. O problema é mesmo o Irão. Sim, senhor. Eu não estou a dizer que não é o Irão, mas pelos vistos não está só. E já agora, há uma suspeita que eu tenho. Daqui por uns anos, quando este tipo for para casa, ou jogar golfe ou recuperta, os Estados Unidos vão se arrepender de ter andado a hostilizar tanto aliado e vai sair
não posso ter o termo aqui, não é? Vão soar a sério para poder recuperar a confiança dos aliados. Aliás, na zona, naquela zona do Golfo Pérsico, e mais, um bocado mais acima, já se nota isso, não é? Aquela história do pacto de defesa, assinado entre a Arábia Saudita, o Paquistão, e depois incluiu a Turquia, é uma espécie de realinhamento daquela zona toda. Pá, isto nunca se viu na história. Estamos a falar da Arábia Saudita, país sunita, Paquistão, sunita, e depois estamos a falar da Turquia. Um triunvirato ali, com o Egito a ver, não é? Aquilo aparece porquê? Provavelmente aquela malta está farta de dizer assim, pô, espera, estes tipos americanos, pá, dizem que nos asseguram a nossa segurança, e afinal, olha para isto. Pá, se calhar quer dizer alguma coisa. Eu, antigamente, havia gente nos Estados Unidos, até no Reino Unido, que eram estrategas, gente que pensava muito bem a 10 e 15 anos. Agora parece que o pessoal pensa é para as horas seguintes, já não digo para o dia seguinte, é para as horas seguintes. Uf, meu Deus, nunca vi tanta sessão disparados em tão pouco tempo, em tão poucos anos. Bem, vamos mudar de tema, não é tema, de zona, porque vamos para ali, para a Ucrânia, outra guerra. O China está-se irritante destes dois tipos, do Putin e do Trump, a bandeira despregada. Na Ucrânia, ontem apareceram informações de que a Ucrânia está há meses de conseguir ter um míssil balístico. Bom, isto é bluff, não sabemos. O que sabemos é que a Ucrânia fez avanços brutais nos últimos meses em matéria de defesa. Esta história dos drones é uma delas. E não é difícil de acreditar que, com dinheiro que eles têm, a Europa lhes dá dinheiro, os Estados Unidos não dão, a Europa dá dinheiro, e com acesso a chips e outros componentes da Europa Ocidental, que curiosamente fazem parte dos mísseis que Moscou utiliza, é só um pormenor, a Ucrânia conseguia fazer alguns milagres. Até que ponto não faço ideia, mas uma coisa é certa, se isso acontecer, a gente do outro lado vai começar a pensar duas vezes. Aliás, a discordância interna é enorme. Agora, foi um dos top economists lá da Rússia que foi despedido por ter dito que o conflito prolongado na Ucrânia ia afetar a economia russa, como se isto não fosse uma evidência. Enfim, eu não queria terminar esta parte do programa sem falar das declarações incendiárias a todo o título do Sr. Smotrich, ministro do governo de Netanyahu, ministro das Finanças. Aquela coisa de matar 30, 40 gazatis por dia, epá, é inacreditável. É absolutamente inacreditável. Como é que um tipo destes faz declarações incendiárias sabendo que aquela região está em ebulição permanente? Há gente que nunca nascerá para fazer a paz na vida. Vai estar sempre, permanentemente em guerra. Este é um deles. Temas mais importantes de hoje. Como a Europa está perdida? É assim que eu começo esta conversa hoje. Não tem a ver com a subida de juros generalizada no mundo ontem. Isto vai correr tão mal, tão mal, tão mal. Já lá vou. Tem a ver com outra coisa. Você tem ouvido aqui ao longo dos últimos anos, atenção, não é meses, ok? Tem ouvido aqui ao longo dos últimos anos críticas à forma como a França gera, ou melhor, não gera as suas finanças públicas. Déficits inaceitáveis, disparo de dívida pública, muito acima da portuguesa já, da espanhola, a caminho de chegar ao próximo, não digo da italiana, mas a grega ainda vai ficar abaixo da italiana, vai ver este ano. Já tenho ouvido falar disto. E tenho ouvido dizer que um dos principais problemas das finanças públicas francesas é a forma como gera o seu sistema de pensões, a segurança social. Aliás, num dos business watch que fizemos com o Carlos Tavares aqui há uns meses, no ano passado, aliás, já tínhamos falado sobre isso. E eu voltei a falar deste assunto recentemente quando Chega começou a dar exemplo, aliás, quando André Ventura começou a dar exemplo da França como um país a seguir em matéria de pensões. Oh, pessoal, não, ok, deixem-nos dizer essas coisas, mas não levem a sério. Ele está a fazer populismo, ok? Bom, a França tem um problema com o sistema de pensões e tem que revolucionar aquilo tudo. Sabe o que é que fez agora? Diz que vai limitar as pensões mais altas. Epá, as pensões mais altas em França, tal como em Portugal, não têm peso significativo no sistema de pensões.
Portanto, aquilo é mais uma de, pá, deixa-me acalmar estes socialistas e estes malucos, pá, que acham que há um problema de pensões, como eu vou ter que aumentar a idade de reforma. Aumentar a idade de reforma. E não consigo fazer, agora vou aparecer com isto. Isto é uma caricatura, não é de França, é da Europa. Há decisões importantes para tomar, como você vai ver hoje, quando sair o relatório do grupo de trabalho, do Jorge Bravo, presidido pelo Jorge Bravo. E aquilo que é o que o sistema necessita, percebe? Isto é a imagem da Europa neste momento. Ponto seguinte. Ontem os espectadores perguntaram porque é que eu não comentei a subida de gasolina do petróleo. Mas comentar para quê? Epá, estou farto de explicar aqui como é que isto funciona. Ontem houve outro que me escreveu, epá, você agora que ele subiu não comenta, mas, porra, até vai subir mais, percebe? Bom, primeiro, aquele memorando de entendimento com o Irão chegou ao fim. Já não servia para nada. Portanto, dizia que não vão renovar. Não servia para nada. O petróleo antes estava acima dos 90 dólares. Mas eu quero recordar às pessoas isto. Não é só o preço do crudo que manda no preço da gasolina, do gasóleo e do querosene e de alguma coisa. É o preço dos produtos transformados, vulgo, refinados. A Europa fechou mais de 10 refinarias nos últimos anos. Quem anda a produzir gasóleo essencialmente na Europa é a Rússia, que anda a seu ataque da Ucrânia. E depois é no Golfo Pérsico, mas as coisas não saem de lá, a capacidade produtiva está limitada por causa dos bons bombardeamentos e de abacuado. Quando a escassez de um bem se afirma, que é o caso dos refinados, gasolina e sobretudo gasóleo, e a procura é elevada, o preço sobe. Pronto, estão a perceber? É esta, portanto, minha previsão é como isto está a ficar. Eu estava a olhar para os gráficos ontem. Na próxima semana, com algum azar, as coisas voltam a subir. Pronto, não há maneira de evitar isto. A menos que a gente consiga pôr o juízo de cabeça do Trump. Consegue? Eu não consigo. Portanto, só há uma solução. É a gente poupar. Acho eu. A menos que haja aí uns malucos, não é? Olha, estilo Gélis Carneiro. Bah, baixa o ISP, não sei o quê. Baixa o IVA. Dá-me uma volta ao melhor. Bom, e não é só Gélis Carneiro. É no PSD, no Chega, no Bloco de Esquerda, percebe? É tudo esta gentalha. Não tem dois dedos de testa. É contar histórias da carochinha aos portugueses. Infelizmente há muito português que leva com isto em cima e acredita, confia. Bom, quanto é que vai estar a compra de 13,7% de terreno? Não sabemos. O negócio está envolvido em secretismo, porque são questões, não, supostamente, de interesse estratégico para a República, e quem vai comprar é a parte pública, como se diz, que é aquilo que é junto às participações do Estado. O problema é que a CMVM também, quem foi questionado sobre isto, a CMVM diz que não é exigível à parte pública divulgar o valor. Bom, mas há uma coisa que só que eu gostava de saber. O contribuinte português que vai pagar esta marmelada não tem obrigação, não é obrigação, o direito de saber. Eu acho que tem, mas acho que a malta está a exagerar nesta conversa toda. E acho que esta falta de transparência depois prejudica a imagem da classe política. E depois prejudica a confiança dos cidadãos nas instituições. Nós gostamos destas coisas, não é? Ponto seguinte. O Banco Central Europeu diz que a euforia em torno das empresas de IA, inteligência artificial, representa um risco para a zona euro. Primeira pergunta, os bancos centrais deviam envolver-se em analisar a situação dos mercados de capitais? Quer dizer, sim, têm que se preocupar com isso, não é? Imagine, os mercados são sobrevalorizados, os bancos centrais devem estar preocupados com isso, devem, porque uma bolha se arrebenta pode afetar a economia. Primeiro porque aquilo provoca um choque e a corrida depois à venda, nomeadamente títulos. Segundo, porque põe em causa aquilo que é a sensação de riqueza que muitas famílias têm que investem no mercado de capitais, sobretudo nos Estados Unidos. E, portanto, pode provocar impactos na economia. Isto é uma coisa. O que eu acho que os bancos centrais devem fazer é fazer a análise, descer ao nível, dizer isto está valorizado ou não.
E há um estudo BCE, eu vou-lhe dizer para você pesquisar e se quiser, chama-se The AI Boom, o boom da IA. Rational Enthusiasm or the Next Dotcom Bubble. Entusiasmo racional ou a próxima bolha das dotcom, por comparação com o que se passou no início do século. O que é que eles dizem, essencialmente? Que as famílias europeias têm cerca de 440 mil milhões de euros aplicados no mercado. Você dirá, então os europeus são avessos a meter dinheiro a comprar ações, ao contrário dos americanos. Mas esse é que é o ponto. Enquanto os Estados Unidos são investimentos mesmo diretos, na Europa é sobretudo por intermediários. O que quer dizer por intermediários? Fundos de investimento. Olha, seguradoras, os próprios bancos e os ETF. Já falámos aqui várias vezes sobre eles, o Pedro Lino já explicou isso várias vezes no Padman. Agora aproveito para dizer que o Padman ontem foi para o ar um bocado mais tarde, foi falha nossa, ok? Nossa, eu quero assumir isso e pedir desculpa, mas já está no ar. Mas, voltando aqui ao mercado, isto são intermediários, a quem a gente confia as nossas poupanças, olha como a história do fundo do PPR do Padman. E depois são estas empresas especializadas na gestão destas aplicações que fazem investimentos no mercado de capitais. Ora, o que o BCE está a dizer é, desta forma, os portugueses, os europeus têm cerca de 440 mil milhões de euros envolvidos nisto. Quer dizer, a gente olha para isto e diz assim, porra, isto é de um tipo ser acorronado. Eu acho que é aqui que depois o BCE falha na análise. Porquê? Eles dizem que estas 440 mil milhões de euros, de forma indireta, das poupanças dos nacionais, estão aplicadas sobretudo naquelas sete magníficas, né, que a gente sabe, que, sei lá, sem dito por de cabeça. Desculpe lá, que é para não falhar aqui. Nvidia, Amazon, Apple, Google, Microsoft, Meta e Tesla. Eu prometo que vou fazer um pé de meia sobre isto, mas estou a tratar deste tema porque isto é um tema seríssimo, ok? Aqui. O BCE comete dois erros, na minha opinião. A primeira é dizer assim, quem tem estas poupanças no mercado de capitais de forma indireta, tem de olhar para o fator tempo. Quer dizer assim, se amanhã isto cair, epá, é um problema. Mas é um problema para depois quem quer vender no dia seguinte, ou dali a um ano, ou não sei quantos. O BCE devia ter feito um bocado de pedagogia e dizer assim, quem está nisto deve estar preocupado sobretudo com o médio e longo prazo, que é uma coisa que nós dizemos sempre nos programas do Padman, lembra-se? E em segundo lugar, devia ter dito, porque é que nós temos de olhar sempre para isto no médio e longo prazo? Porque no médio e longo prazo, depois os índices sobem sempre. E portanto as pessoas ganham sempre. Sei lá, pode até haver uma empresa ou outra que vá à falência, mas como nós estamos a falar de diversificação, foi o fator que o BCE esqueceu de dizer no estudo, ou seja, nós temos de ter as nossas poupanças diversificadas. E aqueles fundos, quando investem, não investem só nas Big Seven, não é? Investem numa série delas. Imagine que há uma empresa que vai à falência, como o portfólio está diversificado, a médio e longo prazo isto não é um risco. Foi isto que faltou ao BCE. E eu acho que isto é um mau serviço feito desta maneira. É um mau serviço à causa de os europeus diversificarem as suas poupanças para o mercado de capitais. E é isto que depois dá força aos idiotas que passam a vida a chamar casinos às aplicações do mercado de capitais, como nós temos em Portugal uma boa parte da classe política. Está a ver? Portanto, sinceramente, vem o risco sobre a apreciação que o BCE fez da maneira que fez. Ponto seguinte. Os juros. Os juros estão em alta. Os juros, dívida soberana, sobretudo. O que é que aconteceu ontem? Taxas de juros dos Estados Unidos, médio e longo prazo. Taxas de juros do Japão. Taxas de juros de países da Europa. Dívida soberana, ok? E dentro da Europa, os juros alemães bateram um recorde de 13 anos.
os juros franceses estão em subida, italianos estão em subida, espanhóis estão em subida, portugueses estão em subida. Isto é um cenário feio? É. Não há forma de dizer isto de outra maneira. Isto coloca riscos para as economias destes países, mas particularmente a europeia, sem sombra de dúvida. Agora, a pergunta seguinte, porquê é que isto está a acontecer? Porque os mercados e os investidores estão com receio de que voltemos a ter outra vez um surto inflacionista. E este surto inflacionista já não é 6 meses, 8 meses. Porque os preços de combustível continuam elevados, eu reparei há bocadinho, o petróleo voltou acima dos 90 dólares, porque isto promete vir para ficar, porque não se vê uma solução para aquilo à vista, ao nível a que isto já chegou, não é? Sobretudo com as ameaças, a gente sabe que o Trump diz uma coisa hoje, outra amanhã, mas nada disto tranquiliza mercados. E, portanto, como isto está a instalar na consciência coletiva, as próximas negociações salariais, e algumas delas vão ter lugar já agora em setembro, nos países europeus, vão refletir aumentos de salários preocupantes. E, portanto, o risco de perpetuar a subida da inflação existe. Portanto, nós temos aqui, de política de política orçamental e monetária, desafios muito grandes. Algum destes países está à beira de olhar para isto e dizer assim, bom, vamos ter que tomar medidas, porque isto é um problema? Não. O próprio BCE anda com estas conversas sobre, não é, mercados de capitais, em vez de estar preocupado com a política monetária. E, portanto, é isto que nós temos no cenário. Não é bonito. E sabe qual é o problema aqui? É que isto vai-se contaminar e vai-se transferir e vai começar a afetar as Euribor. Aliás, que já vem subida desde o ano passado, como você sabe. Aliás, se eu lhe mostrar aqui o gráfico, percebe-se perfeitamente. A Euribor de 12 meses vem a subir para ali acima. Portanto, o que nós vamos ter nos próximos meses é, primeiro, uma atenção a estes mercados por causa do risco da inflação e de ela se instalar, e, ao mesmo tempo, as Euribor vão ser contaminadas. Moral da história. Vai ficar mais caro recorrer ao crédito. Empresas, famílias, no caso da habitação e outras coisas, isto vai ficar mais difícil. Portanto, os cenários da economia estão-se a complicar. Não tenho a certeza que as autoridades estejam a encarar isto da melhor maneira. Bom, o ponto seguinte tem a ver com uma matéria que houve espectadores que perguntaram porque é que eu não falei ontem, porque eu não tinha dados. Estamos a falar da acusação que o Ministério Público fez ao ex-deputado Rui Cristina, que agora é Presidente da Câmara Municipal de Albufeira. O Ministério Público acusa Rui Cristina de discriminação e incitamento ao ódio. Porquê? Porque, por causa de declarações feitas pelo Rui Cristina numa reunião da Câmara de Albufeira em 26 de novembro de 2025. E tinha a ver com habitação e terrenos municipais da Câmara, de Albufeira. O que é que terá dito? Não é terá dito. Disse Rui Cristina nessa sessão, que até mais foi colocada, passou em direto, em streaming, nas redes sociais, naquela altura. O que é que o Ministério Público diz? Que as declarações que Rui Cristina fez põem em causa... Não põe em causa. Eu vou dizer o que é que Rui Cristina disse primeiro. Rui Cristina disse isto. Por sua opção, o município não vai gastar dinheiro no âmbito da habitação com um determinado grupo de cidadãos locais pertencentes a determinada etnia minoritária. Qual é essa etnia? Ciganos. Pá, não vale a pena estarmos aqui com conversa. Aliás, chatei-me cada vez que malta dizia uma etnia não sei quantos. Não, é ciganos. Pronto. E o Ministério Público diz que o que o Rui Cristina fez foi colocou este grupo, ciganos, em posição secundária face aos restantes cidadãos residentes no concelho, no que respeita à satisfação das necessidades habitacionais. E, ainda para mais, diz que o Rui Cristina justificou essa afirmação com o facto de que aquele grupo minoritário, os ciganos, não pagaram impostos. E diz que estava a imputar àquele grupo, ciganos,
fuga às responsabilidades fiscais e procurando inferiorizá-las, essas etnias, e discriminá-las no acesso à habitação. Bom, o que é que há a dizer aqui? E tem que se dizer isto com muito cuidado. Primeiro, que há uma parte de ciganos que não paga impostos, é indiscutível. Mas não só ciganos. Há muitos portugueses que não pagam impostos. Há atividades que continuam a fugir vergonhosamente aos impostos. Há zonas onde as pessoas já não há mão de obra. E as pessoas, quando são confrontadas com um profissional especializado, olha, o Alentejo é uma delas. Aliás, eu falei isso a propósito daquela história do inspetor da PJ e por aí dentro. Há muita gente que faz os impostos. Portanto, se Rui Cristina vai justificar que não se vai preocupar em arranjar casas para ciganos, que é basicamente o que quer dizer, com base no argumento que não pagam impostos, isto é de difícil sustentabilidade, porque não é exclusivo dos ciganos. Segundo, a lei proíbe discriminação em função de etnias ou não? Proíbe. Isto é um facto inelutável. E, portanto, as declarações que o Rui Cristina faz são declarações com âmbito político. Têm ou não implicações jurídicas? Têm. Porque a lei diz claramente que não se pode discriminar em função de etnia. Ora, qual é o problema aqui? Rui Cristina não sabe o alcance do que está a dizer quando disse aquilo. E quando eu digo o alcance, é o alcance jurídico, as consequências, a resposta é inequívoca. Sabe e está farto de saber. A pergunta seguinte é, então, mas espera aí, se ele sabe que pode cair na alçada da lei, nomeadamente com decisões do Ministério Público, que visem puni-lo por causa daquilo que ele está a dizer, porque é que ele diz? Por uma razão muito simples. Porque o Chega sabe, e o próprio Rui Cristina sabe, que isto dá votos. Ou seja, nós temos neste momento em Portugal uma situação em que a lei diz uma coisa e o sentimento popular vai noutro sentido. Isto é, a malta quer punir os ciganos. Porque há uma parte que não se integra, que é desordeira, comete crimes, não paga impostos, passa a vida a pedir RSIs e diabo 4. Isto são factos, é o que diz o sentimento do povo. Mas do outro lado, há o pesar que é a lei, que alguém votou, seguramente, e não fui eu, foi a Assembleia da República, não é? A representante de todos nós, e que diz especificamente que nós não podemos discriminar cidadãos em função da cor da pele, da religião, da etnia e por aí adiante. Ora, Rui Cristina e o Chega são fartos de saber isto. Só que sabem também que aquilo que é o prejuízo que incorrem, que é serem processados pelo Ministério Público e eventualmente até perderem o processo em tribunal e depois recorrer, não sei quanto, tudo fica esquecido e por aí adiante. Todas estas vicissitudes, comparadas com a outra realidade, que é o que é que eu ganho com isto, percebem perfeitamente que convém e compensa ir para o outro lado. E por isso é que chegam a este ponto. Ora, é deplorável que a gente tenha que chegar a este ponto? É. Mas na vida política, nós podemos chamar-nos os adjetivos que quiserem. O que interessa é sempre os interesses dos partidos. Ora, o Chega não quer perder aquele seu quinhão de contestação nesta área e nesta condenação do comportamento geral, não digo de todos, da comunidade cigana, para aproveitar isso em seu favor, traduzindo-se em votos. Basicamente, é isto que nós estamos a falar. E por isso é que aparece esta história toda. Agora, o Ministério Público podia deixar de fazer isto? Não. Não pode ignorar aquilo que foi dito. Eu estou curioso para ver onde é que isto vai parar. E, sobretudo, depois do que é que vai acontecer, eu tenho a certeza, imagino que se o Rui Cristina for condenado sobre isto, pá, o Chega vai fazer aquilo no habitual, dizer, estão a ver, nós estamos a querer não sei quantos, estão forças de bloqueio, não querem mudar e por aí dentro. Mas a verdade é que a lei diz aquilo. E não vale a pena, eu não estou aqui a fazer juízo de valoração, estou só a dizer, de um lado está a lei que diz isto, do outro lado está o sentimento popular, que não gosta de ciganos, e portanto, isto está-se a acentuar, e portanto, o Chega capitalizar votos aqui. Bem, é o que é. O ponto seguinte tem a ver com, não temos assim muito tempo, ainda vamos ter tempo de falar disto, com a história
do queixume habitual dos portugueses. Os portugueses normalmente têm conversa, então peças de televisão nos últimos tempos têm sido mato sobre isto, que ai, não sei quanto, já viu os disparos de preços de combustíveis, não sei o quê, as pessoas estão a perder poder de compra. Bom, deixa-me só pegar isto. O INE pegou nos dados dos salários e da inflação no ano passado e diz isto de forma clara. Os salários cresceram acima da taxa de inflação. Isto é, em termos reais, os portugueses não perderam poder de compra. Isto é muito importante que seja dito. O pessoal pode dizer, está bem, mas o combustível era uma componente da taxa de inflação. A inflação mete centenas de produtos. Portanto, não venham para aqui com aquela desculpa habitual, aquela chorinha habitual, tem, não sei quando, quer ver, mas estão mal. Não é verdade. Nós ficamos chateados com menos combustíveis, como dizíamos que tinha. É óbvio, ficamos incomodados. Mas isto não nos dá o direito de dizer que a gente está a perder o poder de compra, porque os números não mostram isso. Quando os salários crescem acima da inflação, em termos reais, nós estamos a ganhar poder de compra. Ponto final. Ok? Não se esqueçam disso. E aqui mais umas matérias, vamos ficar para amanhã. Quem está de férias também, desejamos boas férias. Tenham um grande dia. Eu voltarei amanhã. Muito obrigado.

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1: Em Setúbal foi feito o último adeus a Eugénio Fonseca. Inquietava-o a desigualdade, inquietava-o a pobreza, diz Dom América Guiar. Em Vendas Novas, um despiste de uma betoneira matou o condutor e cortou a Estrada Nacional 380. A queda de um raio provocou um incêndio em Rio Maior. Foi detido após escalar uma janela em Alvalade e levar 18.200 euros em artigos. No futebol, Fresneda na calha para o Alverca.
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1: A sede de Setúbal encheu para homenagear o homem que liderou a Cáritas de Setúbal durante quase 3 décadas e a Cáritas Nacional durante mais de 20 anos. Dom América Guiar lembrou um homem com fome e sede de justiça e que não passou ao lado dos problemas, fazendo voluntariado a sua vida. Foi ao som de uma forte salva de palmas que o caixão de Eugénio Fonseca saiu da sede de Setúbal rumo ao cemitério de Nossa Senhora da Piedade. A Igreja Matriz de Setúbal foi pequena para tanta gente que, na segunda-feira, quis homenagear um homem ligado durante décadas à comunidade e ao apoio social e aos mais vulneráveis. A cerimónia do último adeus foi presidida pelo Bispo de Setúbal, o Cardeal Dom Américo Aguiar, que lembrou o homem justo que não ficou indiferente aos outros. O Bispo de Setúbal sublinhou também a fome e a sede de justiça do antigo presidente da Cáritas. Diz que inquietava a desigualdade, inquietava a pobreza, inquietava a exclusão, inquietava tudo aquilo que diminuía a dignidade de uma pessoa. Dom Américo lembrou como uma voz inquieta a que, e que por vezes uma voz incómoda, defendendo a que uma igreja que leva verdadeiramente a sério as bem-aventuranças precisa de homens e mulheres que não a deixem incomodar-se. Eugénio Fonseca morreu na quarta-feira, aos 69 anos, vítima de paragem cardiorrespiratória, depois de ter sido líder da Cáritas Diocesana de Setúbal entre 87 e 2016 e presidente da Cáritas a nível nacional durante mais de 2 décadas, entre 1999 e 2020. Durante natural de Setúbal, casado e pai de 2 filhos, era atualmente presidente da Confederação Portuguesa de Voluntariado e da Fundação Dom Manuel Martins, pertencente à Diocese de Setúbal. Um homem morreu na segunda-feira vítima de acidente do caminhão de batoneira que conduzia, ocorrido na Estrada Nacional 380 no Concelho de Vendas Novas e que esteve temporariamente cortado ao trânsito, revelam a Proteção Civil e a GNR. Em declarações à Agência Lusa, fonte do Comando Subregional de Emergência e Proteção Civil do Alentejo Central explicou que às 15 horas e 5 minutos de segunda-feira foi recebido o alerta para o despiste do veículo pesado ao quilómetro 9,5 da Estrada Nacional 380 que liga Vendas Novas a Lavre, no vizinho Conselho de Montemor-o-Novo, no distrito de Évora. O acidente provocou a morte do homem que conduzia a viatura, acrescentou fonte do Comando Territorial de Évora da GNR, que não soube ainda precisar a idade da vítima mortal. Nas declarações à Lusa, por volta das 5 da tarde da segunda-feira, a mesma fonte da Guarda revelou que a circulação rodoviária neste troço de estrada esteve cortada temporariamente. O caminhão betoneira despistou-se e embateu contra uma árvore na zona onde está localizada uma fábrica de cortiça, precisou a fonte do Comando Territorial de Évora da GNR. Para o local foram mobilizados 20 operacionais, apoiados por 8 viaturas, incluindo meios dos bombeiros GNR e Instituto Nacional de Emergência Médica, incluindo a viatura médica de emergência e reanimação de Évora. A queda de um raio ao final da tarde de domingo, 16 de agosto, provocou um incêndio em Rio Maior, no distrito de Santarém. O momento foi captado por Clemente Santos e partilhado nas redes sociais pela página André do Tempo. Nas imagens, já com 4,2 mil reações e 400 partilhas, é possível ver uma palmeira de um jardim da cidade a arder, apesar do tempo estar sombrio e de ter até chovido de forma intensa. Nos comentários, muitos são as que assumem ter receio de relâmpagos e agradecem também a partilha. Um homem de 38 anos foi detido fora de flagrante delito depois de ter entrado numa casa em Alvalade, Lisboa. O suspeito, agora sujeito a apresentações trissemanais, escalou uma janela para entrar na habitação, de onde furtou 18.200 euros em artigos. Numa nota enviada para as redações, o Comando Metropolitano de Lisboa da Polícia de Segurança Pública, o Cometlis, explica que o suspeito, de 38 anos, já foi presente a primeiro relatório judicial, tendo então sido aplicada a medida de coação de apresentações trissemanais. Quanto ao que aconteceu, as autoridades detalharam que a 13 de agosto a vítima foi surpreendida por um indivíduo que, através do método de escalamento de uma janela, introduziu-se no interior da sua residência e daí subtraiu diversos artigos avaliados em 18.200 euros. No futebol, Depois de 3 dias de folga, o Sporting regressa esta terça-feira aos trabalhos para preparar o jogo da 3ª jornada da Liga no Estádio José de Alvalade diante do Alverca no sábado, e a maior dúvida para Rui Borges está na lateral direita. Não se prevêem grandes alterações na equipa, aliás a única alteração que o técnico fez no primeiro jogo oficial para o segundo foi na outra ala, à esquerda, tirando o jovem da equipa B, Rodrigo Dias, para fazer regressar Maxi Araújo, que cumpriu o castigo na jornada inaugural, mas Ivan Fresneda poderá entrar para o lugar de Giorgio Ivanjanidis, que teve de sair de maca aos 80 minutos na vitória sofrida dos Leões frente ao Guimarães. O camisola 3 sofreu uma entrada dura por parte de Gustavo Silva e ficou agarrado ao tornozelo direito. Ao ser levado para fora do relvado, levou as mãos à cara, como se temesse o pior, mas foi diagnosticado apenas um traumatismo após uma avaliação médica no dia seguinte. Por isso está nas opções do técnico leonino para o jogo de sábado, mas fica a dúvida se treinará agora sem limitações. Já o espanhol está recuperado da lesão e deve regressar à titularidade natural na ala direita, sendo que rendeu o grego nos minutos finais dessa última partida. Antes da Amadora também jogou 12 minutos, mas agora está preparado para ser a opção de início, depois de ser poupado nas últimas 2 rondas inaugurais do Campeonato Português.

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A comunidade escolar voltou a superar as expectativas na reciclagem de pilhas, baterias e equipamentos elétricos usados, incluindo lâmpadas. No último ano letivo de 2025-2026, os estabelecimentos de ensino aderentes à campanha Escola Eletrão ultrapassaram pela primeira vez a marca das 515 toneladas de resíduos recolhidos e enviados para reciclagem, o que representa um aumento global de 12% face à última edição. Um dos destaques desta última edição foi o reforço da componente de educação ambiental, com a realização de 30 ações de sensibilização em escolas da região de Lisboa e Val do Tejo e visitas a unidades de reciclagem no âmbito da iniciativa Eletrão Open Day, consolidando o papel das escolas na promoção da reciclagem e da cidadania ambiental. 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
1: Em Corroios, um jovem de 16 anos foi atingido por disparos de uma arma airsoft. Aguaceiros, trovoada e muito calor, uma semana que começou quente, mas os termómetros baixam já amanhã. Um acidente em Vila Flor provocou 2 mortos e 4 feridos. No desporto, a Federação Portuguesa de Ciclismo sem críticas à volta a Portugal em bicicleta.
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1: O jovem de 16 anos que foi baleado na noite de 16 de agosto em Corroios, no concelho do Seixal, encontra-se internado na unidade de cuidados intensivos do Hospital Dona Estefânia, em Lisboa, após ter sido atingido na cabeça e no tronco. Apesar das primeiras informações da PSP apontarem para o uso de uma arma de airsoft, as autoridades detectaram incongruências de relevo no decorrer das investigações. O menor encontrava-se na avenida Luís de Camões, em Corroios, quando foi abordado por 2 indivíduos encapuzados que efetuaram vários disparos e fugiram de imediato. Inicialmente, a vítima indicou que os disparos teriam sido feitos com uma arma airsoft. Contudo, o projétil que ficou alojado no corpo do jovem não é compatível com uma arma de airsoft, suspeitando-se agora do uso de uma arma de fogo real.
3: Aquilo é uma pequena bola de PVC com 6 milímetros. Se for disparado mesmo muito perto, pode criar uma pequena ferida. Para terem ideia, muito menos que uma dita pressão de ar. Acho que toda a gente conhece, esta arma dispara com imensamente inferior a uma pressão de ar.
1: Estas armas não podem ser compradas ou usadas por qualquer pessoa.
3: Só maiores de 18 anos, a partir dos 16 anos podem adquirir, mas têm que ter autorização parental. Todos têm que ser afiliados numa associação, nomeadamente na Associação Nacional de Airsoft. E esse, se calhar, é o problema que pode nos levar à questão da situação, da infeliz situação de ontem, que é a venda em plataformas online.
1: Devido à gravidade dos ferimentos e à forte probabilidade de se tratar de uma arma de fogo convencional, a PSP ativou o protocolo de partilha com a Polícia Judiciária, que assumiu a investigação do caso. A semana começou com temperaturas máximas que podem atingir os 39 graus e avisos amarelos em 11 distritos, mas uma mudança drástica do estado do tempo vai trazer uma descida acentuada das temperaturas, aguaceiros e trovoadas já a partir de amanhã. De acordo com o Instituto Português do Mar e da Atmosfera, Portugal continental está a ser influenciado por uma massa de ar quente e seco, acompanhada por poeiras vindas do norte de África, cenário que mudará devido à aproximação de uma depressão atlântica. Início de mudança com a chegada de uma depressão, espera-se uma descida de realizada, temperaturas máximas que em algumas regiões podem chegar aos 6 ou 8 graus de queda e o aumento da nebulosidade. Na quinta-feira em diante, é elevada a probabilidade de aguaceiros pontualmente fortes e ocorrência de trovoada, em especial nas regiões do norte e centro do país. O grave acidente ocorrido na manhã de 17 de agosto em Vila Flor, no distrito de Bragança, provocou 2 mortos e 4 feridos, provocando o corte total da via durante cerca de 7 horas. As vítimas, um homem de 58 anos e uma mulher de 59 anos, faleceram no local. Entre os 4 feridos, uma mulher de 47 anos ficou em estado grave e teve de ser helitransportada pelo INEM para o hospital. Os restantes 3 feridos sofreram ferimentos ligeiros. O comandante adjunto dos bombeiros voluntários de Vila Flor, David Pinhel, confirmou que as 2 vítimas mortais e o ferido grave se encontravam encarcerados no interior das viaturas quando as equipas de socorro chegaram ao local.
4: Nós fomos alertados na nossa central de comunicações às 10h20 minutos para uma colisão entre 2 veículos no troço do IC5, logo à saída de Vila Flor, Carraseira de Anciães. Num veículo ligeiro estavam 3 pessoas encarceradas.
1: Quanto à causa do acidente, e de acordo com o que revela a SIC Notícias, o veículo ligeiro onde seguiam as vítimas mortais ter-se-á despistado, invadindo a faixa contrária e colidindo frontalmente com uma carrinha de distribuição. No desporto, o presidente da Federação Portuguesa de Ciclismo, Cândido Barbosa, revelou que o Colégio de Comissários da União de Ciclistas Internacional atribuiu a nota máxima à organização da 87ª Volta a Portugal. O líder da Federação fez um balanço altamente positivo à primeira edição, totalmente gerida pela FPC, após a reversão do contrato com a antiga empresa concessionária. No entanto, a organização rejeita qualquer clima de total euforia devido ao trágico acidente que marcou a prova.
5: É notável o trabalho que foi feito pela organização da Volta a Portugal e, mais uma vez, refiro a equipa do Ezequiel Mosquera no que torna a segurança da corrida, com todos os avisos, com todas as bandeiras, colchões, etc. Algo nunca visto numa Volta a Portugal.
1: Pede-se mais paciência nas estradas a fim de se evitar tragédias.
5: Não podemos controlar 1500 km de prova porque não estamos dentro de um estádio. No entanto, queremos reforçar, estamos disponíveis sempre para que a segurança seja a nossa prioridade.
1: O relatório final da União Ciclista Internacional registra formalmente o trágico falecimento do ciclista britânico Fernand Tarling, de 19 anos, atropelado por uma viatura civil alheia à caravana da Estrada Nacional 306, em Ponte Lima. O presidente referiu-se ao episódio como o momento mais duro da sua vida.

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Continuação de Boa Terça-feira.

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1: A socialite Lili Canessas, de 82 anos de idade, volta a dar que falar. E de que maneira? Os dirigentes do Estoril Praia apostaram todas as fichas na mais badalada tia de Cascais e fizeram-lhe um convite super especial: ser a embaixadora do novo equipamento do clube cascalense. Não estavam nada à espera que eu fosse a nova cara do novo equipamento do Estoril Praia, afirmou, avançando ter ficado muito feliz por ter sido escolhida como símbolo do clube da sua terra. Lili deu uma breve entrevista a uma criança sentada no banco dos jogadores no campo do Estoril Praia, dizendo a sorrir que a sua participação na campanha do clube foi ótima e que ninguém queria acreditar. A tia mais famosa de Portugal relembra que todos os programas de social da televisão disseram que a Lili Canessas não para. Jura ainda que vai assistir de camarote aos jogos do Estoril Praia. Claro que podem contar comigo. Vão-me ver aqui muitas vezes. Garante, respondendo à última pergunta que a menina lhe fez, com o glamour a que sempre nos habituou. Chique é apoiar o clube da minha terra. Sentado numa esplanada na Fonte da Telha, na Caparica, o chefe Lubomir Stanisic faz rara aparição. Nem chique, nem limpinho, afirma. Depois de, em meados de maio, ter anunciado a venda dos seus restaurantes no bairro Alto, em Lisboa, ao empresário nepalês Durba Subedi, encerrando 17 anos de operação, continua no grupo Sem Maneiras com os seus dois sócios. O chefe Lubomir Stanisic, de 48 anos de idade, refugiou-se no seu Monte Alentejano, em Santa Margarida da Serra, nos arredores de Grândola, e agora cozinha para os amigos em casa ou quando é contratado para refeições particulares, tendo-se afastado totalmente dos holofotes da fama. Só que no último fim de semana saiu do seu refúgio e foi até à Fonte da Telha, na costa da Caparica, para jantar na esplanada de um restaurante local e fez um vídeo que publicou nas suas redes sociais, dando o ar da sua graça. Restaurante daqueles clássicos que não dá para ser chique, ser bonitinho e estar fininho. Começa por dizer em tom descontraído, explicando não estar à espera de receber um atendimento premium, mas antes um banho terra a terra. Estar à espera de beber um grande vinho? Nada disso. Neste caso, trouxe o nosso vinho. Estou num restaurante na costa da Caparica, na Fonte da Telha. Confirma, explicando como funciona o serviço e como o modo simples de confeccionar a comida e de atender os clientes o entusiasmo. O peixe vem diretamente do mar para aqui, sejam sardinhas, cavalinhas, apanham aqui as conquilhas todos os dias na maré baixa. O choco incrivelmente bom, com tintinha, não dá para comer aquele choco tipo limpinho, todo pequenininho. Não é com a tripa toda, assim como deve ser, que é incrível. Lubomir Stanisic não só se mostra a comer choco com tinta, como sorri para a câmara do telemóvel com os dentes todos pretos da tinta do cefalópode. Aqui as minhas amigas, que gostam muito de nós, dizem: é assim que se come o choco.
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Está a terminar mais uma edição comigo, Joana Montinho. Depois das 16 horas, fica consigo Ricardo Rezende. Continuação de uma boa terça-feira.

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2: O secretário de Estado da Administração Local e Ordenamento do Território, Silvério Regalado, desloca-se hoje ao Alcácer do Sal para assistir à assinatura de um contrato de cooperação interadministrativo no âmbito dos impactos da tempestade Krisin, que assolou o nosso país no início deste ano e provocou as maiores cheias que há memória nesta cidade alentejana. O contrato será assinado pelo Presidente da Comissão da Coordenação e Desenvolvimento Regional do Alentejo, IP, Ricardo Pinheiro, e pelo Presidente da Câmara Municipal de Alcácer do Sal, Clarice Campos. O documento visa formalizar a colaboração entre as duas entidades para a atribuição de apoio do Estado ao município em matéria de habitação, cobrindo as despesas de realojamento temporário dos 17 agregados familiares, que na herdade da Barrozinha e em consequência das cheias ocorridas em janeiro e fevereiro deste ano, ficaram impossibilitados de utilizar as suas habitações, assegurando alternativa enquanto subsista essa impossibilidade. Já o Presidente da Câmara Municipal de Albufeira, eleito por Chega, Rui Cristina, é acusado pelo Ministério Público de crimes de discriminação, incitamento ao ódio e à violência. O despacho do Ministério Público foi conhecido a 17 de agosto de 2026. O Ministério Público considera que o autarca agiu com a intenção de ofender a honra de uma comunidade étnica minoritária e estimular sentimentos de aversão e ódio. O caso remonta a finais de 2025, durante uma sessão da Assembleia Municipal de Albufeira, onde Rui Cristina, eleito pelo Partido Chega, afirmou publicamente que o município não iria despender fundos públicos para garantir habitação à comunidade cigana local, alegando que esta não pagava impostos. Em declarações públicas recolhidas pelo Jornal de Notícias, Rui Cristina afirmou encarar a acusação com tranquilidade, manteve integralmente as declarações preferidas e defendeu que está a ser alvo de uma perseguição política. Questionado se sugerir a que determinadas pessoas não pagam impostos não é incitamento ao ódio, responde:
3: não se trata nada disso, há muitos deles que não pagam, mas também há muitos deles que pagam. Agora, eu não vou construir habitação para uma única etnia, para um único grupo, porque isso não é inclusão, isso é exclusão. É exclusão dos outros. Porque estar a fazer para uns e não fazer para outros, quando se faz, tem que se fazer para todos. Agora, esta celeridade dentro do Ministério Público e do Procurador é algo, eu sinto-me claramente perseguido. Vamos esperar que acabe as férias judiciais para podermos atuar.
4: Vão pedir instrução do processo?
3: Estamos a analisar com a equipa jurídica, mas só tomaremos essa decisão após as férias judiciais. Com tanto crime em Portugal, crimes de desvios de dinheiro, crimes de corrupção, criminalidade, e dão prioridade a umas declarações políticas feitas na Assembleia, numa Assembleia Municipal, custa a crer.
2: Caso o processo avance ao Tribunal da Comarca competente, agendará as audiências de julgamento, onde será proferida a sentença final, da qual, aí sim, caberá recurso para os Tribunais Superiores. O secretário-geral do Partido Socialista, José Luís Carneiro, disse que o Governo está a perder o poder por entre os dedos e diz que o rei vai mesmo nu para acusar o Primeiro-Ministro de incapacidade política, autojustificação e censura.
5: Optou na sexta-feira passada por um discurso de autojustificação e de censura àqueles que realizam o escrutínio do seu governo. Sobre a alegada obra que diz já orgulhar-se o doutor Luís Montenegro, alguém tem de dizer ao Primeiro-Ministro que o rei vai mesmo nu. É recorrente que o doutor Luís Montenegro, para retirar a atenção daquilo a que tem que responder, procure colocar o olhar dos portugueses lá longe no horizonte em 2034, naturalmente, quando ele já não tiver que prestar contas aos portugueses. O que isto mostra é que o país está sem rumo.
2: O ataque foi duro, já com Luís Neves na mira.
5: O que se está a passar nas funções nevrálgicas do sistema de segurança interna exige o mais elevado sentido de Estado ao Primeiro-Ministro. E o Primeiro-Ministro não pode lavar as mãos, como se nada tivesse que ver com a degradação da confiança nas instituições.
2: As alterações no INEM também foram chamadas ao discurso.
5: O Governo avançou com um decreto-lei que aquilo que prevê é a redução de meios ao serviço do Instituto Nacional de Emergência Médica, o que coloca em causa a previsibilidade e a segurança do socorro das nossas populações. E por isso quero daqui dizer que procuraremos fazer na Assembleia da República a apreciação parlamentar deste diploma, porque isto é grave.
2: Sr. Escandeiro utilizou ainda o dossiê da REN para colocar em causa a coerência política e a transparência do Executivo de Luís Montenegro.
5: Qual é a razão para a decisão que tomou de comprar 13,7% da rede elétrica nacional? Qual é a fonte de financiamento e qual é o valor da compra?
2: Carneiro desconfia do negócio.
5: Por que razão é que optou por comprar a um dos acionistas e não no mercado ou a outros acionistas da rede elétrica nacional?
2: Sob o orçamento para 2027, o líder socialista remeteu toda a responsabilidade de garantir a estabilidade e a valorização do documento exclusivamente para o Executivo. No futebol, a Roma e o Futebol Clube do Porto terão fechado na segunda-feira a transferência de Rodrigo Mora para o clube italiano. Segundo Fabrizio Romano, especialista no mercado de transferências, os papéis foram assinados nessa noite entre as partes. O negócio ainda não é oficial, deve ser feito por 25 milhões de euros por 50% do passe, fica já estipulada a verba para os restantes 50%. A confirmar-se, o jovem nacional sub-21 português deixa os Dragões depois de 80 jogos na equipa principal e 16 golos. Rodrigo Mora deve viajar para a Itália nas próximas horas.

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1: As fabricantes de automóveis Dacia e Ford aceitaram voluntariamente suspender a produção nas suas fábricas na Roménia até 19 de agosto, devido à redução do fornecimento de eletricidade da central nuclear de Cernavoda, resultante da falta de água. Os dois reatores da central nuclear produzem em conjunto 1.400 megawatts, o equivalente a cerca de 20% da eletricidade consumida na Roménia. No passado dia 28, um dos reatores foi desligado e, desde então, as autoridades procuram manter o segundo em funcionamento, aumentando o nível da água utilizada no seu sistema de arrefecimento. O caudal do Danúbio caiu para o nível mais baixo dos últimos 40 anos devido à falta de chuva, à redução da água proveniente do gelo dos Alpes e às sucessivas ondas de calor que têm afetado a região nas últimas semanas. A norte-americana General Motors e a fabricante estatal chinesa SAIC renovaram por mais 20 anos a empresa conjunta que mantém na China, que reforçará a aposta no maior mercado automóvel do mundo, apesar da crescente concorrência local. Numa cerimónia realizada em Xangai, capital económica da China, as duas empresas apresentaram a renovação do acordo como um sinal de confiança nas perspectivas de longo prazo no mercado chinês e na capacidade da empresa conjunta para se adaptar à rápida transformação do setor automóvel marcada pela ascensão dos veículos elétricos, notificou a empresa local. A SAIC GM foi criada em 1997 como uma joint venture detida em partes iguais pelas duas empresas para fabricar e comercializar na China automóveis das marcas Buick, Cadillac e Chevrolet. Ao abrigo do novo acordo, os modelos Chevrolet produzidos na China serão também exportados para mercados como Médio Oriente, África, América do Sul, México e região da Ásia-Pacífico, afirmou o presidente da divisão chinesa da GM, John Hott, citado pela cadeia norte-americana CNBC. O plano prevê ainda o lançamento de cerca de 30 novos modelos elétricos para renovar a oferta das marcas Buick e Cadillac, bem como o desenvolvimento das tecnologias inteligentes, segundo o portal chinês Sohu.
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2: A Autoridade Nacional de Emergência e Proteção Civil decretou a proibição total do uso de fogo em espaços rurais e florestas, ativando restrições severas devido ao risco agravado de incêndio associado às temperaturas extremas e à baixa umidade. As principais recomendações e proibições em vigor dividem-se entre exércitos essenciais de autoproteção e preventos aqui e relembradas aqui. Por Carlos Meta, adjunto da Proteção Civil.
3: Uma vez que vamos ter temperaturas bastante elevadas e umidade relativa do ar muito baixa, com temperaturas elevadas durante o dia que podem chegar acima dos 40 graus em várias extensas regiões do território, bem como à noite temperaturas próximas entre os 25 graus e os 27 graus durante a noite, nós recomendamos que e indicamos que é com medidas preventivas, proibida a realização de queimas e queimadas e de amontoados, e nos dias de maior perigo, ou seja, naquele que é muito elevado e máximo, é proibido utilizar fogo em qualquer local, inclusive até para efetuar os célebres fogueiras para efetuar os grelhados. Nesses dias de incêndio muito elevado e máximo, é proibido também efetuar trabalhos relacionados com limpezas de terrenos, não é? Todos nós sabemos, mas nunca é tarde para referir estas questões, que é a proibição de utilização de motorroçadoras e outros equipamentos para efetuar limpezas de terrenos e de queimas de amontoados desses mesmos resíduos.
2: Está totalmente interdita a realização de fogueiras para recreio, lazer, confecção de alimentos ou eliminação de sobrantes agrícolas. O Instituto da Conservação da Natureza e das Florestas alerta que o subpastoreio excessivo é um dos principais fatores humanos que aceleram a desertificação, tornando imperativa a criação de políticas que equilibrem a pastorícia com a regeneração dos solos frágeis. O ICNF defende que a pastorícia não deve ser erradicada, mas sim gerida de forma extensiva e rotativa. O objetivo é criar pastagens equilibradas que funcionem como barreiras naturais contra os fogos rurais. Carlos Albuquerque.
4: Os solos em Portugal também são um aspecto que nos merece uma particular atenção, porque Portugal é um país muito diverso, portanto realidades distintas nas províncias, aquilo que se passa no Minho não é igual ao que se passa no Alentejo ou na Serra Algarvia, no interior Algarvio, e portanto nós vamos buscar nesta COP também alinhar as nossas soluções e procurar parcerias e uma melhor compreensão de quais são as soluções adaptadas para cada cenário. É o ano também em que nós vamos procurar demonstrar que a pastorícia e a ocupação dos territórios pelas pastagens podem muitas vezes ser fatores de desertificação, mas são essenciais para a nossa sobrevivência como espécie. Portanto, o equilíbrio vai ser feito entre restaurar territórios, restaurar práticas, mas não abandonar nem pôr em causa os pastores e a pastorícia.
2: O Governo e a CNF lançaram um programa de 30 milhões de euros anuais para premiar os pastores que promovam a redução da carga combustível de forma sustentável, incluindo um prémio de instalação de 30 mil euros para fixar jovens pastores no interior. A PSP e o Ministério da Administração Interna reforçam que Portugal continua a ser um país seguro e que não há um aumento generalizado da criminalidade violenta, classificando o recente homicídio no Cais de Sodré como um fenómeno isolado. As autoridades sublinham que este tipo de incidentes, embora graves, não reflete uma tendência de descontrolo da segurança pública.
5: Qualquer crime que ocorra, concretamente estes com mais violência na área metropolitana de Lisboa, é uma preocupação para nós. E, portanto, não significa, independentemente de ser ou não a estatística, que não continua a ser uma preocupação, como é o caso. As pessoas queixam-se de falta de policiamento quando percepcionam e verificam concretamente crimes a ocorrer. Obviamente que o reforço do policiamento, concretamente na Baixa de Lisboa, existe, já está em vigor, através da Unidade Especial de Polícia, concretamente o Corpo de Intervenção, mas também em colaboração com a Polícia Municipal de Lisboa. Agora, não existirão polícias para todos os locais e, obviamente, que aquilo que se pede é que a comunicação seja o quanto antes, qualquer situação que possa sequer levar à ocorrência de um crime, para poder haver uma intervenção o quanto antes nos meios policiais existentes.
2: Palavras de Jorge Rezende, subintendente da PSP. Recorde-se que um jovem de 25 anos foi mortalmente esfaqueado no peito por volta das 12 horas e 16 minutos de domingo, junto a um quiosque no jardim de Roque Gameiro. O suspeito, entretanto, já foi detido. No futebol, Primeira Liga, o Benfica corrigiu da melhor maneira a entrada em falso no Campeonato Português e tirou a barriga de misérias com uma copiosa goleada na visita de segunda-feira ao Casa Pia. A turma encarnada marcou 7 golos a Rio Maior neste penúltimo jogo da segunda ronda da Primeira Liga. O triunfo encarnado ficou encaminhado na primeira parte com golos de Gianluca Prestiani e de Rafa Silva, mas ganhou outro colhido com os 5 golos da etapa complementar. Evangelos Pavlidis marcou 3 e Honduran estreou-se a marcar no Campeonato Português e até houve tempo para um autogol. Esta goleada deixou o Benfica na 4ª posição da Primeira Liga em apenas 3 pontos do trio de líderes, que por esta altura é formado Porto, Arouca e Marítimo. Depois de empates contra o Académico Viseu e o Ates, este último da Liga Europa, o Benfica rumou até ao Rio Maior para tentar alcançar a primeira vitória na edição deste ano do Campeonato Português. E que melhor maneira de alcançar esse feito que não com 7 golos sem resposta. A goleada encarnada começou a ser construída, como referimos, logo aos 3 minutos. Gianluca Prestiani apanhou a bola à entrada da área, puxou para o lado e rematou na direção da baliza, com a bola a desviar em David Sousa, antes de entrar nas redes defendidas por André Gomes, que este verão trocou as águias pelo clube de Pinamanique. O jogo corria de feição aos encarnados e o segundo tento chegou aos 14 minutos, servido por Pavlidis. Rafa Silva picou a bola sobre André Gomes e ampliou as contas. O Casa Pia deu o primeiro sinal de vida aos 16 minutos, quando Gabi ficou a centímetros de marcar. Quem também esteve à beira de festejar foi Sudukov, em cima dos 36 minutos, mas o guarda-redes dos gansos voou para impedir o remate certeiro do ucraniano. Seu triunfo encarnado parecia encaminhado, mas certo, ficou com o hat-trick supersónico de Vangelis Pavlidis. 3 gols de lançado grego nos primeiros 10 minutos da segunda parte acabaram por sentenciar a partida. O Irénico só precisou de 7 minutos para se isolar como o melhor marcador do Campeonato Português. Tudo começou aos 47 minutos, com Rafa a encontrar um buraco na defesa dos gansos e deixou a bola para Pavlidis, que atirou sem hipótese de defesa para André Gomes. 2 minutos depois, aos 49, o goleador do Benfica bailou sobre João Goulart e bisou. O hat-trick do grego surgiu aos 54 minutos numa triangulação muito bem feita entre Tomás Arruz, Rafa Silva e André Barreiro. O médio cruzou, rasteiro, para o centro de Pavlidis. Se 5 gols eram peculio curto, o Benfica fez questão de marcar mais 2 em Rio Maior, um deles até com ajuda. Seu Meldal cruzou para o meio da área e Eufori desviou o bola para dentro da própria baliza aos 58. Houve também tempo para João Duran se estrear a marcar pelas águias da Primeira Liga, que rematou rasteiro para festejar ao minuto 61. A vencer por 7 golos, a resposta, o Benfica baixou um pouco o ritmo de jogo, já o Casa Pia não demonstrou capacidade para marcar pelo menos um tento na partida. Houve ainda tempo para Cali ver o segundo amarelo na reta final por uma falta sobre Prestiani, o que tirou o jogador dos gansos mais cedo do encontro devido à expulsão. No final do encontro, o treinador do Benfica, Marco Silva, elogiou a reação da equipa após a goleada, afirmando na flash interview à Sport TV que após um mau resultado na jornada inaugural, a reação tem de ser assim, chegar e ganhar o próximo.
6: Sim, nós tivemos um mau resultado para nós na primeira jornada e não teve nada a ver com a atitude, bem pelo contrário. Nós tivemos momentos em que claramente teríamos que fazer melhor e mantermos o foco e a concentração e sermos mais eficazes, porque a exibição foi muito boa. Eu disse também no pós-jogo, naquele jogo, e ontem também, que não vivemos de vitórias morais, mas estamos cá para analisar seriamente como é que os resultados acontecem e porque é que acontecem. Não teve absolutamente nada a ver com a atitude. Por vezes a concentração e o foco não tem muito a ver com a atitude, tem a ver com aspectos que são muito importantes num jogo de futebol que temos que manter bem vivos e bem alerta sempre. Começar pelos jogadores, naturalmente, depois de um resultado bem negativo para nós no começo do campeonato, a reação tem que ser assim, chegar e ganhar o próximo. Não estou a falar sequer dos números, mas chegar e ganhar o próximo jogo. E falar dos nossos adeptos também. Acredito que a grande diferença do jogo da primeira mão, da primeira jornada para este, teve realmente aí. É óbvio que jogámos fora de casa, mas praticamente jogámos em casa e há que realçar o apoio desde o primeiro minuto, empurrar a equipa para a frente e fazem a diferença. Ficou bem provado hoje que fazem toda a diferença para nós e retiraram-nos isso na primeira jornada e por culpa nossa não ganhámos aquele jogo, mas retiraram-nos algo que é a força deste clube, a grande força deste clube, e hoje conseguimos demonstrar isso com o apoio deles. É uma exibição muito boa, a entrada em ambas as partes foi de como tem que ser, a querer marcar, a querer pressionar, a querer estar no meio campo adversário com muito boas situações. Acredito que na primeira parte poderíamos e deveríamos ter feito mais golos. Mais uma vez, a eficácia não foi a que devia ter sido para os momentos que tivemos no último terço e na entrada da área. Um relevado muito difícil de jogar, é bom que se diga. Acho que Se quisermos sempre ver melhor futebol, é importante que se tenha atenção ao relevado. Eu sei que não é fácil, mas que é o primeiro passo para se ver bom futebol em todos, não é só por termos jogado aqui, mas em todos os relevados possível, que para que isso aconteça, acho que é muito importante a protegermos o espetáculo nesse aspecto. E uma vitória muito positiva. Eu sei que os golos, a vitória foi expressiva, e fico muito, muito satisfeito por não termos sofrido golos. Isso é claramente algo além da exibição, da forma como marcámos. O não termos sofrido golos para nós é muito importante, para mim é muito importante. Eu disse aos jogadores ao intervalo dois aspectos importantes: esse mesmo de não sofrer e matarmos o jogo, e sermos mais, termos aquela mentalidade de matar nos momentos certos, porque nós estávamos a criar bastante na primeira parte e continuámos a criar na segunda, e depois do quinto, do sexto e do sétimo golo, naturalmente abrandámos, começámos a gerir já para o jogo de quinta-feira, a colocar e a dar minutos aos jogadores que ainda estão em pré-temporada também neste momento. Mas uma vitória totalmente justa da nossa equipa, da forma como jogámos, realçar, dar os parabéns aos jogadores, mas são apenas 3 pontos para nós, e mais uma vez agradecer o grande apoio dos nossos adeptos.
2: Do outro lado, o treinador adjunto do Casa Pia, Alexandre Santana, pediu publicamente desculpa aos adeptos pela goleada sofrida frente a este Benfica, admitindo que a equipa deitou o jogo para o lixo logo no início da segunda parte.
7: Duas partes distintas. Uma primeira parte onde sentimos que, apesar dos 2 golos sofridos, da forma como os sofremos, e apesar do ascendente do Benfica, estávamos no jogo, estávamos minimamente organizados, controlados, e com as coisas bem estabelecidas. Uma segunda parte onde em 7 minutos acabámos por jogar para o lixo o restante momento do jogo. E aqui sim, digo jogar para o lixo no sentido de que não... Se calhar não chegaríamos à vitória, mas queremos criar uma identidade, queremos criar um caminho, e esse caminho fica muito mais difícil com esta pedra grande no sapato do que poderia gostar. No entanto, estamos cientes que nestes momentos muitas pessoas gostam de se esconder, mas dentro deste clube, quer estrutura, quer equipa técnica, quer jogadores, temos homens com H grande, e é com isto também que nos vai fazer crescer e que nos vai fazer caminhar. E estamos muito conscientes que nestes momentos menos positivos, e hoje claramente foi um momento menos positivo, que coincidiu com muito mau jogo nosso na segunda parte, e com um jogo extremamente bem conseguido também por parte do Benfica, isso deu-nos o resultado expressivo que deu. São exatamente os mesmos 3 pontos, é um facto, mas também é um facto que nos custa e que nos dói por aquilo que trabalhamos diariamente para chegar aqui e mostrar coisas diferentes. Acabar por pedir desculpa aos adeptos que também vêm ao estádio para ver algo diferente. Nós, a única coisa que podemos dizer é que vamos continuar a trabalhar para conseguir fazer diferente e fazer melhor. E esse caminho vai ter que ser feito por quem cá está, agora e quando ganharmos. São as mesmas pessoas, os mesmos homens e o mesmo caminho para trilhar.
2: Com este resultado, o Benfica saltou para o 4º lugar, com 4 pontos, a 3 do trio de líderes, que é formado pelo Porto, Arouca e Marítimo. O Casa Pia continua sem vencer e é o último classificado da prova, com 0 pontos.

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O filme Você Não Pertence a Este Lugar, do realizador romeno Florin Sterban, venceu o Leopardo de Ouro do 79º Festival de Cinema de Locarno, na Suíça, que também premiou a atriz italiana Mónica Bellucci. Florin Sterban, cineasta destacada na nova vaga romena, explicou no site do festival que o seu filme, acima de tudo, é um retrato e uma forma de ver o mundo que talvez esteja a desaparecer ou, talvez, se devesse estar a desaparecer. Com mais de 2 horas e meia de duração, embanhado em cores sombrias, frequentemente envolto em escuridão, este drama explora a relação entre Marius, médico-chefe do hospital da sua pequena cidade natal, e o seu filho adolescente, Johan, que criou sozinho desde a morte da mulher, explica a agência noticiosa France Presse. Um profissional seguro de si, Marius desconhece por completo o que o filho faz à noite, deambulando pela cidade de bicicleta e vandalizando carros com um grupo de justiceiros mascarados. O mundo de Marius vira de pernas para o ar quando descobre que a polícia suspeita que o filho é um assassino, resume o festival. O júri elogiou um comunicado à força do seu argumento, a singularidade, a sua visão e o seu domínio excepcional da linguagem cinematográfica. 17 filmes competiram pelo Leopardo de Ouro. Depois da filosofia e do jornalismo, Florin Sterban estudou realização na Universidade de Columbia, nos Estados Unidos, impulsionado desde a adolescência pelo desejo de fazer cinema. A sua primeira longa-metragem, Se Eu Quiser Assobiar, Eu Assobio, em 2010, ganhou vários prémios, incluindo o Urso de Prata do Festival de Berlim. Com Não Pertence Aqui, o realizador romeno, 51 anos, regressa às longas-metragens após um hiato de 8 anos, período em que fundou uma escola de teatro. O Leopardo de Ouro, a mais alta distinção deste festival de cinema realizado todos os verões na cidade suíça, nas margens do Lago Maggiore, é acompanhado por um prémio de 75 mil francos suíços, qualquer coisa como 79.700 euros, dividido entre o realizador e o produtor. Desde 2023, a que são atribuídos 2 prémios de interpretação, sem distinção de género, este ano o júri premiou Mónica Bellucci por Ketis, de Giovanna Tortossi, num filme sobre a busca de identidade e o desejo de liberdade entre adolescentes, e a atriz sul-coreana Kim Mae-hee por Sem Onde Pousar o Olhar, de Aung San Suu, a história do irmão e da irmã que visitam a mãe na ilha de Yeosu.

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1: Em Setúbal foi feito o último adeus a Eugénio Fonseca. Inquietava-o a desigualdade, inquietava-o a pobreza, diz Dom América Guiar. Em Vendas Novas, um despiste de uma betoneira matou o condutor e cortou a Estrada Nacional 380. A queda de um raio provocou um incêndio em Rio Maior. Foi detido após escalar uma janela em Alvalade e levar 18.200 euros em artigos. No futebol, Fresneda na calha para o Alverca.
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1: A sede de Setúbal encheu para homenagear o homem que liderou a Cáritas de Setúbal durante quase 3 décadas e a Cáritas Nacional durante mais de 20 anos. Dom América Guiar lembrou um homem com fome e sede de justiça e que não passou ao lado dos problemas, fazendo voluntariado a sua vida. Foi ao som de uma forte salva de palmas que o caixão de Eugénio Fonseca saiu da sede de Setúbal rumo ao cemitério de Nossa Senhora da Piedade. A igreja matriz de Setúbal foi pequena para tanta gente que, na segunda-feira, quis homenagear um homem ligado durante décadas à comunidade e ao apoio social e aos mais vulneráveis. A cerimónia do último adeus foi presidida pelo bispo de Setúbal, o cardeal Dom Américo Aguiar, que lembrou o homem justo que não ficou indiferente aos outros. O bispo de Setúbal sublinhou também a fome e a sede de justiça do antigo presidente da Cáritas. Diz que inquietava a desigualdade, inquietava a pobreza, inquietava a exclusão, inquietava tudo aquilo que diminuía a dignidade de uma pessoa. Dom Américo lembrou como uma voz inquieta a que, e que por vezes uma voz incómoda, defendendo a que uma igreja que leva verdadeiramente a sério as bem-aventuranças precisa de homens e mulheres que não a deixem incomodar-se. Eugénio Fonseca morreu na quarta-feira, aos 69 anos, vítima de paragem cardiorrespiratória, depois de ter sido líder da Cáritas Diocesana de Setúbal entre 87 e 2016 e presidente da Cáritas a nível nacional durante mais de 2 décadas, entre 1999 e 2020. Durante natural de Setúbal, casado e pai de 2 filhos, era atualmente presidente da Confederação Portuguesa de Voluntariado e da Fundação Dom Manuel Martins, pertencente à Diocese de Setúbal. Um homem morreu na segunda-feira vítima de acidente do caminhão de batoneira que conduzia, ocorrido na Estrada Nacional 380 no concelho de Vendas Novas e que esteve temporariamente cortado ao trânsito, revelam a Proteção Civil e a GNR. Em declarações à Agência Lusa, fonte do Comando Sub-Regional de Emergência e Proteção Civil do Alentejo Central explicou que às 15 horas e 5 minutos de segunda-feira foi recebido o alerta para o despiste do veículo pesado ao quilómetro 9,5 da Estrada Nacional 380 que liga Vendas Novas a Lavre, no vizinho concelho de Montemor-o-Novo, no distrito de Évora. O acidente provocou a morte do homem que conduzia a viatura, acrescentou fonte do Comando Territorial de Évora da GNR, que não soube ainda precisar a idade da vítima mortal. Nas declarações à Lusa, por volta das 5 da tarde da segunda-feira, a mesma fonte da Guarda revelou que a circulação rodoviária neste troço de estrada esteve cortada temporariamente. O caminhão betoneira despistou-se e embateu contra uma árvore na zona onde está localizada uma fábrica de cortiça. Precisou a fonte do Comando Territorial de Évora da GNR. Para o local foram mobilizados 20 operacionais, apoiados por 8 viaturas, incluindo meios dos bombeiros GNR, Instituto Nacional de Emergência Médica, incluindo a viatura médica de emergência e reanimação de Évora. A queda de um raio ao final da tarde de domingo, 16 de agosto, provocou um incêndio em Rio Maior, no distrito de Santarém. O momento foi captado por Clemente Santos e partilhado nas redes sociais pela página André do Tempo. Nas imagens, já com 4,2 mil reações e 400 partilhas, é possível ver uma palmeira de um jardim da cidade a arder, apesar do tempo estar sombrio e de ter até chovido de forma intensa. Nos comentários, muitos são as que assumem ter receio de relâmpagos e agradecem também a partilha. Um homem de 38 anos foi detido fora de flagrante delito depois de ter entrado numa casa em Alvalade, Lisboa. O suspeito, agora sujeito a apresentações trimestrais, escalou uma janela para entrar na habitação, de onde furtou 18.200 euros em artigos. Numa nota enviada para as redações, o Comando Metropolitano de Lisboa da Polícia de Segurança Pública, o Cometlis, explica que o suspeito, de 38 anos, já foi presente a primeiro relatório judicial, tendo então sido aplicada a medida de coação de apresentações trimestrais. Quanto ao que aconteceu, as autoridades detalharam que a 13 de agosto a vítima foi surpreendida por um indivíduo que, através do método de escalamento de uma janela, introduziu-se no interior da sua residência e daí subtraiu diversos artigos avaliados em 18.200 euros. No futebol, Depois de 3 dias de folga, o Sporting regressa esta terça-feira aos trabalhos para preparar o jogo da 3ª jornada da Liga no Estádio José de Alvalade diante do Alverca no sábado, e a maior dúvida para Rui Borges está na lateral direita. Não se prevêem grandes alterações na equipa, aliás, a única alteração que o técnico fez no primeiro jogo oficial para o segundo foi na outra ala, à esquerda, tirando o jovem da equipa B, Rodrigo Dias, para fazer regressar Maxi Araújo, que cumpriu o castigo na jornada inaugural, mas Ivan Fresneda poderá entrar para o lugar de Jorge Ivanjanidis, que teve de sair de Maca aos 80 minutos na vitória sofrida nos Leões frente ao Guimarães. O camisola 13 sofreu uma entrada dura por parte de Gustavo Silva e ficou agarrado ao tornozelo direito. Ao ser levado para fora do relvado, levou as mãos à cara, como se temesse o pior, mas foi diagnosticado apenas um traumatismo após uma avaliação médica no dia seguinte. Por isso está nas opções do técnico Leonidis para o jogo de sábado, mas fica a dúvida se treinará agora sem limitações. Já o espanhol está recuperado da lesão e deve regressar à titularidade natural na ala direita, sendo que rendeu o grego nos minutos finais dessa última partida. Antes da Amadora, também jogou 12 minutos, mas agora está preparado para ser a opção de início, depois de ser poupado nas últimas 2 rondas inaugurais do Campeonato Português. O Instituto Português do Mar e da Atmosfera prevê para esta quarta-feira períodos de céu muito nublado, com períodos de chuva ou aguaceiros, em geral fracos e pouco frequentes, podendo ser ocasionalmente acompanhados de trovoada no interior durante a tarde. Previsão de vento fraco a moderado, do sudeste, rodando gradualmente para oeste-noroeste, tornando por vezes forte nas terras altas a partir do final da tarde. Há possibilidade de formação de neblina no verão matinal em alguns locais na faixa costeira. Previsão de descida de temperatura, sendo acentuada a máxima no norte e centro.
2: 26 graus.

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2: A Mo tem uma mala que faz lembrar os modelos de uma cobiçada marca de luxo e custa só 12 euros. O efeito entrançado continua a fazer furor e esta versão da marca portuguesa promete dar o mesmo toque sofisticado aos looks por uma fração do preço. Certos acessórios conseguem elevar qualquer look sem ter o logotipo à vista. Veja-se os modelos entrançados da Bottega Veneta, por exemplo, são prova de que basta o material e o design certos para poderem falar mais alto do que qualquer peça que pisca o olho à logomania. Desde que Daniel Lee reinventou o histórico Intrecciato da casa italiana, este acabamento passou a ser presença assídua nos looks das fashionistas. Há que admitir ainda assim que não são os acessórios propriamente democráticos e que é preciso investir centenas ou milhares, em alguns casos, de euros para conseguir este efeito. Contudo, no mercado já vai havendo opções que replicam o fenómeno a preços mais simpáticos. E a Mo é exemplo disso. A marca portuguesa tem uma mala de ombro preta inspirada nesta estética minimalista e sofisticada da casa italiana. O modelo destaca-se pelo efeito entrançado, pelo formato maleável e pela silhueta ampla perfeita para o dia-a-dia. Inclui fecho magnético e um bolso interior com fecho de correr, sendo prova de que a funcionalidade e a pinta podem andar de mãos dadas. A par disso, é versátil, sendo que tanto resulta com calças de ganga e uma t-shirt branca, como com um vestido e uns saltos, numa proposta mais formal. Melhor ainda, faz parte dos saldos da marca portuguesa. 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

Entre as 16 e as 19, Ricardo Rezende consigo na Rádio Azul. E ficam as minhas despedidas com a promessa de regressar amanhã, depois das 16. Bom final de tarde.

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1: Na Liga, massacre a Rio Maior. O Benfica vence por 7 ao Casa Pia. Fresneda na calha para o Alvarca. Rodrigo Mora está cada vez mais perto da Roma. Federação Portuguesa de Ciclismo sem críticas à volta a Portugal em bicicleta. 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O Benfica corrigiu da melhor maneira a entrada em falso no Campeonato Português e tirou a barriga de misérias com uma copiosa goleada na visita de segunda-feira ao Casa Pia. A turma encarnada marcou 7 golos a Rio Maior neste último jogo da segunda ronda da Primeira Liga. O triunfo encarnado ficou encaminhado na primeira parte com golos de Gianluca Prestiani e de Rafa Silva, mas ganhou outro colorido com os 5 golos da etapa complementar. Evangelos Pavlidis marcou 3 e Honduran estreou-se a marcar no Campeonato Português e até houve tempo para um autogol. Esta goleada deixou o Benfica na 4ª posição da Primeira Liga em apenas 3 pontos do trio de líderes, que por esta altura é formado Porto, Arouca e Marítimo. Depois de empates contra o Académico de Viseu e o Watts, este último da Liga Europa, o Benfica rumou até ao Rio Maior para tentar alcançar a primeira vitória na edição deste ano do Campeonato Português. E que melhor maneira de alcançar esse feito que não com 7 golos sem resposta. A goleada encarnada começou a ser construída, como referimos, logo aos 3 minutos. Gianluca Prestiani apanhou a bola à entrada da área, puxou para o lado e rematou na direção da baliza, com a bola a desviar em David Sousa, antes de entrar nas redes defendidas por André Gomes, que este verão trocou as águias pelo clube de Pinamanique. O jogo corria de feição aos encarnados e o segundo tento chegou aos 14 minutos, servido por Pavlidis. Rafa Silva picou a bola sobre André Gomes e ampliou as contas. O Casa Pia deu o primeiro sinal de vida aos 16 minutos, quando Gabi ficou a centímetros de marcar. Quem também esteve à beira de festejar foi Sudukov, em cima dos 36 minutos, mas o guarda-redes dos gansos voou para impedir o remate certeiro do ucraniano. Seu triunfo encarnado parecia encaminhado, mas certo, ficou com o hat-trick supersónico de Vangelis Pavlidis. 3 gols do lançado grego nos primeiros 10 minutos da segunda parte acabaram por sentenciar a partida. O Irénico só precisou de 7 minutos para se isolar como o melhor marcador do campeonato português. Tudo começou aos 47 minutos, com Rafa a encontrar um buraco na defesa dos gansos e deixou a bola para Pavlidis, que atirou sem hipótese de defesa para André Gomes. 2 minutos depois, aos 49, o goleador do Benfica bailou sobre João Goulart e bisou. O hat-trick do grego surgiu aos 54 minutos numa triangulação muito bem feita entre Tomás Araújo, Rafa Silva e André Barreiro. O médio cruzou, rasteiro, para o centro de Pavlidis. Se 5 gols eram um peculio curto, o Benfica fez questão de marcar mais 2 em Rio Maior, um deles até com ajuda. Samuel Dal cruzou para o meio da área e Ofori desviou o bola para dentro da própria baliza aos 58. Houve também tempo para João Duran se estrear a marcar pelas águias da Primeira Liga, que rematou rasteiro para festejar ao minuto 61. A vencer por 7 golos, a resposta, o Benfica baixou um pouco o ritmo de jogo, já o Casa Pia não demonstrou capacidade para marcar, pelo menos, um tento na partida. Houve ainda tempo para Cali ver o segundo amarelo na reta final por uma falta sobre Prestiani, o que tirou o jogador dos ganchos mais cedo do encontro devido à expulsão. No final do encontro, o treinador do Benfica, Marco Silva, elogiou a reação da equipa após a goleada, afirmando na flash interview à Sport TV que após um mau resultado na jornada inaugural, a reação tem de ser assim, chegar e ganhar o próximo.
2: Sim, nós tivemos um mau resultado para nós na primeira jornada e não teve nada a ver com a atitude, bem pelo contrário. Nós tivemos momentos em que claramente teríamos que fazer melhor e mantermos o foco e a concentração e sermos mais eficazes, porque a exibição foi muito boa. Eu disse também no pós-jogo, naquele jogo e ontem também, que não vivemos de vitórias morais, mas estamos cá para analisar seriamente como é que os resultados acontecem e porque é que acontecem. Não teve absolutamente nada a ver com a atitude. Por vezes a concentração e o foco não tem muito a ver com a atitude, tem a ver com aspectos que são muito importantes num jogo de futebol que temos que manter bem vivos e bem alerta sempre. Começar pelos jogadores, naturalmente, depois de um resultado bem negativo para nós no começo do campeonato, a reação tem que ser assim, chegar e ganhar o próximo. Não estou a falar sequer dos números, mas chegar e ganhar o próximo jogo. E falar dos nossos adeptos também. Acredito que a grande diferença do jogo da primeira mão, da primeira jornada para este, teve realmente aí. É óbvio que jogámos fora de casa, mas praticamente jogámos em casa e há que realçar o apoio desde o primeiro minuto, empurrar a equipa para a frente e fazem a diferença. Ficou bem provado hoje que fazem toda a diferença para nós e retiraram-nos isso na primeira jornada e por culpa nossa não ganhámos aquele jogo, mas retiraram-nos algo que é a força deste clube, a grande força deste clube, e hoje conseguimos demonstrar isso com o apoio deles. É uma exibição muito boa, a entrada em ambas as partes foi de como tem que ser, a querer marcar, a querer pressionar, a querer estar no meio campo adversário com muito boas situações. Acredito que na primeira parte poderíamos e deveríamos ter feito mais golos. Mais uma vez, a eficácia não foi a que devia ter sido para os momentos que tivemos no último terço e na entrada à área. Um relevado muito difícil de jogar, é bom que se diga. Acho que se quisermos sempre ver melhor futebol, é importante que se tenha atenção ao relevado. Eu sei que não é fácil, mas que é o primeiro passo para se ver bom futebol em todos, não é só por termos jogado aqui, mas em todos os relevados possível, que para que isso aconteça. Acho que é muito importante a protegermos o espetáculo nesse aspecto, e uma vitória muito positiva. Eu sei que os golos e a vitória foi expressiva, e fico muito, muito satisfeito por não termos sofrido golos. Isso é claramente algo além da exibição, da forma como marcámos. O não termos sofrido golos para nós é muito importante, para mim é muito importante. Eu disse aos jogadores ao intervalo dois aspectos importantes: esse mesmo, não sofrer e matarmos o jogo, e sermos mais, termos aquela mentalidade de matar nos momentos certos, porque nós estávamos a criar bastante na primeira parte e continuámos a criar na segunda, e depois do quinto, do sexto e do sétimo golo, naturalmente abrandámos, começámos a gerir já para o jogo de quinta-feira, a colocar e a dar minutos aos jogadores que ainda estão em pré-temporada também neste momento. Mas uma vitória totalmente justa da nossa equipa, da forma como jogámos, realçar, dar os parabéns aos jogadores, mas são apenas 3 pontos para nós, e mais uma vez agradecer o grande apoio dos nossos adeptos.
1: Do outro lado, o treinador adjunto Casa Pia, Alexandre Santana, pediu publicamente desculpa aos adeptos pela goleada sofrida frente a este Benfica, admitindo que a equipa deitou o jogo para o lixo logo no início da segunda parte.
3: Duas partes distintas. Uma primeira parte onde sentimos que, apesar dos 2 golos sofridos, da forma como os sofremos, e apesar do ascendente do Benfica, estávamos no jogo, estávamos minimamente organizados, controlados, e com as coisas bem estabelecidas. Uma segunda parte onde em 7 minutos acabámos por jogar para o lixo o restante momento do jogo. E aqui sim, digo jogar para o lixo no sentido de que não... Se calhar não chegaríamos à vitória, mas queremos criar uma identidade, queremos criar um caminho, e esse caminho fica muito mais difícil com esta pedra grande no sapato do que poderia gostar. No entanto, estamos cientes que nestes momentos muitas pessoas gostam de se esconder, mas dentro deste clube, quer estrutura, quer equipa técnica, quer jogadores, temos homens com H grande, e é com isto também que nos vai fazer crescer e que nos vai fazer caminhar. E estamos muito conscientes que nestes momentos menos positivos, e hoje claramente foi um momento menos positivo, que coincidiu com muito mau jogo nosso na segunda parte, e com um jogo extremamente bem conseguido também por parte do Benfica, isso deu-nos o resultado expressivo que deu. São exatamente os mesmos 3 pontos, é um facto, mas também é um facto que nos custa e que nos dói por aquilo que trabalhamos diariamente para chegar aqui e mostrar coisas diferentes. Acabar por pedir desculpa aos adeptos que também vêm ao estádio para ver algo diferente. Nós, a única coisa que podemos dizer é que vamos continuar a trabalhar para conseguir fazer diferente e fazer melhor. E esse caminho vai ter que ser feito por quem cá está, agora e quando ganharmos. São as mesmas pessoas, os mesmos homens e o mesmo caminho para trilhar.
1: Com este resultado, o Benfica saltou para o 4º lugar, com 4 pontos, a 3 do trio de líderes, que é formado pelo Porto, Arouca e Marítimo. O Casa Pia continua sem vencer e é o último classificado da prova, com 0 pontos. Depois de 3 dias de folga, o Sporting regressa esta terça-feira aos trabalhos para preparar o jogo da 3ª jornada da Liga no Estádio José de Alvalade, diante do Alverca, no sábado. E a maior dúvida para Rui Borges está na lateral direita. Não se prevêem grandes alterações na equipa. Aliás, a única alteração que o técnico fez no primeiro jogo oficial para o segundo foi na outra ala, à esquerda, tirando o jovem da equipa B, Rodrigo Dias, para fazer regressar Maxi Araújo, que cumpriu o castigo na jornada inaugural, mas Ivan Fresneda poderá entrar para o lugar de Giorgio Ivanjanidis, que teve de sair de maca aos 80 minutos na vitória sofrida dos Leões frente ao Guimarães. O camisola 13 sofreu uma entrada dura por parte de Gustavo Silva e ficou agarrado ao tornozelo direito. Ao ser levado para fora do relvado, levou as mãos à cara, como se temesse o pior, mas foi diagnosticado apenas um traumatismo após uma avaliação médica no dia seguinte. Por isso está nas opções do técnico Leonardo para o jogo de sábado, mas fica a dúvida se treinará agora sem limitações. Já o espanhol está recuperado da lesão e deve regressar à titularidade natural na ala direita, sendo que rendeu o grego nos minutos finais dessa última partida. Antes da Amadora, também jogou 12 minutos, mas agora está preparado para ser a opção de início, depois de ser poupado nas últimas 2 rondas inaugurais do Campeonato Português. A Roma e o Futebol Clube do Porto terão fechado na segunda-feira a transferência de Rodrigo Mora para o clube italiano. Segundo Fabrizio Romano, especialista no mercado de transferências, os papéis foram assinados nessa noite entre as partes. O negócio ainda não é oficial, deve ser feito por 25 milhões de euros por 50% do passe. Fica já estipulada a verba para os restantes 50%. A confirmar-se, o jovem nacional sub-21 português deixa os Dragões depois de 80 jogos na equipa principal e 16 golos. Rodrigo Mora deve viajar para a Itália nas próximas horas. O presidente da Federação Portuguesa de Ciclismo, Cândido Barbosa, revelou que o Colégio de Comissários da União de Ciclistas Internacional atribuiu a nota máxima à organização da 87ª Volta a Portugal. O líder da Federação fez um balanço altamente positivo à primeira edição, totalmente gerida pela FPC, após a reversão do contrato com a antiga empresa concessionária. No entanto, a organização rejeita qualquer clima de total euforia devido ao trágico acidente que marcou a prova.
4: É notável o trabalho que foi feito pela organização da Volta a Portugal e, mais uma vez, refiro a equipa do Ezequiel Mosquera no que torna a segurança da corrida, com todos os avisos, com todas as bandeiras, colchões, etc. Algo nunca visto numa Volta a Portugal.
1: Pede-se mais paciência nas estradas a fim de se evitar tragédias.
4: Não podemos controlar 1.500 km de prova porque não estamos dentro de um estádio. No entanto, queremos reforçar, estamos disponíveis sempre para que a segurança seja a nossa prioridade.
1: O relatório final da União Ciclista Internacional registra formalmente o trágico falecimento do ciclista britânico Fernand Ehrling, de 19 anos, atropelado por uma viatura civil alheia à caravana da Estrada Nacional 306, em Ponte Lima. O presidente referiu-se ao episódio como o momento mais duro da sua vida.

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1: Em Setúbal foi feito o último adeus a Eugénio Fonseca. Inquietava-o a desigualdade, inquietava-o a pobreza, diz Dom América Guiar. Em Vendas Novas, um despiste de uma betoneira matou o condutor e cortou a Estrada Nacional 380. A queda de um raio provocou um incêndio em Rio Maior. Foi detido após escalar uma janela em Alvalade e levar 18.200 € em artigos. No futebol, Fresneda na calha para o Alverca.
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1: A sede de Setúbal encheu para homenagear o homem que liderou a Cáritas de Setúbal durante quase 3 décadas e a Cáritas Nacional durante mais de 20 anos. Dom América Guiar lembrou um homem com fome e sede de justiça e que não passou ao lado dos problemas, fazendo voluntariado a sua vida. Foi ao som de uma forte salva de palmas que o caixão de Eugénio Fonseca saiu da sede de Setúbal rumo ao cemitério de Nossa Senhora da Piedade. A igreja matriz de Setúbal foi pequena para tanta gente que, na segunda-feira, quis homenagear um homem ligado durante décadas à comunidade e ao apoio social e aos mais vulneráveis. A cerimónia do último adeus foi presidida pelo bispo de Setúbal, o cardeal Dom Américo Aguiar, que lembrou o homem justo que não ficou indiferente aos outros. O bispo de Setúbal sublinhou também a fome e a sede de justiça do antigo presidente da Cáritas. Diz que inquietava-o a desigualdade, inquietava-o a pobreza, inquietava-o a exclusão, inquietava-o tudo aquilo que diminuía a dignidade de uma pessoa. Dom Américo lembrou como uma voz inquieta e que por vezes uma voz incómoda, defendendo a que uma igreja que leva verdadeiramente a sério as bem-aventuranças precisa de homens e mulheres que não a deixem incomodar-se. Eugénio Fonseca morreu na quarta-feira, aos 69 anos, vítima de paragem cardiorrespiratória, depois de ter sido líder da Cáritas Diocesana de Setúbal entre 87 e 2016 e presidente da Cáritas a nível nacional durante mais de 2 décadas, entre 1999 e 2020. Natural de Setúbal, casado e pai de 2 filhos, era atualmente presidente da Confederação Portuguesa de Voluntariado e da Fundação Dom Manuel Martins, pertencente à Diocese de Setúbal. Um homem morreu na segunda-feira vítima de acidente do caminhão de batoneira que conduzia, ocorrido na Estrada Nacional 380 no Conselho de Vendas Novas e que esteve temporariamente cortado ao trânsito, revelam a Proteção Civil e a GNR. Em declarações à Agência Lusa, fonte do Comando Sub-Regional de Emergência e Proteção Civil do Alentejo Central explicou que às 15 horas e 5 minutos de segunda-feira foi recebido o alerta para o despiste do veículo pesado ao quilómetro 9,5 da Estrada Nacional 380 que liga Vendas Novas a Lavre, no vizinho Conselho de Montemor-o-Novo, no distrito de Évora. O acidente provocou a morte do homem que conduzia a viatura, acrescentou fonte do Comando Territorial de Évora da GNR, que não soube ainda precisar a idade da vítima mortal. Nas declarações à Lusa, por volta das 5 da tarde da segunda-feira, a mesma fonte da Guarda revelou que a circulação rodoviária neste troço de estrada esteve cortada temporariamente. O caminhão betoneira despistou-se e embateu contra uma árvore na zona onde está localizada uma fábrica de cortiça, precisou a fonte do Comando Territorial de Évora da GNR. Para o local foram mobilizados 20 operacionais, apoiados por 8 viaturas, incluindo meios dos bombeiros GNR, Instituto Nacional de Emergência Médica, incluindo a viatura médica de emergência e reanimação de Évora. A queda de um raio ao final da tarde de domingo, 16 de agosto, provocou um incêndio em Rio Maior, no distrito de Santarém. O momento foi captado por Clemente Santos e partilhado nas redes sociais pela página André do Tempo. Nas imagens, já com 4,2 mil reações e 400 partilhas, é possível ver uma palmeira de um jardim da cidade a arder, apesar do tempo estar sombrio e de ter até chovido de forma intensa. Nos comentários, muitos são as que assumem ter receio de relâmpagos e agradecem também a partilha. Um homem de 38 anos foi detido fora de flagrante delito depois de ter entrado numa casa em Alvalade, Lisboa. O suspeito, agora sujeito a apresentações testemunhais, escalou uma janela para entrar na habitação, de onde furtou 18.200 € em artigos. Numa nota enviada para as redações, o Comando do Capitão de Lisboa da Polícia de Segurança Pública, o Cometlis, explica que o suspeito, de 38 anos, já foi presente a primeiro relatório judicial, tendo então sido aplicada a medida de coação de apresentações trissemanais. Quanto ao que aconteceu, as autoridades detalharam que a 13 de agosto a vítima foi surpreendida por um indivíduo que, através do método de escalamento de uma janela, introduziu-se no interior da sua residência e daí subtraiu diversos artigos avaliados em 18.200 €. No futebol, Depois de 3 dias de folga, o Sporting regressa esta terça-feira aos trabalhos para preparar o jogo da 3ª jornada da Liga no Estádio José de Alvalade, diante do Alverca, no sábado, e a maior dúvida para Rui Borges está na lateral direita. Não se prevêem grandes alterações na equipa, aliás, a única alteração que o técnico fez no primeiro jogo oficial para o segundo foi na outra ala, à esquerda, tirando o jovem da equipa B, Rodrigo Dias, para fazer regressar Maxi Araújo, que cumpriu o castigo na jornada inaugural, mas Ivan Fresneda poderá entrar para o lugar de Giorgio Ivanjanidis, que teve de sair de maca aos 80 minutos na vitória sofrida dos Leões frente ao Guimarães. O camisola 13 sofreu uma entrada dura por parte de Gustavo Silva e ficou agarrado ao tornozelo direito. Ao ser levado para fora do relvado, levou as mãos à cara, como se temesse o pior, mas foi diagnosticado apenas um traumatismo após uma avaliação médica no dia seguinte. Por isso está nas opções do técnico leonino para o jogo de sábado, mas fica a dúvida se treinará agora sem limitações. Já o espanhol está recuperado da lesão e deve regressar à titularidade natural na ala direita, sendo que rendeu o grego nos minutos finais dessa última partida. Antes da Amadora também jogou 12 minutos, mas agora está preparado para ser a opção de início, depois de ser poupado nas últimas 2 rondas inaugurais do Campeonato Português.

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2: O jovem de 16 anos que foi baleado na noite de 16 de agosto em Corroios, no concelho do Seixal, encontra-se internado na unidade de cuidados intensivos do Hospital Dona Estefânia, em Lisboa, após ter sido atingido na cabeça e no tronco. Apesar das primeiras informações da PSP apontarem para o uso de uma arma de airsoft, as autoridades detectaram incongruências de relevo no decorrer das investigações. O menor encontrava-se na Avenida Luís de Camões, em Corroios, quando foi abordado por dois indivíduos encapuzados que efetuaram vários disparos e fugiram de imediato. Inicialmente, a vítima indicou que os disparos teriam sido feitos com uma arma airsoft. Contudo, o projétil que ficou alojado no corpo do jovem não é compatível com uma arma de airsoft, suspeitando-se agora do uso de uma arma de fogo real.
3: Aquilo é uma pequena bola de PVC com 6 milímetros. Se for disparado mesmo muito perto, pode criar uma pequena ferida. Para terem ideia, muito menos que uma dita pressão de ar. Acho que toda a gente conhece, esta arma dispara com imensamente inferior a uma pressão de ar.
2: Estas armas não podem ser compradas ou usadas por qualquer pessoa.
3: Só maiores de 18 anos, a partir dos 16 anos podem adquirir, mas têm que ter autorização parental. Todos têm que ser afiliados numa associação, nomeadamente na Associação Nacional de Airsoft. E esse, se calhar, é o problema que pode nos levar à questão da situação, da infeliz situação de ontem, que é a venda em plataformas online.
2: Devido à gravidade dos ferimentos e à forte probabilidade de se tratar de uma arma de fogo convencional, a PSP ativou o protocolo de partilha com a Polícia Judiciária, que assumiu a investigação do caso. A semana começou com temperaturas máximas que podem atingir os 39 graus e avisos amarelos em 11 distritos, mas uma mudança drástica do estado do tempo vai trazer uma descida acentuada das temperaturas, aguaceiros e trevoadas já a partir de amanhã. De acordo com o Instituto Português do Mar e da Atmosfera, Portugal continental está a ser influenciado por uma massa de ar quente e seco, acompanhada por poeiras vindas do norte de África, cenário que mudará devido à aproximação de uma depressão atlântica. Início de mudança com a chegada de uma depressão, espera-se uma descida de temperaturas máximas que em algumas regiões podem chegar aos 6 ou 8 graus de queda e o aumento da nebulosidade. Na quinta-feira em diante é elevada a probabilidade de aguaceiros pontualmente fortes e ocorrência de trovoada, em especial nas regiões do norte e centro do país. O grave acidente ocorrido na manhã de 17 de agosto em Vila Flor, no distrito de Bragança, provocou 2 mortos e 4 feridos, provocando o corte total da via durante cerca de 7 horas. As vítimas, um homem de 58 anos e uma mulher de 59 anos, faleceram no local. Entre os 4 feridos, uma mulher de 47 anos ficou em estado grave e teve de ser helitransportada pelo INEM para o hospital. Os restantes 3 feridos sofreram ferimentos ligeiros. O comandante adjunto dos bombeiros voluntários de Vila Flor, David Pinhel, confirmou que as 2 vítimas mortais e o ferido grave se encontravam encarcerados no interior das viaturas quando as equipas de socorro chegaram ao local.
4: Nós fomos alertados na nossa central de comunicações às 10h20 minutos para uma colisão entre 2 veículos no troço do IC5, logo à saída de Vila Flor, Carraseira de Anciães. Num veículo ligeiro estavam 3 pessoas encarceradas.
2: Quanto à causa do acidente, e de acordo com o que revela a SIC Notícias, o veículo ligeiro onde seguiam as vítimas mortais ter-se-á despistado, invadindo a faixa contrária e colidindo frontalmente com uma carrinha de distribuição. No desporto, o presidente da Federação Portuguesa de Ciclismo, Cândido Barbosa, revelou que o Colégio de Comissários da União de Ciclistas Internacional atribuiu a nota máxima à organização da 87ª Volta a Portugal. O líder da Federação fez um balanço altamente positivo à primeira edição, totalmente gerida pela FPC, após a reversão do contrato com a antiga empresa concessionária. No entanto, a organização rejeita qualquer clima de total euforia devido ao trágico acidente que marcou a prova.
5: É notável o trabalho que foi feito pela organização da Volta a Portugal e, mais uma vez, refiro a equipa do Ezequiel Mosquera no que torna a segurança da corrida, com todos os avisos, com todas as bandeiras, colchões, etc. Algo nunca visto numa Volta a Portugal.
2: Pede-se mais paciência nas estradas a fim de se evitar tragédias.
5: Não podemos controlar 1.500 km de prova porque não estamos dentro de um estádio. No entanto, queremos reforçar, estamos disponíveis sempre para que a segurança seja a nossa prioridade.
2: O relatório final da União Ciclista Internacional registra formalmente o trágico falecimento do ciclista britânico Fernand Tarling, de 19 anos, atropelado por uma viatura civil alheia à caravana da Estrada Nacional 306, em Ponte Lima. O presidente referiu-se ao episódio como o momento mais duro da sua vida. O Instituto Português do Mar e da Atmosfera prevê para esta quarta-feira períodos de céu muito nublado, com períodos de chuva ou aguaceiros, em geral fracos e pouco frequentes, podendo ser ocasionalmente acompanhados de trovoada no interior durante a tarde. Previsão de vento fraco a moderado, do sudeste, rodando gradualmente para oeste-noroeste, tornando por vezes forte nas terras altas a partir do final da tarde. Há possibilidade de formação de neblina, no verão matinal, em alguns locais na faixa costeira. Previsão de descida de temperatura, sendo acentuada da máxima no norte e centro.
1: 23 graus.

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2: As férias luxuosas da mulher de José Mourinho com a filha Matilde, enquanto o treinador se prepara para a nova época. Georgina revela que os filhos sabem que nada é de graça e diz que Ronaldo é que dá os ralhetes. Os dias felizes de Kika Cerqueira Gomes com Pierre Gasly nos locais mais luxuosos do Algarve. Depois de noitada no Algarve, Margarida Corceiro e João Félix dão mais um sinal de reaproximação. Mafalda Matos desaparece após polémica com Joana Marques e gera alarme. A doença que obrigou Toy a mudar de vida e levou o cantor a perder 15 quilos. Filho de Jorge Jesus, brilha no amor e conquista o sucesso no mundo dos negócios ao lado de ator famoso. Margarida Corceiro reage aos rumores de romance com Ferran Torres. Jogador do Futebol Clube do Porto leva sabores de Portugal para a Polónia e abre restaurante de peixe fresco. Shawn Mendes assume namoro com Bruna Marquezine.

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1: Enquanto José Mourinho está concentrado no trabalho e na preparação da nova época no Real Madrid, a mulher Matilde Faria aproveita uns dias de descanso à Itália. A mulher do treinador português viajou até à paradisíaca Ilha de Capri com a filha Matilde Mourinho e o genro Dana Graham. Quem deu conta da viagem foi a filha, ao partilhar vários momentos da escapadinha nas redes sociais e mostrou em particular a cumplicidade com a mãe. Nas stories do Instagram, a filha de José Mourinho publicou fotografias das duas a desfrutarem do cenário italiano entre mergulhos e momentos de descontração. Numa das imagens, mãe e filha surgem juntas a dar um mergulho, enquanto noutra aproveitam uma bebida e o ambiente da ilha. Capri, conhecida pelas águas cristalinas, paisagens deslumbrantes e pelo ambiente de luxo, foi o destino escolhido para estes dias de descanso.

Georgina Rodrigues, a noiva de 32 anos de idade de Cristiano Ronaldo, de 41, explicou numa entrevista à revista Elle que os 5 filhos do craque, 2 dos quais são seus filhos biológicos, são testemunhas do quanto os pais trabalham duro para chegar onde estão. Eles sabem que nada é de graça, então lembramos-lhes a importância de serem lutadores e especialmente boas pessoas. Embora tenhamos outras possibilidades económicas, os nossos filhos sabem que nada é oferecido. É o que eles veem em casa, frisa Joe, sublinhando. Eles são educados, responsáveis e perseveram nos seus sonhos. Apesar das dificuldades em conciliar a vida profissional e familiar, Georgina insiste que os 5 filhos do casal são o sonho realizado que desejei desde criança. E explica: venho de uma família muito pequena, composta pela minha mãe, minha irmã e eu. E então sempre ficou claro para mim que no futuro queria ter uma família muito grande, não descartando a hipótese de expandi-la ainda mais no futuro. Joe revelou ainda à mesma publicação que é Cristiano quem tem a missão em casa de repreender os filhos quando se portam mal e é necessário. Ela e o craque do Al Nassr são duas pessoas que sabem o que é ter sucesso e que lutaram por ele. Algo que, segundo a noiva de CR7, tentaram incutir desde o início na educação dos seus descendentes. A nossa essência ainda está intacta, embora economicamente tenhamos outras possibilidades. Então incutimos os nossos valores nelas, reconheceu a futura esposa do 5 vezes vencedor da Bola de Ouro. Olha.

Mergulhos no Ancão, almoços no Dois Passos, tardes na piscina, eis a vida que Francisca Cerqueira Gomes, filha da apresentadora Maria Cerqueira Gomes, que tem estado de férias com o namorado, o famoso piloto de Fórmula 1 Pierre Gasly, em Almancil, no Algarve. Kika, como é habitualmente chamada, tem estado entre Garrão, Val de Lobo e Quinta do Lago, onde passa férias todos os anos e onde já levou, em vezes anteriores, Pierre Gasly. Os dois já passaram, entre outros locais da zona, pelo Cabana Sass, um dos recentes spots da zona, filho do exclusivo e requintado Sass Café, em Mónaco. Recorde-se que Kika começou a namorar com Gasly no final de 2022, quase 4 anos.

Lando Norris já era. A modelo argentina que andou aos beijos ao internacional português também. Depois de se reencontrarem em Vila Moura e passarem a noite toda aos segredinhos no Algarve, os ex-namorados Félix e Magui deram mais um sinal de reaproximação. Será que não há amor como o primeiro? Passos feitas entre João Félix e Margarida Corceiro, ou o início de um novo capítulo do romance, agora em versão 2.0 no Algarve? A estagiar em Portugal com o seu clube saudita, o Al Nassr, João Félix aproveitou uma pausa nos treinos para fazer uma escapadinha até ao Algarve, mais exatamente a Vila Moura, local da sua preferência. Félix jantou no Praia da Vila, onde encontrou Corceiro com um grupo de amigos. Os dois ficaram a falar e do Praia seguiram para outro espaço noturno. As imagens acabaram denunciadas por quem se encontrava no local e fotografou o casalinho, mas há mais. Segundo a revista Flash, os ex-namorados passaram a noite toda a conversar. O resultado é que, na sexta-feira, após a noitada, já se seguiam de novo nas redes sociais. E mais, que Margarida terá ficado encantada com a forma como foi tratada por João Félix nesta reaproximação. Recorde-se que Magui foi recentemente traída por Lando Norris, o superpiloto de Fórmula 1 com quem namorava e que a trocou numa recente passagem por Mónaco. Quanto a João Félix, desde que terminou o romance com Margarida Corceiro, nunca mais assumiu ninguém. Há cerca de duas semanas foi flagrado aos beijos com uma modelo argentina, da qual não se ouviu falar mais. Nas redes sociais, os fãs do casal estão loucos com a hipótese de um regresso, mas é cedo para falar. Por enquanto, os dois estão de férias e a divertir-se.

tinha suspirado, tinha beijado o papel devotamente. Era a primeira vez que lhe escreviam aquelas sentimentalidades, e o seu orgulho dilatava-se ao calor amoroso que saía delas, como um corpo ressequido que se estira num banho tépido. Sentia um acréscimo de estima por si mesma e parecia-lhe que entrava enfim numa existência superiormente interessante, onde cada hora tinha o seu encanto diferente, cada passo conduzia a um êxtase

O episódio do extremamente desagradável em que Joana Marques brincava com as confissões de Mafalda Matos sobre o seu diagnóstico de autismo teve repercussões gigantescas. De repente, a antiga atriz era alvo de comentários um pouco por todo o país, o que a levou a fazer, inclusivamente, um vídeo em que se mostrava em lágrimas. Visivelmente emocionada, Mafalda Matos explicava que decidiu gravar o vídeo para responder às críticas e ao tratamento de que sentia a ter sido alvo, mas acabou por revelar muito mais do que isso. A atriz recordou que há 3 anos chegou a planear pôr termo à vida e contou que na noite anterior à gravação voltou a viver momentos de grande angústia. Entre centenas de comentários, muitos deixaram de centrar a atenção na polémica com Joana Marques para manifestarem preocupação com o estado emocional de Mafalda Matos. Depois do episódio, muitos acreditariam que tudo começaria a acalmar, mas a verdade é que não havia descanso nas redes sociais da atriz, que decidiu tomar uma decisão limite, suspendendo a conta do Instagram, que terá deixado de estar visível desde a passada quarta-feira, dia 5 de agosto. Um motivo de preocupação, principalmente depois do último desabafo de Mafalda nas redes, em que mostrava estar a passar por um período de instabilidade emocional.

Casados. Toy está notoriamente mais magro, mas a transformação não aconteceu por mera estética, foi uma tentativa de controlar a diabetes. O cantor de 63 anos de idade revelou que perdeu cerca de 15 quilos por causa da doença que o obrigou a alterar vários hábitos alimentares, admitindo que, mesmo com a perda de peso, ainda sofre com algum cansaço. Numa conversa com a enteada Beatriz Prates, partilhada nas redes sociais, o artista explicou que o emagrecimento resultou de uma conjugação de fatores, entre os quais a redução do consumo de comida e a decisão de passar 3 meses sem ingerir bebidas alcoólicas. Apesar dos esforços, Toy confessou que acabou por substituir o álcool por refrigerantes, uma escolha que descontrolou os níveis de açúcar no sangue. O pior de tudo é que comecei a beber mais refrigerantes e penso que os açúcares dos refrigerantes fizeram subir a diabetes e isso fez com que também emagrecesse, admitiu. O cantor revelou ainda que continua a adaptar-se a esta nova realidade e que a doença lhe tem provocado algum desgaste físico. Ando um bocadinho cansado por causa dos diabetes. No palco eu tento ter sempre a mesma energia. O público merece tudo. Tenho que fazer a chamada dieta dos diabetes e ao mesmo tempo não perder a noção que tenho que comer e tenho que me alimentar para ter energia, afirmou.

A vida sorri a Mauro Jesus. O filho mais novo de Jorge Jesus atravessa uma das fases mais radiantes da sua vida, tanto no plano pessoal como no universo empresarial. Com o regresso do pai a Portugal para assumir o comando da seleção nacional, de volta para a união da família também, o jovem de 31 anos vive dias de plena felicidade e faz questão em partilhá-la. No campo amoroso ficou a saber-se recentemente que o coração de Mauro bate mais forte ao lado da influenciadora Juliana Neves. A confirmação do romance, que já dura há alguns meses, surgiu através das redes sociais, onde o empresário assinalou o aniversário da companheira com fotos de muita ternura e uma declaração simples: sim, acredito e obrigada eu. Apesar de ter chegado a passar pelos relvados, Mauro acabou por seguir outro caminho que não o futebol. Licenciou-se em arquitetura e rapidamente se afirmou como um homem com faro para os negócios. Foi precisamente na época em que o pai brilhou no Brasil, aos comandos do Flamengo, que a vida do filho mais novo do técnico português deu uma volta decisiva. Durante as longas temporadas no Rio de Janeiro, ao lado do pai, Mauro Jesus conheceu o ator José Condessa, que se encontrava na altura a gravar a novela Salve-se Quem Puder para a Globo. A cumplicidade entre ambos nasceu de forma natural, impulsionada pela paixão comum pelo futebol. A amizade fortaleceu-se e chegou aos negócios. Em 2022, a dupla lançou a Amen, uma marca de licor de amêndoa amarga que reinventa a receita tradicional, com metade do açúcar e sem caramelo. A bebida conquistou o mercado e chegou a registar vendas na ordem das 5 mil garrafas por mês. O sucesso da Amen é apenas uma das vertentes de um percurso multidisciplinar. Aos 31 anos, Mauro Jesus divide o tempo entre a vertente de empresário, a sua paixão de formação na arquitetura e o setor imobiliário, onde tem feito investimentos estratégicos. Paralelamente, o filho do selecionador nacional vai conquistando o seu espaço na área digital, como influenciador, partilhando com os seguidores o seu estilo de vida.

Margarida Corceiro decidiu esclarecer os rumores que a têm associado ao futebolista espanhol Ferran Torres. Durante um direto na rede social TikTok, a atriz foi questionada sobre uma possível relação com o jogador e não deixou margem para dúvidas. "Não, não estou a namorar com o Ferran. Espero que isso fique claro", afirmou Margarida Corceiro, colocando assim um ponto final às especulações de que os dois poderiam estar a viver um romance. Os rumores começaram a surgir depois de a atriz portuguesa e o jogador espanhol terem começado a seguir-se mutuamente no Instagram. A proximidade entre os dois ganhou ainda mais atenção quando Ferran Torres colocou um gosto na mais recente fotografia partilhada por Magui. Recorde-se que Margarida Corceiro acabou recentemente o relacionamento com o piloto britânico de Fórmula 1, Lando Norris.

Depois de se ter mudado para Portugal no verão do ano passado para representar o Futebol Clube do Porto, Jan Bednarek foi transformar a paixão pela gastronomia portuguesa num novo projeto empresarial. O internacional polaco vai abrir um restaurante de inspiração portuguesa na Polónia, juntamente com a mulher Júlia Bednarek. O espaço chama-se Zoom e será inaugurado dia 10 de agosto, prometendo levar à cidade de Poznan os sabores e o ambiente das refeições à beira-mar tão característicos de Portugal. O restaurante funcionará diariamente entre as 13 e as 23 horas no espaço onde anteriormente funcionava o Sunday, na rua Poznanska. Nas redes sociais, o casal explicou que a ideia nasceu da paixão pela cultura gastronómica portuguesa após algumas semanas de experiência, jantares com amigos e família, degustações de azeite, vinho, cocktails, entradas e sobremesas. Apresentamos-vos o nosso Zoom. Convidamo-vos a visitar o nosso espaço, que é uma espécie de antevisão do nosso cotidiano português, um vislumbre da cultura da gastronomia pela qual nos apaixonámos há um ano à primeira vista, escreveram. O casal acrescenta ainda que pretende que o peixe fresco seja o protagonista, que o peixe fresco reine. Rematam.

Shawn Mendes oficializou a relação com Bruna Marquezine de uma forma muito especial. O cantor canadiano aproveitou o 31º aniversário da atriz e modelo brasileira para lhe dedicar uma emotiva homenagem nas redes sociais, tornando público o romance. "Feliz aniversário, meu amor", escreveu o artista de 27 anos na legenda da publicação no Instagram. "És uma luz e uma mãe em todos os lugares por onde passas. Não quero ser demasiado sentimental, mas mudastes verdadeiramente a minha vida e estou muito grato por ti." A publicação reuniu vários momentos vividos pelos dois na Casa Amarela Providência, no Rio de Janeiro. Entre os vídeos partilhados, Bruna Marquezine surge a ser recebida com entusiasmo por dezenas de crianças, além de aparecer a cantar e a dançar. Shawn Mendes terminou a publicação com uma fotografia da atriz a sorrir enquanto segura o seu cão ao colo. Nas histórias do Instagram, o cantor partilhou ainda uma fotografia dos dois juntos, reforçando a oficialização da relação. Os primeiros rumores de romance surgiram em dezembro de 2025. Desde então, Shawn Mendes e Bruna Marquezine foram vistos juntos em várias ocasiões, tanto nos Estados Unidos como no Brasil, mas nunca tinham assumido publicamente o namoro até agora. Eu sou Ana Carla Gonçalves, estive aqui consigo com mais um programa Rosa Choque. Continua na nossa companhia, tenha umas ótimas férias e já sabe, eu voltarei de 2 a 8 dias neste mesmo horário e até lá.

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2: O secretário de Estado da Administração Local e Ordenamento do Território, Silvério Regalado, desloca-se hoje ao Alcácer do Sal para assistir à assinatura de um contrato de cooperação interadministrativo no âmbito dos impactos da tempestade de Krisin, que assolou o nosso país no início deste ano e provocou as maiores cheias que há memória nesta cidade alentejana. O contrato será assinado pelo Presidente da Comissão da Coordenação e Desenvolvimento Regional do Alentejo, IP, Ricardo Pinheiro, e pela Presidente da Câmara Municipal de Alcácer do Sal, Clarice Campos. O documento visa formalizar a colaboração entre as duas entidades para a atribuição de apoio do Estado ao município em matéria de habitação, cobrindo as despesas de realojamento temporário dos 17 agregados familiares que, na herdade da Barrozinha e em consequência das cheias ocorridas em janeiro e fevereiro deste ano, ficaram impossibilitados de utilizar as suas habitações, assegurando alternativa enquanto subsista essa impossibilidade. Já o Presidente da Câmara Municipal de Albufeira, eleito pelo Chega, Rui Cristina, é acusado pelo Ministério Público de crimes de discriminação, incitamento ao ódio e à violência. O despacho do Ministério Público foi conhecido a 17 de agosto de 2026. O Ministério Público considera que o autarca agiu com a intenção de ofender a honra de uma comunidade étnica minoritária e estimular sentimentos de aversão e ódio. O caso remonta a finais de 2025, durante uma sessão da Assembleia Municipal de Albufeira, onde Rui Cristina, eleito pelo Partido Chega, afirmou publicamente que o município não iria despender fundos públicos para garantir habitação à comunidade cigana local, alegando que esta não pagava impostos. Em declarações públicas recolhidas pelo Jornal de Notícias, Rui Cristina afirmou encarar a acusação com tranquilidade, manteve integralmente as declarações preferidas e defendeu que está a ser alvo de uma perseguição política. Questionado se sugerir a que determinadas pessoas não pagam impostos não é incitamento ao ódio, responde:
3: não se trata nada disso. Há muitos deles que não pagam, mas também há muitos deles que pagam. Agora, eu não vou construir habitação para uma única etnia, para um único grupo. Porque isso não é inclusão, isso é exclusão. É exclusão dos outros. Porque estar a fazer para uns e não fazer para outros, quando se faz, tem que se fazer para todos. Agora, esta celeridade dentro do Ministério Público é que, do Procurador é algo, eu sinto-me claramente perseguido. Vamos esperar que acabe as férias judiciais para podermos atuar.
4: Vão pedir instrução no processo?
3: Estamos a analisar com a equipa jurídica, mas só tomaremos essa decisão após as férias judiciais. Com tanto crime em Portugal, crimes de desvios de dinheiro, crimes de corrupção, criminalidade, e dão prioridade a umas declarações políticas feitas na Assembleia, numa Assembleia Municipal, custa a crer.
2: Caso o processo avance ao Tribunal da Comarca competente, agendará as audiências de julgamento, onde será proferida a sentença final, da qual, aí sim, caberá recurso para os Tribunais Superiores. O secretário-geral do Partido Socialista, José Luís Carneiro, disse que o Governo está a perder o poder por entre os dedos e diz que o rei vai mesmo nu para acusar o Primeiro-Ministro de incapacidade política, autojustificação e censura.
5: Optou na sexta-feira passada por um discurso de autojustificação e de censura àqueles que realizam o escrutínio do seu governo. Sobre a alegada obra que diz já orgulhar-se o doutor Luís Montenegro, alguém tem de dizer ao Primeiro-Ministro que o rei vai mesmo nu. É recorrente que o doutor Luís Montenegro, para retirar a atenção daquilo a que tem que responder, procure colocar o olhar dos portugueses lá longe no horizonte em 2034, naturalmente, quando ele já não tiver que prestar contas aos portugueses. O que isto mostra é que o país está sem rumo.
2: O ataque foi duro, já com Luís Neves na mira.
5: O que se está a passar nas funções nevrálgicas do sistema de segurança interna exige o mais elevado sentido de Estado ao Primeiro-Ministro. E o Primeiro-Ministro não pode lavar as mãos como se nada tivesse que ver com a degradação da confiança nas instituições.
2: As alterações no INEM também foram chamadas ao discurso.
5: O Governo avançou com um decreto-lei que aquilo que prevê é a redução de meios ao serviço do Instituto Nacional de Emergência Médica, o que coloca em causa a previsibilidade e a segurança do socorro das nossas populações. E por isso quero daqui dizer que procuraremos fazer na Assembleia da República a apreciação parlamentar deste diploma, porque isto é grave.
2: Sr. Escarneiro utilizou ainda o dossiê da REN para colocar em causa a coerência política e a transparência do Executivo de Luís Montenegro.
5: Qual é a razão para a decisão que tomou de comprar 13,7% da rede elétrica nacional? Qual é a fonte de financiamento e qual é o valor da compra?
2: Carneiro desconfia do negócio.
5: Por que razão é que optou por comprar a um dos acionistas e não no mercado ou a outros acionistas da rede elétrica nacional?
2: Sob o orçamento para 2027, o líder socialista remeteu toda a responsabilidade de garantir a estabilidade e a valorização do documento exclusivamente para o Executivo. No futebol, a Roma e o Futebol Clube do Porto terão fechado na segunda-feira a transferência de Rodrigo Mora para o clube italiano. Segundo Fabrizio Romano, especialista no mercado de transferências, os papéis foram assinados nessa noite entre as partes. O negócio ainda não é oficial, deve ser feito por 25 milhões de euros por 50% do passe. Fica já estipulada a verba para os restantes 50%. A confirmar-se, o jovem nacional sub-21 português deixa os Dragões depois de 80 jogos na equipa principal e 16 golos. Rodrigo Mora deve viajar para a Itália nas próximas horas.

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2: A Autoridade Nacional de Emergência e Proteção Civil decretou a proibição total do uso de fogo em espaços rurais e florestas, ativando restrições severas devido ao risco agravado de incêndio associado às temperaturas extremas e à baixa umidade. As principais recomendações e proibições em vigor dividem-se entre as eixos essenciais de autoproteção e prevendo-se aqui e relembradas aqui por Carlos Meta, adjunto da Proteção Civil.
3: Uma vez que vamos ter temperaturas bastante elevadas e umidade relativa do ar muito baixa, com temperaturas elevadas durante o dia que podem chegar acima dos 40 graus em várias extensas regiões do território, bem como à noite temperaturas próximas entre os 25 graus e os 27 graus durante a noite, nós recomendamos que e indicamos que é, com medidas preventivas, proibida a realização de queimas e queimadas e de amontoados, e nos dias de maior perigo, ou seja, naquele que é muito elevado e máximo, é proibido utilizar fogo em qualquer local, inclusive até para efetuar os célebres fogueiras para efetuar os grelhados. Nesses dias de incêndio muito elevado e máximo, é proibido também efetuar trabalhos relacionados com limpezas de terrenos, não é? Todos nós sabemos, mas nunca é tarde para referir estas questões, que é a proibição de utilização de motorroçadoras e outros equipamentos para efetuar limpezas de terrenos e de queimas de amontoados desses mesmos resíduos.
2: Está totalmente interdita a realização de fogueiras para recreio, lazer, confecção de alimentos ou eliminação de sobrantes agrícolas. O Instituto da Conservação da Natureza e das Florestas alerta que o subpastoreio excessivo é um dos principais fatores humanos que aceleram a desertificação, tornando imperativa a criação de políticas que equilibrem a pastorícia com a regeneração dos solos frágeis. O ICNF defende que a pastorícia não deve ser erradicada, mas sim gerida de forma extensiva e rotativa. O objetivo é criar pastagens equilibradas que funcionem como barreiras naturais contra os fogos rurais. Carlos Albuquerque.
4: Os solos em Portugal também são um aspecto que nos merece uma particular atenção, porque Portugal é um país muito diverso, portanto realidades distintas nas províncias, aquilo que se passa no Minho não é igual ao que se passa no Alentejo ou na Serra Algarvia, no interior Algarvio, e portanto nós vamos buscar nesta COP também alinhar as nossas soluções e procurar parcerias e uma melhor compreensão de quais são as soluções adaptadas para cada cenário. É o ano também em que nós vamos procurar demonstrar que a pastorícia e a ocupação dos territórios pelas pastagens podem muitas vezes ser fatores de desertificação, mas são essenciais para a nossa sobrevivência como espécie. Portanto, o equilíbrio vai ser feito entre restaurar territórios, restaurar práticas, mas não abandonar nem pôr em causa os pastores e a pastorícia.
2: O Governo e a CNF lançaram um programa de 30 milhões de euros anuais para premiar os pastores que promovam a redução da carga combustível de forma sustentável, incluindo um prémio de instalação de 30 mil euros para fixar jovens pastores no interior. A PSP e o Ministério da Administração Interna reforçam que Portugal continua a ser um país seguro e que não há um aumento generalizado da criminalidade violenta, classificando o recente homicídio no Cais Sodré como um fenómeno isolado. As autoridades sublinham que este tipo de incidentes, embora graves, não reflete uma tendência de descontrolo da segurança pública.
5: Qualquer crime que ocorra, concretamente estes com mais violência na área metropolitana de Lisboa, é uma preocupação para nós. E, portanto, não significa, independentemente de ser ou não a estatística, que não continua a ser uma preocupação, como é o caso. As pessoas queixam-se de falta de policiamento quando percepcionam e verificam concretamente crimes a ocorrer. Obviamente que o reforço do policiamento, concretamente na Baixa de Lisboa, existe, já está em vigor, através da Unidade Especial de Polícia, concretamente o Corpo de Intervenção, mas também em colaboração com a Polícia Municipal de Lisboa. Agora, não existirão polícias para todos os locais e, obviamente, que aquilo que se pede é que a comunicação seja o quanto antes, qualquer situação que possa sequer levar à ocorrência de um crime, para poder haver uma intervenção o quanto antes nos meios policiais existentes.
2: Palavras de Jorge Rezende, subintendente da PSP. Recorde-se que um jovem de 25 anos foi mortalmente esfaqueado no peito por volta das 12 horas e 16 minutos de domingo, junto a um quiosque no jardim de Roque Cameiro. O suspeito, entretanto, já foi detido. No futebol, Primeira Liga, o Benfica corrigiu da melhor maneira a entrada em falso no campeonato português e tirou a barriga de misérias com uma copiosa goleada na visita de segunda-feira ao Casa Pia. A turma encarnada marcou 7 golos a Rio Maior neste penúltimo jogo da segunda ronda da Primeira Liga. O triunfo encarnado ficou encaminhado na primeira parte com golos de Gianluca Prestiani e de Rafa Silva, mas ganhou outro colorido com os 5 golos da etapa complementar. Evangelos Pavlidis marcou 3 e Honduran estreou-se a marcar no campeonato português e até houve tempo para um autogol. Esta goleada deixou o Benfica na 4ª posição da Primeira Liga em apenas 3 pontos do trio de líderes, que por esta altura é formado Porto, Arouca e Marítimo. Depois de empates contra o Académico de Viseu e o Watts, este último da Liga Europa, o Benfica rumou até ao Rio Maior para tentar alcançar a primeira vitória na edição deste ano do Campeonato Português. E que melhor maneira de alcançar esse feito que não com 7 golos sem resposta. A goleada encarnada começou a ser construída, como referimos, logo aos 3 minutos. Gianluca Prestiani apanhou a bola à entrada da área, puxou para o lado e rematou na direção da baliza, com a bola a desviar em David Sousa, antes de entrar nas redes defendidas por André Gomes, que este verão trocou as águias pelo clube de Pinamanique. O jogo corria de feição aos encarnados e o segundo tento chegou aos 14 minutos, servido por Pavlidis. Rafa Silva picou a bola sobre André Gomes e ampliou as contas. O Casa Pia deu o primeiro sinal de vida aos 16 minutos, quando Gabi ficou a centímetros de marcar. Quem também esteve à beira de festejar foi Sudukov, em cima dos 36 minutos, mas o guarda-redes dos gansos voou para impedir o remate certeiro do ucraniano. Seu triunfo encarnado parecia encaminhado, mas certo, ficou com o hat-trick supersónico de Vangelis Pavlidis. 3 golos de lançado grego nos primeiros 10 minutos da segunda parte acabaram por sentenciar a partida. O Irénico só precisou de 7 minutos para se isolar com o melhor marcador do campeonato português. Tudo começou aos 47 minutos, com Rafa a encontrar um buraco na defesa dos gansos e deixou a bola para Pavlidis, que atirou sem hipótese de defesa para André Gomes. 2 minutos depois, aos 49, o goleador do Benfica bailou sobre João Goulart e bisou. O hat-trick do grego surgiu aos 54 minutos de uma triangulação muito bem feita entre Tomás Arruz, Rafa Silva e André Barreiro. O médio cruzou, rasteiro, para o centro de Pavlidis. Se 5 gols eram peculio curto, o Benfica fez questão de marcar mais 2 em Rio Maior, um deles até com ajuda. Seu Meldal cruzou para o meio da área e Ofori desviou a bola para dentro da própria baliza aos 58. Houve também tempo para João Duran se estrear a marcar pelas águias da Primeira Liga, que rematou rasteiro para festejar ao minuto 61. A vencer por 7 golos, a resposta, o Benfica baixou um pouco o ritmo de jogo, já o Casa Pia não demonstrou capacidade para marcar pelo menos um tento na partida. Houve ainda tempo para Cali ver o segundo amarelo na reta final por uma falta sobre Prestiani, o que tirou o jogador dos gansos mais cedo do encontro devido à expulsão. No final do encontro, o treinador do Benfica, Marco Silva, elogiou a reação da equipa após a goleada, afirmando na flash interview à Sport TV que após um mau resultado na jornada inaugural, a reação tem de ser assim, chegar e ganhar o próximo.
6: Sim, nós tivemos um mau resultado para nós na primeira jornada e não teve nada a ver com a atitude, bem pelo contrário. Nós tivemos momentos em que claramente teríamos que fazer melhor e mantermos o foco e a concentração e sermos mais eficazes, porque a exibição foi muito boa. Eu disse também no pós-jogo, naquele jogo e ontem também, que não vivemos de vitórias morais, mas estamos cá para analisar seriamente como é que os resultados acontecem e porque é que acontecem. Não teve absolutamente nada a ver com a atitude. Por vezes a concentração e o foco não tem muito a ver com a atitude, tem a ver com aspectos que são muito importantes num jogo de futebol que temos que manter bem vivos e bem alerta sempre. Começar pelos jogadores, naturalmente, depois de um resultado bem negativo para nós no começo do campeonato, a reação tem que ser assim, chegar e ganhar o próximo. Não estou a falar sequer dos números, mas chegar e ganhar o próximo jogo. E falar dos nossos adeptos também. Acredito que a grande diferença do jogo da primeira mão, da primeira jornada para este, teve realmente aí. É óbvio que jogámos fora de casa, mas praticamente jogámos em casa e há que realçar o apoio desde o primeiro minuto, empurrar a equipa para a frente e fazem a diferença. Ficou bem provado hoje que fazem toda a diferença para nós e retiraram-nos isso na primeira jornada e por culpa nossa não ganhámos aquele jogo, mas retiraram-nos algo que é a força deste clube, a grande força deste clube, e hoje conseguimos demonstrar isso com o apoio deles. É uma exibição muito boa, a entrada em ambas as partes foi de como tem que ser, a querer marcar, a querer pressionar, a querer estar no meio campo adversário com muito boas situações. Acredito que na primeira parte poderíamos e deveríamos ter feito mais golos. Mais uma vez, a eficácia não foi a que devia ter sido para os momentos que tivemos no último terço e na entrada da área. Um relvado muito difícil de jogar, é bom que se diga. Acho que Se quisermos sempre ver melhor futebol, é importante que se tenha atenção ao relevado. Eu sei que não é fácil, mas que é o primeiro passo para se ver bom futebol em todos, não é só por termos jogado aqui, mas em todos os relevados possível, que para que isso aconteça, acho que é muito importante a protegermos o espetáculo nesse aspecto. E uma vitória muito positiva. Eu sei que os golos e a vitória foi expressiva e fico muito, muito satisfeito por não termos sofrido golos. Isso é claramente algo além da exibição, da forma como marcámos. O não termos sofrido golos para nós é muito importante, para mim é muito importante. Eu disse aos jogadores ao intervalo dois aspectos importantes: esse mesmo, não sofrer e matarmos o jogo e sermos mais, termos aquela mentalidade de matar nos momentos certos, porque nós estávamos a criar bastante na primeira parte e continuámos a criar na segunda, e depois do quinto, do sexto e do sétimo golo, naturalmente abrandámos, começámos a gerir já para o jogo de quinta-feira, a colocar e a dar minutos aos jogadores que ainda estão em pré-temporada também neste momento. Mas uma vitória totalmente justa da nossa equipa, da forma como jogámos, realçar, dar os parabéns aos jogadores, mas são apenas 3 pontos para nós e mais uma vez agradecer o grande apoio dos nossos adeptos.
2: Do outro lado, o treinador adjunto do Casa Pia, Alexandre Santana, pediu publicamente desculpa aos adeptos pela goleada sofrida frente a este Benfica, admitindo que a equipa deitou o jogo para o lixo logo no início da segunda parte.
7: Duas partes distintas. Uma primeira parte onde sentimos que, apesar dos 2 golos sofridos, da forma como os sofremos, e apesar do ascendente do Benfica, estávamos no jogo, estávamos minimamente organizados, controlados, e com as coisas bem estabelecidas. Uma segunda parte onde em 7 minutos acabámos por jogar para o lixo o restante momento do jogo. E aqui sim, digo jogar para o lixo no sentido de que não... Se calhar não chegaríamos à vitória, mas queremos criar uma identidade, queremos criar um caminho, e esse caminho fica muito mais difícil com esta pedra grande no sapato do que poderia custar. No entanto, estamos cientes que nestes momentos muitas pessoas gostam de se esconder, mas dentro deste clube, quer estrutura, quer equipa técnica, quer jogadores, temos homens com H grande, e é com isto também que nos vai fazer crescer e que nos vai fazer caminhar. E estamos muito conscientes que nestes momentos menos positivos, e hoje claramente foi um momento menos positivo, que coincidiu com muito mau jogo nosso na segunda parte e com um jogo extremamente bem conseguido também por parte do Benfica, isso deu-nos o resultado expressivo que deu. São exatamente os mesmos 3 pontos, é um facto, mas também é um facto que nos custa e que nos dói por aquilo que trabalhamos diariamente para chegar aqui e mostrar coisas diferentes. Acabar por pedir desculpa aos adeptos que também vêm ao estádio para ver algo diferente. Nós, a única coisa que podemos dizer é que vamos continuar a trabalhar para conseguir fazer diferente e fazer melhor. E esse caminho vai ter que ser feito por quem cá está, agora e quando ganharmos. São as mesmas pessoas, os mesmos homens e o mesmo caminho para trilhar.
2: Com este resultado, o Benfica saltou para o 4º lugar, com 4 pontos, a 3 do trio de líderes, que é formado pelo Porto, Arouca e Marítimo. O Casa Pia continua sem vencer e é o último classificado da prova, com 0 pontos. O Instituto Português do Mar e da Atmosfera prevê para esta quarta-feira períodos de céu muito nublado, com períodos de chuva ou aguaceiros, em geral fracos e pouco frequentes, podendo ser ocasionalmente acompanhados de trovoada no interior durante a tarde. Previsão de vento fraco a moderado, do sudeste, rodando gradualmente para oeste-noroeste, tornando por vezes forte nas terras altas a partir do final da tarde. Há possibilidade de formação de neblina no verão matinal em alguns locais na faixa costeira. Previsão de descida de temperatura, sendo acentuada da máxima no norte e centro.
1: 22 graus.

vezes é bom não dizer nada e deixar o silêncio tomar conta. 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

6 minutos nos separam da meia-noite. É tempo de nos despedirmos desta segunda hora. Dentro de minutos, as notícias às 0 horas. Seguimos viagem logo a seguir.

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2: A área árdida deste ano é cerca de 4 vezes menor em relação ao igual período de 2025, totalizando até agora 60.572 hectares, mas o número de incêndios florestais aumentou 13%, ultrapassando os 6.500 em dia com dados oficiais. Segundo o portal do Sistema de Gestão Integrada dos Fogos Rurais, gerido pela Agência para a Gestão Integrada de Fogos Rurais, entre 1 de janeiro e o dia de hoje, deflagraram 6.572 incêndios, que consumiram 60.572 hectares de mato e floresta. O quinto pior ano em área ardida da década, depois de 2017, 2025, 2016 e 2022. Os dados mostram também que 2026 é o sexto pior ano de incêndios, realçando que as ocorrências de fogo registavam uma diminuição desde 2022, mas este ano a tendência está a inverter-se, ao contabilizar-se o maior número nos últimos 4 anos. No mesmo período do ano passado, a área ardida totalizava 245.760 hectares e os incêndios ascendiam a 5.824. Um homem de 26 anos foi detido pelo Comando do Batalhão de Lisboa da Polícia de Segurança Pública pela prática do crime de detenção de arma proibida. Tudo aconteceu no passado sábado, 15 de agosto, pelas 6:30 da madrugada. A detenção, explicou a autoridade, num comunicado enviado agora às redações, ocorreu no âmbito de uma operação de fiscalização rodoviária realizada na Avenida de Brasília. Durante a fiscalização, os polícias verificaram que o condutor adotava um comportamento suspeito. Quando lhe foi solicitada a identificação, o condutor saiu da viatura, aparentando pretender colaborar com os polícias, mas colocou-se de imediato em fuga, a piada, tendo sido depois rapidamente alcançado e imobilizado adiante saída, que na sequência de uma revista sumária foi encontrada na sua posse uma arma de fogo da marca Glock de calibre 9mm. No interior da viatura foram ainda encontradas munições do mesmo calibre e uma garrafa de dióxido nitroso. Após consulta dos sistemas de informação, a PSP confirmou que sob a viatura pendia um pedido de apreensão inserido no sistema de informação Schengen, motivo pelo qual foi apreendida e ficou à guarda desta polícia. Termina a nota. O Primeiro-Ministro acompanhou o ponto de situação na Proteção Civil e destacou menos área ardida e mais detenções do que em 2025. Elogiou ainda o trabalho do Ministro da Administração Interna, Luís Neves.
3: Constatamos, mais uma vez, que estamos sobre elevado risco, o que impõe a todos deveres de cuidado para podermos diminuir, tanto quanto possível, o impacto dos incêndios em Portugal. Vamos ter semanas pela frente de elevada complexidade.
2: E diz que os números comparados com os do ano passado são animadores.
3: Neste momento vamos com 210 detenções, mais do dobro daquilo que aconteceu o ano passado num período homólogo. Em termos de área ardida, felizmente uma diminuição muito significativa em cerca de 4 vezes face àquilo que aconteceu o ano passado, mas isto não é motivo de satisfação na medida em que o risco vai continuar.
2: Deixou também elogios ao Ministro da Administração Interna, Luís Neves.
3: O Ministro da Administração Interna tem feito a esse nível um trabalho absolutamente extraordinário.
2: O Estado quer recuperar 13,7% da REN, depois da privatização ter sido concluída em 2014. O Primeiro-Ministro diz de querer uma rede reforçada e admite que a redução do custo da eletricidade e diz que, contrariamente a outros, o Governo está sempre atento.
3: Pode não ser, enfim, tão notado por aqueles que, esses sim, talvez estejam um bocadinho mais desfasados do contexto da realidade do país. Eu ando na rua todos os dias, estamos perto de todos, não estamos aqui com retóricas para poder, digamos, alimentar o picante da luta política. Estamos aqui focados na vida das pessoas. É um país cada vez mais apreciado e reconhecido de fora para dentro.
2: Montenegro explica também o porquê desta intervenção.
3: Para podermos diminuir efetivamente os custos. Para isso é preciso termos capacidade produtiva, uma boa distribuição, é preciso que o sistema possa integrar, como já integra felizmente em Portugal, a energia elétrica que provém de fontes renováveis, que possamos ter mais autonomia. Isso, a médio e longo prazo, terá um efeito sobre o preço. Ninguém diz que é a intervenção na REN diretamente que provoca uma alteração de preço, mas é uma das condições para nós podermos proteger o interesse estratégico.
2: Com esta compra, o Estado português volta a ser acionista direto de destaque e torna-se o segundo maior acionista da gestora das redes energéticas, ficando apenas atrás da empresa chinesa State Grid, que detém 25%. No futebol, O Aris de Salónica anunciou a contratação de Ricardo Velho, proveniente de Farense, a troco de 3 milhões e meio de euros. O guarda-redes assina contrato válido por 4 temporadas. Na temporada passada, recorde-se, Ricardo Velho esteve cedido por empréstimo aos turcos do Galatasaray e ajudou o emblema a garantir a permanência na primeira divisão, realizando 24 jogos. Em declarações aos meios de comunicação do emblema grego, o guarda-redes foi parco nas palavras. Diz que estou feliz por pertencer à família Aris. Não gosto muito das palavras, disse. O Instituto Português do Mar da Atmosfera prevê para esta quarta-feira períodos de céu muito nublado, com períodos de chuva ou aguaceiros, em geral fracos e pouco frequentes, podendo ser ocasionalmente acompanhados de trovoada no interior durante a tarde. Previsão de vento fraco a moderado, do sudeste, rodando gradualmente para oeste-noroeste, tornando por vezes forte nas terras altas a partir do final da tarde. Há possibilidade de formação de neblina, no verão matinal, em alguns locais na faixa costeira. Previsão de descida de temperatura, sendo acentuada da máxima no norte e centro.
1: 22 graus. 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Renovo-lhe os votos de uma muito boa noite. 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